0: só meia hora de ouvinte, tá? Já tô falando aí. E no Domingo Esportivo Bandeirantes, vou tentar mudar algumas coisinhas aí também.
1: Isso, né? Mexe no programa lá.
2: Pode mexer à vontade. Eu estarei de folga nesse feriado. Amanhã vai chover em São Paulo, mas eu já marquei com o Ulisses um compromisso inadiável. Amanhã às 14h. Aquário de São Paulo.
0: Tchau. Mas isso é elefante. Tem elefante marinho ou não?
2: Você vai ver o Ulisses Aquário.
1: Tchau. Tchau.
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1: Olá, boa noite.
2: Boa noite para você que nos acompanha em todo o país.
1: Sexta-feira, 4 de setembro de 2026.
2: Vamos ao destaque do dia.
1: Acesso à justiça.
2: Leis criam fundos para modernizar instituições e ampliar a capacidade de atendimento à população. Pablo Mundi.
3: Os recursos poderão ser usados na compra de equipamentos e softwares, infraestrutura, capacitação e modernização dos serviços.
1: Setembro amarelo.
2: Saiba como buscar acolhimento em saúde mental na rede pública de saúde. Márcia Fernandes.
4: Quando o sofrimento for persistente e prejudicar a rotina, os estudos, o trabalho ou as relações, é importante buscar atendimento nas unidades básicas de saúde ou direto nos centros de atenção psicossocial.
1: Brasil completa 10 anos sem raiva humana transmitida por cães.
2: Mas a prevenção continua. Mantenha a vacinação em dia e proteja seu animal de estimação. Graziele Bezerra.
5: O objetivo da mobilização é vacinar principalmente na região de fronteira. Meta é imunizar 28 milhões de animais em todo o país.
1: Hoje, na apresentação da Voz do Brasil, Luciano Seixas e Mariana Jungmann.
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1: Novas leis que criam fundos para modernizar instituições do sistema de justiça.
2: Também foram atualizados os valores das custas dos processos judiciais.
1: Mais pessoas que recebem até R$5.000 por mês podem requerer gratuidade da justiça.
3: Quatro novas estruturas passam a ter recursos próprios para modernizar o sistema de justiça da União. As leis criam fundos para a Justiça Federal, o Superior Tribunal de Justiça, a Defensoria Pública da União e o Ministério Público da União. Os recursos poderão ser usados na compra de equipamentos e softwares, infraestrutura, capacitação e modernização dos serviços. Na Defensoria Pública, também poderão financiar ações de atendimento a grupos vulneráveis. No Ministério Público, estão previstas iniciativas de atendimento à sociedade e às vítimas. O ministro da Justiça e Segurança Pública, Wellington César Lima e Silva, falou sobre os efeitos esperados para mudanças para o sistema de justiça.
6: Todo o sistema de justiça da União, o Judiciário, o Ministério Público e a Defensoria têm condições efetivas de se reestruturar para prestar melhor o serviço.
3: A nova legislação também muda o valor das custas dos processos na Justiça Federal. A cobrança passa de 1% para uma faixa entre 2% e 3% do valor da causa. O valor mínimo será de R$ 193,20 e o máximo de R$ 107.332,80. O advogado-geral da União, Jorge Messias, fala sobre os impactos das mudanças.
7: Estes recursos novos da atualização das custas permitirá que estas instituições ampliem o seu parque tecnológico, invistam em inteligência artificial, ampliem o seu planejamento.
3: Quem não tem condições de pagar, continua podendo pedir a gratuidade da justiça. Pessoas com renda de até R$5.000 por mês passam a ter presunção de hipossuficiência, sem pedir análise de cada caso. Reportagem Pablo Mundim.
2: Tecnologia aliada ao aprendizado na sala de aula.
1: Mais de 108 mil escolas de todo o país contam atualmente com estrutura adequada de internet para o ensino.
2: Os dados foram divulgados pelo Ministério da Educação, que realiza monitoramento nacional e avalia as condições de acesso à conexão banda larga nas redes públicas de ensino.
8: O Ministério da Educação atualizou os dados sobre as condições de conectividade das escolas públicas em todo o país. As informações são resultado do painel de monitoramento da Estratégia Nacional de Escolas Conectadas, realizado pelo MEC. 108.658 escolas públicas estão conectadas dentro dos parâmetros adequados, que envolvem o acesso à energia elétrica adequada, o serviço de conexão à internet para uso pedagógico e a cobertura de Wi-Fi. Ao todo, foram 138.086 escolas públicas monitoradas. Os dados do painel de monitoramento do MEC apontam que quase 137 mil delas em todo o país estão com condições adequadas de energia elétrica para suporte de conectividade. O monitoramento também aponta que cerca de 80% desse total de escolas tem velocidade de internet adequada para atividades pedagógicas, enquanto quase 81% tem cobertura de rede Wi-Fi dentro dos parâmetros parâmetros estabelecidos. Para avaliar as condições de conectividade das instituições, o Ministério utiliza o indicador Escolas Conectadas. A metodologia classifica as escolas em 6 níveis, a partir da análise conjunta das condições de energia, internet e Wi-Fi. Locução, Leôncio Almeida. Reportagem, Flávia Fernanda de Souza.
1: Uma rede vai monitorar a situação da educação especial inclusiva no Brasil.
2: O observatório será criado a partir de um edital que já está aberto.
1: A ideia é produzir indicadores e pesquisas para apoiar a criação de políticas públicas na área.
9: O edital vai criar o Observatório da Educação Inclusiva, rede que vai reunir universidades públicas de todo o país para estudar e acompanhar como está sendo oferecida a educação especial para estudantes com deficiência, transtornos e altas habilidades. Segundo Zara Figueiredo, secretária de Educação Continuada, Alfabetização de Jovens e Adultos, Diversidade e Inclusão do Ministério da Educação, existe hoje uma lacuna no monitoramento da educação especial brasileira e o observatório vem para cumprir essa função.
10: Hoje, nós não temos nenhuma base nacional atualizada com as informações sobre organismos e secretarias de políticas para as mulheres nos estados nem nos municípios. Logo, nós temos uma lacuna de informação no que se refere à estrutura destes organismos, à sua capacidade de gestão, às dificuldades que são enfrentadas no cotidiano da atuação destes organismos.
9: Na prática, o observatório vai reunir pesquisadores de diferentes regiões do Brasil para produzir informações sobre a educação inclusiva. A ideia é que, com esses dados, as políticas públicas sejam mais efetivas e direcionadas. As inscrições no edital estão abertas até o dia 5 de outubro. As instituições de ensino devem submeter as propostas para integrar o observatório. A coordenadora geral de formação docente e valorização das licenciaturas da CAPES, Lorena Lins, dá mais detalhes de como vai funcionar a rede.
11: Essa rede de instituições, ela vai ser selecionada pela CAPES, por meio do edital que está aberto, e depois que essa rede tiver aprovada, né, em edital, então ela será a rede que vai monitorar, criar esses indicadores e fazer a avaliação dessas políticas.
9: Segundo Francisco Moraes da Costa Marques, coordenador-geral de Avaliação, Monitoramento e Fortalecimento da Política de Diversidade do MEC, as instituições interessadas não devem deixar para enviar a proposta na última hora.
12: Porque a instituição, as instituições interessadas têm que apresentar a proposta já com a rede formada. Então tem todo um trabalho prévio que tem que ser feito agora, durante o período de inscrições, para construir essa rede.
9: O edital prevê R$8 milhões em bolsas e os projetos poderão durar até 36 meses. Mais informações sobre o edital, as inscrições e os valores das bolsas podem ser obtidas pelo e-mail obeduc.ei@caps.gov.br. Reportagem, Luciana Colares de Holanda.
2: E uma dica para quem quer abrir o próprio negócio e foi estudante do FIES, o Fundo de Financiamento Estudantil.
1: Está disponível uma linha de crédito especial para financiar atividades profissionais de quem se formou e está em dia com o pagamento do fundo.
2: O financiamento deve estar na fase de amortização há pelo menos 3 anos ou ter sido quitado a partir de janeiro desse ano.
1: A coordenadora-geral de Política Fiscal do Ministério da Fazenda, Ana Paula Garcia, explica que o crédito funciona como incentivo a quem está com o pagamento em dia.
13: Então, essa pessoa, ela terminou a graduação, está pagando direitinho, ela já mostrou que ela é uma ótima pagadora e a gente está querendo dar um apoio para ela. Muitas das pessoas que estavam se chamando do FIES e eram adquirentes já eram empreendedoras.
2: O limite da linha de crédito para pessoa física é de R$80 mil, com até 60 meses para pagar e 6 meses de carência.
1: Já no caso de pessoas jurídicas, o crédito pode chegar até R$180 mil, com prazo de até 96 meses.
2: As contratações podem ser feitas pelo Banco do Brasil ou pela Caixa Econômica Federal.
1: Os gabaritos das provas do Exame Nacional para a Certificação de Competências de Jovens e Adultos, o Enseja 2026, já podem ser consultados pelos participantes.
2: Os arquivos estão disponíveis no portal do Instituto Nacional de Estudos e Pesquisas Educacionais Anísio Teixeira, o INEP, e organizados por área de conhecimento.
1: Os resultados individuais serão divulgados em 14 de dezembro.
2: O Enseja é destinado a jovens e adultos que não concluíram os estudos na idade apropriada, com participação voluntária e gratuita.
1: Para conferir, acesse ensejanacional.inep.gov.br.
2: Começa hoje nova etapa do Censo de Políticas para as Mulheres.
1: A iniciativa vai levantar a estrutura, o funcionamento, a capacidade e a atuação de órgãos públicos para o público feminino.
2: E as informações coletadas vão apoiar o planejamento, o monitoramento e o fortalecimento das políticas para as mulheres.
1: É o que explica Vanessa De Bortoli. Ela é secretária de Avaliação, Monitoramento e Gestão da Informação do Ministério das Mulheres.
10: Hoje, nós não temos nenhuma base nacional atualizada com as informações sobre organismos e secretarias de políticas para as mulheres nos estados nem nos municípios. Logo, nós temos uma lacuna de informação no que se refere à estrutura destes organismos, à sua capacidade de gestão, às dificuldades que são enfrentadas no cotidiano da atuação destes organismos. Logo, o censo, ele vem com o objetivo de cobrir essa lacuna e, para isso, serão convidados mais de 2 mil organismos e secretarias de políticas para as mulheres no Brasil.
2: O link para preenchimento está sendo enviado pelo Ministério das Mulheres. Quem não recebeu, pode solicitar um novo envio para o e-mail censo@mulheres.gov.br.
1: O prazo para preenchimento do questionário vai até 5 de outubro de 2026.
2: Este mês é conhecido como Setembro Amarelo, uma campanha nacional de valorização da vida e de proteção à saúde mental.
1: Quem precisa de cuidados pode acessar diferentes serviços no Sistema Único de Saúde.
2: É o que vamos ouvir agora na reportagem de Márcia Fernandes.
14: Na região da Ponte Alta, no Gama, a 40 minutos do centro de Brasília, uma fila de pessoas aguarda atendimento no CAPS, Centro de Atenção Psicossocial. Esses locais reúnem diferentes serviços voltados para a saúde mental. Além de psicólogos e psiquiatras, também contam com o trabalho de enfermeiros, terapeutas ocupacionais e assistentes sociais. Essa unidade do Gama disponibiliza ainda outras atividades, como crochê e pintura. A gerente do CAPS, Adriana Câmara, explica que a avaliação de cada paciente é feita de forma individual.
15: O paciente chega e ele é avaliado por uma equipe multi, né? E dessa avaliação a gente vê a demanda dele, se realmente é demanda para CAPS ou se ele pode ser referenciado para a rede. Então a gente vai avaliando, né? Se ele deixou de ter a vida dele minimamente, né, fazer as coisas básicas, então a gente começa a construir um plano terapêutico com ele.
14: Pacientes com problemas relacionados a jogos e apostas e dependentes químicos também encontram acolhimento nos CAPS. Esses centros fazem parte de uma rede de cuidados de promoção da saúde mental, que funciona de forma articulada, de acordo com o diretor do Departamento de Saúde Mental, Álcool e Outras Drogas, do Ministério da Saúde, Marcelo Quimatti.
16: A área de saúde mental, hoje, é a maior preocupação de saúde do brasileiro. Ela envolve muitos fenômenos diferentes, muitas formas de expressar. Então, a rede de urgência e emergência, ela tem um componente de atenção à saúde mental. Os consultórios na rua têm um campo forte de atuação de saúde mental junto à população em situação de rua. De uma forma geral, todo o Sistema Único de Saúde, os dispositivos, eles têm um componente de atuação na saúde mental e que funcionam de uma forma articulada e serviços que têm uma especificidade maior.
14: Quando o sofrimento psíquico for persistente, prejudicar a rotina, os estudos, o trabalho ou as relações, é importante buscar atendimento nas unidades básicas de saúde ou direto no Centro de Atenção Psicossocial. O atendimento pode ser iniciado por escolha própria ou por meio de encaminhamento de outros serviços da rede. Lembrando que o SUS também oferece consultas por teleatendimento em saúde mental para mulheres em situação de violência, mães atípicas e cuidadoras de pessoas com deficiência ou doenças raras. Reportagem Márcia Fernandes.
1: Serviços mediados por aplicativos e plataformas digitais já mobilizam 2 milhões de pessoas no mercado de trabalho.
2: É o que apontam dados da Pesquisa Nacional por Amostra de Domicílios Contínua, divulgados hoje pelo IBGE.
1: Os números mostram um crescimento de 17% desse ramo no terceiro trimestre de 2025.
2: A pesquisa considera trabalhadores que usam plataformas para oferecer serviços profissionais e também os chamados serviços gerais, como pequenos reparos e limpezas domiciliares.
1: Desse total, mais da metade atua no transporte particular de passageiros. O técnico da pesquisa PNAD Contínua, Gustavo Fontes, destaca essa expansão.
17: No Brasil, em 2025, havia aproximadamente 2 milhões de pessoas que realizavam trabalho por meio de plataformas digitais de serviços. Analisando por tipos de aplicativos de serviços, o maior contingente, né, de plataformizados exercia o trabalho por meio de aplicativos de transporte particular de passageiros. Em seguida, vimos aplicativos de entrega, né? Observamos que houve um importante crescimento de 9,1% em comparação a 2024. Observa-se um predomínio, né, de trabalhadores por conta própria, né, quase 87% dos plataformizados. E analisando o perfil sociodemográfico, né, dos ocupados plataformizados no trabalho principal, observa-se que mais de 80% desses trabalhadores eram homens, enquanto as mulheres eram apenas 15,6%.
2: No mês de agosto de 2026, o Brasil vendeu para fora um volume maior do que comprou.
1: O saldo da chamada balança comercial ficou em 7 bilhões e 394 milhões de dólares e registrou um crescimento de 23,8% em relação ao mesmo mês do ano anterior.
2: O desempenho foi impulsionado pelo crescimento das exportações no mês, que avançaram quase 12,2%, com destaque para agropecuária, indústria extrativista e de transformação.
1: De janeiro a agosto, a balança apresentou um superávit de mais de 55 bilhões de dólares, com um aumento de 28,2%.
2: Vacine o seu bichinho contra a raiva.
1: Campanha tem como foco as regiões de fronteira, em cooperação com os países vizinhos.
2: A vacinação contra a raiva em cães e gatos é obrigatória por lei no Brasil.
1: A meta é imunizar 28 milhões de animais em todo o país.
5: O objetivo da mobilização é vacinar cães e gatos contra a raiva, principalmente na região de fronteira. De acordo com o diretor do Departamento de Doenças Transmissíveis do Ministério da Saúde, Francisco Edilson Ferreira, a campanha está em andamento em 23 estados, mas com atenção especial ao Acre, Rondônia e Mato Grosso do Sul.
18: A região da fronteira é uma região mais vulnerável para que a gente possa ter reintrodução do vírus, da variante canina, que a gente chama, que é o vírus da variante 1 e 2 da raiva e que circula ainda em países vizinhos como Bolívia e Peru. Então o objetivo dessa mobilização é a gente garantir uma cobertura vacinal boa nos nossos municípios de fronteira e ao mesmo tempo também mobilizar os países vizinhos a também manter essas coberturas altas.
5: O diretor Francisco Edilson lembra que a meta é imunizar 28 milhões de animais em todo o país e que a vacina é a melhor forma de proteção.
18: Para que evite que eles possam adoecer. E a raiva é uma doença praticamente 100% letal após a manifestação dos sinais clínicos. Então o animal morre, então a gente protege a saúde dos animais e consequentemente também a gente protege o ser humano para que caso um ser humano entre em contato com um animal e seja agredido, esse animal a gente tem um risco bem menor dele estar infectado e poder também provocar a doença no ser humano.
5: Há 10 anos o Brasil não registra a circulação da variante canina da raiva. Os 37 casos de raiva humana ocorridos na última década estão associados a variantes silvestres e grande parte deles tem o envolvimento de morcegos. Mesmo assim, é importante manter em dia a vacinação de cães e gatos e a vigilância de animais suspeitos, como explica o veterinário Márcio Bicalho.
19: É muito comum fazendas, cidades muito próximas a áreas ambientais onde você tem esses animais. Aí as pessoas têm a mania de deixar o animal solto, né? Criar o cão e o gato à vontade, livre no ambiente. E esses animais entram na área de mata, têm contato com os animais doentes e trazem o vírus para casa. Ou com o morcego e trazem o vírus para casa.
5: A raiva pode ser letal se não for tratada imediatamente. Em caso de mordida, arranhão ou contato de risco com a saliva de mamíferos, a orientação é lavar o local com água e sabão e procurar um serviço de saúde o mais rápido possível, mesmo que o ferimento pareça pequeno. Reportagem Graziele Bezerra.
2: A Voz pelo Brasil. Hoje, Hoje vamos viajar pela Estrada Real, que tem 1.630 quilômetros, passando por Minas Gerais, Rio de Janeiro e São Paulo.
1: Ela é muito mais do que um caminho antigo, é um pedaço da história do Brasil que continua vivo.
2: Reconhecida como Monumento Nacional em 2023, a rota guarda as marcas do período colonial, do ciclo do ouro e dos momentos importantes da formação do país.
1: E às vésperas do 7 de setembro, a Estrada Real também ajuda a contar a história de caminhos por onde passaram riquezas, pessoas, ideias e movimentos que ajudaram a transformar o Brasil.
20: Antes do carro, do ônibus e das estradas asfaltadas, era por aqui que viajantes tropeiros e aventureiros cruzavam as montanhas de Minas. Símbolo do auge da mineração, a Estrada Real passa por mais de 180 cidades de Minas Gerais, Rio de Janeiro e São Paulo. Hoje, esses antigos caminhos formam uma das grandes rotas de turismo histórico do Brasil. São mais de 1.600 quilômetros divididos em quatro caminhos: o velho, o novo, o dos diamantes e o do Sabarabuçu. Reconhecida pelo governo federal em 2023 como Monumento Nacional, a Estrada Real nasceu ainda no período colonial. A coroa portuguesa oficializou os caminhos usados para levar o ouro e diamantes das regiões mineradoras até os portos. Séculos depois, o que era caminho de exploração virou roteiro de descoberta. E tem até passaporte para quem quiser registrar a viagem. Gratuito. O passaporte Estrada Real pode ser usado nas versões física ou virtual. Pelo caminho, o viajante coleciona carimbos nas cidades da rota. A influenciadora digital Graziela Guimarães fez a viagem com o marido e, segundo ela, depois do primeiro carimbo, fica difícil parar.
21: Nós nos cadastramos, né, no site da Estrada Real para ter direito ao passaporte, para a experiência ser bacana mesmo. A Estrada Real, ele disponibiliza, né, o PDF mostrando todas as cidades que você consegue pegar esse carimbo. A gente conseguiu 21 carimbos passando nas cidades.
20: Mas é só deixar os centros históricos para perceber que a Estrada Real não é apenas uma viagem ao passado. É o que conta o guia Felipe Bezerra sobre a Serra do Espinhaço.
22: E a gente tem uma aula de geografia a céu aberto nessa viagem o tempo inteiro. Porque o que o Espinhaço faz? O Espinhaço, ele divide tudo que está à direita da cordilheira do Espinhaço, é a Mata Atlântica. No alto da serra são os campos rupestres. E à esquerda da serra começa o Cerrado Brasileiro. Então, no mesmo dia, você consegue sair do Cerrado, atravessar um campo de altitude e descer para a Mata Atlântica.
20: Há coisas que não aparecem no mapa. Pertinho de Diamantina fica a ervanaria de Marcos Guião. Há 25 anos, ele recebe curiosos pelos aromas e propriedades medicinais de espécies da região.
23: Eu costumo dizer que lá é um jardim de delícias, né? Porque você experimenta uma planta, você sente o cheiro de outra. Ah, essa é doce, essa é azeda, essa é amarga, essa é salgada. E aí você vai, né? Uma viagem, né? De que a gente chama de testes dos sentidos, né? Você vai ver o cheiro, você vai ver a cor, você vai ver o gosto. Então o tempo todo é uma área pequena que você faz um passeio que termina no pé da cachoeira da cidade.
24: Ei, trembão!
20: Na Estrada Real, cada um pode escolher o caminho, o ritmo e a experiência. Pode ser de carro, a pé, de bicicleta, uma trilha ou uma mesa com comida mineira. Talvez seja essa a melhor lembrança que o viajante leva da Estrada Real, que alguns caminhos não servem apenas para levar a um destino. Segundo o guia Felipe Bezerra, servem para a gente descobrir o que existe pelo caminho.
22: Os principais atrativos que eu brinco, que são os diamantes do caminho e o ouro do caminho, são as pessoas. São as pessoas com quem a gente convive, com quem a gente apresenta, porque acaba que elas são tão atrativas para quem recebe, quanto quem recebe é atrativo para elas, sabe?
20: Com sonorização de Reinaldo dos Santos, reportagem Karine Melo.
2: Na próxima sexta-feira, a gente continua a nossa viagem pelo Brasil. Nossa parada será no Parque Nacional da Serra da Capivara, no Piauí.
1: Criado em 1979, o local foi reconhecido como Patrimônio Cultural da Humanidade pela Unesco em 1991.
2: E essas foram as notícias do governo federal.
1: Fique agora com as notícias do Poder Judiciário e do Congresso Nacional. Boa noite, um bom fim de semana.
2: A gente volta segunda-feira. Boa noite.
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4: Presidente do Supremo participa de cerimônia no Planalto de criação de fundos para a Justiça Federal e STJ.
6: Justiça barra candidatura de José Roberto Arruda ao governo do Distrito Federal.
4: Patroa que mantinha empregada doméstica em regime de trabalho escravo volta a ter o nome na lista suja do governo.
6: Boa noite, eu sou Arthur Filho.
4: E eu sou Walter Lima.
6: O presidente do STF do CNJ, ministro Edson Fachin, participou na manhã de hoje de uma cerimônia no Palácio do Planalto para a sanção de leis que criam e reestruturam fundos especiais do sistema de justiça, com destaque para o Fundo Especial da Justiça Federal e o Fundo Especial do Superior Tribunal de Justiça.
4: Ao final do discurso que fez durante evento no Planalto, o ministro Edson Fachin fez um pronunciamento sobre o momento vivenciado pelo Supremo Tribunal Federal. Vamos ouvir.
7: As instituições da República precisam ser preservadas. Nenhuma autoridade está acima da Constituição. Nenhum poder está acima da lei. Não haverá precipitação, mas tampouco omissão. A resposta institucional será firme, proporcional e rigorosa. Os acontecimentos recentes demonstram o acerto e a urgência de três metas de nossa gestão: a adoção de um código de ética, o fim do inquérito das fake news e a modernização do sistema de justiça.
6: Sancionada hoje a nova lei de custas da Justiça Federal e do Superior Tribunal de Justiça.
4: O presidente do STJ, ministro Luiz Felipe Salomão, participou da cerimônia com outras autoridades dos três poderes. Fátima Uchoa.
25: Segundo o ministro Salomão, a nova lei atualiza um modelo vigente há mais de duas décadas e contribui para ampliar o acesso da população à Justiça Federal, inclusive estabelece critérios para a gratuidade da Justiça. Ele ainda destacou que a mudança busca ampliar o acesso aos serviços oferecidos, por exemplo, ao aposentado, à mãe que pede o benefício para o filho com deficiência, ao agricultor familiar e ao pescador artesanal. Ainda segundo o presidente do STJ, a nova lei protege os mais vulneráveis, estabelece a cobrança proporcional das custas processuais para causas de maior valor e transforma os recursos arrecadados em serviços para a sociedade.
6: Após acolher pedido do Ministério Público Eleitoral, Justiça barra candidatura de José Roberto Arruda ao governo do Distrito Federal.
4: O candidato foi considerado inelegível em razão de 6 condenações por improbidade administrativa. Vanessa Pereira.
26: A decisão do Tribunal Regional Eleitoral do Distrito Federal considera 6 condenações do ex-governador por atos dolosos de improbidade administrativa. Segundo o tribunal, as condenações são sucessivas e autônomas, por isso foi aplicada a regra que limita a restrição dos direitos políticos a até 12 anos. O tribunal apontou que a inelegibilidade pode ser contada a partir de 2018 ou da condenação mais recente, de junho de 2026. A defesa ainda pode recorrer ao TSE. Até uma decisão definitiva, Arruda pode continuar em campanha, inclusive no horário eleitoral.
6: Patroa que mantinha a mulher em condição análoga à escravidão volta a ter nome na lista suja do trabalho escravo.
4: A decisão é do Tribunal Superior do Trabalho. Marla Lacerda.
27: A empregadora, esposa de um desembargador em Santa Catarina. Ela mantinha em casa uma empregada doméstica que não recebia salário nem tirava folga. Essa situação fez o nome da patroa

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1: Eu sou Paula Groba e estes são os destaques de hoje do Jornal do Senado, que começa agora. Senado aprova a proposta que reduz juros do seguro rural. Avançam novas regras para publicidade de apostas online. Sugestão de cidadão vira projeto para regulamentar psicoterapia. Boa noite. Para quem vive da produção no campo, ter acesso a crédito e proteção contra prejuízos pode fazer toda a diferença. Para facilitar esse acesso, o Senado aprovou uma proposta que reformula o seguro rural no Brasil, com previsão de juros menores e prioridade para produtores em operações de crédito. A medida também muda as regras de acesso ao seguro. Repórter Pedro Pince.
2: O custo do seguro será bancado por um fundo com recursos públicos. Chamado de Fundo Catástrofe, ele está previsto em lei desde 2010, mas nunca funcionou por falta de recursos contínuos e de regulamentação. Agora, o projeto busca suprir essa lacuna e prevê a administração do fundo por pessoa jurídica, da qual poderão participar, na condição de cotistas, as sociedades seguradoras, as sociedades cooperativas de seguros, as sociedades resseguradoras, empresas da cadeia produtiva do agronegócio e cooperativas da produção agropecuária. O texto também cria novos benefícios para as operações de crédito rural que têm a proteção do seguro. As mudanças feitas pela Câmara foram principalmente para detalhar as regras do seguro quando ele for usado como garantia em empréstimos rurais. A autora da proposta, a senadora Tereza Cristina, do Progressistas de Mato Grosso do Sul, lembrou que os produtores rurais esperavam a aprovação da proposta.
3: Ou seja, o seguro rural, com certeza, ele vai contribuir para a estabilidade da renda agrícola, e é isso que nós precisamos. E para também a segurança alimentar do nosso país, reduzindo a vulnerabilidade do produtor, estabilizando as cadeias produtivas e fortalecendo a resiliência do setor frente às mudanças climáticas.
2: Para contar como garantia de empréstimo do setor rural, o banco poderá exigir que a apólice de seguro contenha algumas cláusulas específicas, como cessão fiduciária, em que o devedor transfere temporariamente a titularidade de um direito ou crédito ao credor até que a dívida seja paga. O texto segue agora para a sanção presidencial.
1: Senadores também aprovaram regras mais claras para a regularização de propriedades embargadas por crime ambiental. Pelo projeto, se o órgão ambiental não se manifestar sobre o acordo de regularização em 60 dias, o proprietário pode voltar a produzir. Repórter Raíssa Abreu.
4: A proposta teve como relator o senador Zequinha Marinho, do Podemos do Pará, e prevê que o órgão ambiental informe os proprietários infratores sobre a possibilidade do acordo de regularização logo na notificação da irregularidade. Com 60 dias sem resposta do órgão ambiental, o produtor volta à atividade. O autor, senador Sérgio Petecão, do PSD do Acre, disse que a medida vai beneficiar especialmente os pequenos produtores.
5: Hoje, os órgãos dão-lhe um embargo de gaveta de 3, 4, 5 anos, essa pessoa fica totalmente possibilitada de fazer qualquer coisa, porque da forma que nós estamos hoje é uma luta desigual com os nossos produtores.
4: O projeto foi enviado à Câmara dos Deputados.
1: Na Amazônia, chegar até uma escola pode ser um desafio. Grandes distâncias, transporte difícil e falta de infraestrutura são alguns dos obstáculos enfrentados pela educação na região. Para levar em conta essas diferenças, a Comissão de Assuntos Econômicos aprovou a criação do Fator Amazônico para a Educação Básica. A proposta prevê que a distribuição de recursos federais considere as particularidades da Amazônia Legal. Repórter Marcela Cunha.
6: A proposta cria um índice, o Fator Amazônico, para que a distribuição de recursos federais leve em conta características como as grandes distâncias, a baixa densidade populacional e as dificuldades de transporte e infraestrutura. Durante a discussão, o senador Oriovisto Guimarães, do PSDB do Paraná, questionou se o aumento dos recursos destinados à Amazônia poderia reduzir o que é aplicado em outras regiões. Relator do projeto, o senador Eduardo Braga, do MDB do Amazonas, afirmou que a proposta pretende considerar os custos específicos sem prejudicar os demais estados.
7: Imagine o transporte escolar em um estado que tem 1,5 milhão de quilômetros

0: quadrados e com um vazio demográfico tão grande. Isso, obviamente, não tirará recurso de outras regiões.
1: O índice será aplicado ao Fundeb e a programas federais de alimentação e transporte escolar, transferência direta de dinheiro às escolas, educação infantil e infraestrutura, entre outros. A proposta segue agora para a Comissão de Educação, onde será analisada em decisão final.
2: Elas estão nas redes sociais, nos uniformes de times e até em propagandas com influenciadores, as apostas online. Mas esses tipos de jogos podem ganhar novas regras de publicidade e de proteção aos cidadãos. A Comissão de Ciência e Tecnologia aprovou um projeto que proíbe propagandas e patrocínios de bets e cria mecanismos para limitar perdas e evitar o jogo compulsivo. As informações com Patrícia Oliveira.
3: O texto proíbe propaganda de apostas em rádio, televisão, redes sociais e outras plataformas, além do patrocínio a clubes, competições esportivas, atletas e influenciadores. A proposta também prevê mecanismos de proteção, como autoexclusão, limites de depósitos e perdas e alertas sobre os riscos do jogo compulsivo. Outra novidade, destacada pelo relator senador Alessandro Vieira, do MDB de Sergipe, é a classificação de jogos considerados de risco excessivo à saúde, que terão a oferta proibida, como os de ciclos rápidos e repetitivos e de resultados aleatórios, que estimulam o jogador a continuar apostando.
4: Consiste no deslocamento do foco regulatório da mera comunicação comercial para o desenho do produto.
3: O projeto também cria um novo tipo de crime para quem divulgar apostas de operador que não seja autorizado. Para influenciadores, atletas e pessoas famosas, a pena poderá ser maior. A proposta segue para análise da Comissão de Assuntos Sociais.
2: Afinal, quem é que pode exercer a psicoterapia no Brasil? Essa é a discussão que chega agora ao Senado. Uma sugestão apresentada por um cidadão, que restringe a prática a psicólogos e psiquiatras, foi transformada em projeto de lei pela Comissão de Direitos Humanos e Legislação Participativa. A reportagem é de Márcio Maturana.
5: A psicoterapia só poderá ser praticada por psicólogos e psiquiatras, segundo uma sugestão de cidadão que virou projeto de lei e começa a ser discutida agora no Senado. A sugestão legislativa apresentada no portal E-Cidadania em 2024 por Ícaro de Almeida Vieira foi aprovada na Comissão de Direitos Humanos com parecer favorável da senadora Mara Gabrilli, do PSD de São Paulo.
6: Restringir o exercício de tais práticas a esses profissionais contribuirá para garantir que as intervenções que não são isentas de riscos aos pacientes sejam balizadas pelos pressupostos científicos da psicologia e da psiquiatria.
5: Qualquer cidadão pode apresentar ideia legislativa no portal senado.leg.br/e-cidadania. Se receber pelo menos 20 mil apoios em 4 meses, vira a sugestão legislativa e é analisada pela Comissão de Direitos Humanos. Se aprovada, se transforma em projeto de lei.
2: Trabalhos técnicos de Eliseu Caires, o Jornal do Senado fica por aqui. Acompanhe agora as notícias do Tribunal de Contas da União e da Câmara dos Deputados. Boa noite e um bom fim de semana.
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9: 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Câmara dos Deputados.
10: Câmara institui política para incentivar a produção de alimentos orgânicos.
11: Parlamentares ratificam acordo internacional para impedir a pesca ilegal.
10: Plenário cria universidades federais no Amapá, no Rio e em Minas Gerais.
12: Boa noite. A Câmara aprovou a criação de 3 universidades federais. O repórter Marcelo Larcher traz mais informações sobre as novas unidades de ensino superior.
13: A Câmara dos Deputados aprovou projetos do governo que criam 3 novas universidades federais. Um dos projetos aprovados transforma os Centros Federais de Educação Tecnológica de Minas Gerais e do Rio de Janeiro, respectivamente, na Universidade Federal de Ciência e Inovação de Minas Gerais e na Universidade Federal de Ciência e Inovação do Rio de Janeiro. As 2 novas instituições vão atuar no nível superior e na formação profissional técnica de nível médio. As novas universidades vão aproveitar a estrutura já existente. Tanto o Cefet de Minas Gerais quanto do Rio de Janeiro têm unidades em 8 municípios. De acordo com o governo, transformar Cefetes em universidades favorece parcerias, obtenção de recursos e novos programas de pós-graduação. O relator, deputado Rogério Correia, do PT de Minas Gerais, resumiu os objetivos da proposta.
14: A proposição lista os objetivos das instituições e reafirma o compromisso em atuar ao nível superior, mas também na formação profissional técnica de nível médio.
13: O plenário também aprovou o projeto que cria a Universidade Federal da Fronteira Norte. A instituição será criada a partir do desmembramento da Universidade Federal do Amapá, a Unifap, e será sediada no município de Oiapoque. A justificativa do governo ao propor o desmembramento da Unifap e criação da Universidade Federal da Fronteira Norte é a necessidade de expandir as atividades acadêmicas que contribuam para o desenvolvimento da região. A proximidade da fronteira com a Guiana Francesa também foi apontada como importante para fortalecer a cooperação acadêmica e científica entre Brasil e França. Outra justificativa é a demanda por profissionais capacitados para a pesquisa de petróleo na costa do Amapá. De acordo com o governo, a criação da nova universidade não terá impacto orçamentário este ano, já que vai aproveitar a estrutura já existente. Já para o ano que vem e 2028, os gastos são estimados em R$20 milhões por ano, recursos que serão previstos no orçamento. A criação das 3 universidades foi criticada pela oposição, como o deputado Luiz Carlos Raul, do Podemos do Paraná.
15: Evidentemente, meu partido não vai ser contra a criação de uma universidade. Mas cá entre nós, né? O projeto chegou dia 10 de agosto, dentro do período eleitoral. É evidente um projeto eleitoreiro.
13: Já deputados da base do governo defenderam a necessidade de criação de novas universidades federais, principalmente no interior. Foi o que disse o deputado Chico Alencar, do PSOL do Rio de Janeiro.
16: Então é muito importante tomarmos essas medidas nesse sentido, de constituir uma universidade que opere nos ditames constitucionais, ensino, pesquisa e extensão e gestão democrática.
13: Os projetos que criam a Universidade Federal da Fronteira Norte e as Universidades Federais de Ciência e Inovação de Minas Gerais e do Rio de Janeiro seguiram para análise do Senado. Da Rádio Câmara de Brasília, com informações de Antônio Vital, Marcelo Larcher.
12: Depois de passarem na Câmara, os projetos que criam as universidades federais também foram aprovados pelo Senado e enviados à sanção presidencial.
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18: Saúde.
19: Dr. Fernando Máximo, do PL de Rondônia, repudia restrições da Anvisa ao uso da polilamina, desenvolvida pela cientista Tatiana Sampaio após 30 anos de pesquisas. Produzida a partir de uma proteína extraída da placenta, a substância tem potencial para regenerar a medula espinhal.
12: De acordo com o Dr. Fernando Máximo, a Anvisa limitou a aplicação da molécula a 72 horas após o trauma e a certas lesões. O parlamentar cita casos de recuperação após meses do acidente e defende o acesso ao tratamento experimental.
18: Previdência.
19: A Comissão de Previdência Social e Família aprovou o projeto que cria o Auxílio Mãe Atípica e estabelece um benefício de R$ 600 mensais. Carla Dixon, do PL do Rio Grande do Norte, comemora a aprovação, mas defende que o valor seja elevado para um salário mínimo.
12: A deputada quer garantir ainda o acesso à assistência e a outros benefícios sociais, ampliando a proteção a famílias com casos de neurodivergência. Carla Dixon observa que as mães atípicas precisam de apoio efetivo, já que enfrentam abandono, perda de emprego e falta de terapias.
9: Trabalho.
19: A Câmara aprovou dois projetos que fortalecem a estrutura da Justiça do Trabalho nos estados do Ceará e do Rio Grande do Sul. O repórter Antônio Vital acompanhou a votação.
18: A Câmara dos Deputados aprovou dois projetos que ampliam a estrutura da Justiça do Trabalho. Os dois foram enviados ao Congresso pelo Tribunal Superior do Trabalho. Um deles autoriza a criação de 51 cargos no Tribunal Regional do Trabalho da 7ª Região, sediado em Fortaleza, no Ceará. A proposta prevê 5 vagas de juiz do trabalho substituto, 31 de analista judiciário e 15 de técnico judiciário. As despesas são estimadas em R$12 milhões. O segundo projeto aumenta o quadro do Tribunal Regional do Trabalho da 4ª Região, com sede em Porto Alegre, no Rio Grande do Sul. O texto prevê a criação de 16 vagas para juízes do trabalho substitutos, 7 cargos em comissão e 165 funções comissionadas. A medida também transforma 48 cargos de chefia de gabinete em cargos de assessor. O custo anual é de R$18 milhões. Nos dois casos, a justificativa é de que as varas do trabalho apresentam déficit de pessoal e enfrentam aumento constante de ações judiciais. As duas propostas renderam debate no plenário. O deputado Kim Kataguiri, do Missão de São Paulo, criticou o aumento de gastos.
20: A gente está falando aqui de criar mais cargos dentro da justiça trabalhista, que é o ramo da nossa justiça, dos mais ineficientes que nós temos hoje. E, mais uma vez, eu acho que este plenário tem de se comprometer a não criar mais nenhum cargo no judiciário brasileiro, considerando que nós temos o judiciário mais caro do mundo.
18: O governo defendeu a aprovação dos dois projetos, como explicou o deputado Bongás, do PT do Rio Grande do Sul.
21: Que se trata de estruturação das varas do trabalho. O que nós temos ouvido muitas vezes, e quando essa casa votou a reforma trabalhista, ela tratou de anular proteção para os trabalhadores. Então, nessa situação, nós defendemos para que a estrutura da Justiça do Trabalho ela seja forte para garantir direitos.
18: Os dois projetos serão encaminhados para análise do Senado. Da Rádio Câmara de Brasília, Antônio Vital.
12: Talíria Petroni, do PSOL do Rio de Janeiro, defende o fim da escala 6x1 como parte da luta histórica pela redução da jornada de trabalho. A deputada lembra que a Constituição reduziu a jornada semanal de 48 para 44 horas, apesar das previsões de que a mudança provocaria desemprego.
19: Talíria Petroni avalia que os ganhos de produtividade e os avanços tecnológicos devem permitir mais tempo livre aos trabalhadores sem redução salarial. Ela cita acidentes, mortes e afastamentos por transtornos mentais relacionados ao trabalho para reforçar a necessidade de combater a sobrecarga.
12: Reginaldo Lopes, do PT de Minas Gerais, acredita que a redução da jornada de trabalho para 40 horas semanais trará mais qualidade de vida e produtividade. O deputado ressalta que o descanso é fundamental para prevenir afastamentos e permitir o convívio familiar e a qualificação.
19: De acordo com o Reginaldo Lopes, a medida beneficia principalmente trabalhadores vulneráveis e sem força sindical. O parlamentar também afirma que não há estudos técnicos que comprovem que a redução da jornada trará prejuízos econômicos ao país.
9: Relações Exteriores.
12: O plenário da Câmara aprovou acordo internacional voltado para impedir a pesca ilegal. Confira os detalhes com a repórter Ana Raquel Macedo.
22: A Câmara dos Deputados aprovou o texto do acordo internacional assinado pelo Brasil, destinado a impedir a pesca ilegal. É o primeiro acordo internacional sobre o assunto, com foco específico no controle dos portos como ferramenta de combate à pesca ilegal, não declarada e não regulamentada. Esse tipo de atividade ilegal prejudica os ecossistemas marinhos e os meios de subsistência das comunidades que dependem da pesca. O acordo foi assinado em 2009, na Conferência da Organização das Nações Unidas para a Alimentação e a Agricultura, a FAO, na Itália. De acordo com o organismo internacional, a pesca ilegal é responsável pela captura de 11 a 26 milhões de toneladas de pescados por ano, com perdas econômicas anuais entre 10 e 23 bilhões de dólares. Os países que assinaram o acordo se comprometem a impedir que embarcações envolvidas em pesca ilegal utilizem portos ou desembarquem suas cargas, o que dificulta a entrada do pescado de origem ilícita nos mercados nacionais e internacionais e reduz os incentivos econômicos à continuidade dessas operações. Se houver prova suficiente da atividade ilegal, o país deve não só recusar a entrada ou o uso do porto, mas também comunicar aos demais países e organizações competentes sobre o ocorrido. De acordo com o relator do texto, o deputado Alencar Santana, do PT de São Paulo, a adesão ao acordo é estratégica para o Brasil. Do ponto de vista ambiental, fortalece os instrumentos de conservação dos recursos marinhos. E do ponto de vista econômico, protege a pesca artesanal e industrial nacional da concorrência desleal. O acordo foi aprovado de maneira simbólica pelo plenário, sem votos contrários. Para a deputada Érica Cocai, do PT do Distrito Federal, o Brasil se une à comunidade internacional para impedir esse tipo de atividade.
0: Esse é um acordo internacional para a preservação dos biomas, preservação da pesca e eliminação da pesca ilegal. E esse acordo possibilita esta unidade internacional, o Brasil se inserir numa unidade internacional para impedir que haja a pesca ilegal, e o dano da pesca ilegal é absolutamente concreto.
22: O texto do acordo internacional destinado a impedir a pesca ilegal seguiu para a análise do Senado. Da Rádio Câmara de Brasília, com informações de Antônio Vital, Ana Raquel Macedo.
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23: Justiça. Para Bia Kicis, do PL do Distrito Federal, as investigações da Polícia Federal apontam o envolvimento do gabinete do ministro Alexandre de Moraes em contratos de prestação de serviços para o Banco Master. No entendimento da deputada, a gravidade das denúncias ultrapassa limites legais e morais.
24: Bia Kicis argumenta ainda que as denúncias de censura e de perseguição contra opositores evidenciam a crise de credibilidade da cúpula do Judiciário. Na visão da parlamentar, há um enfraquecimento do devido processo legal no país.
23: Sargento Faur, do PL do Paraná, pede o afastamento do ministro Alexandre de Moraes e do procurador-geral da República, Paulo Gonet, para a investigação de possíveis conflitos de interesse no caso envolvendo o empresário Daniel Vorcaro e o Banco Master.
24: Para Sargento Faur, os serviços descritos pelo escritório da mulher do ministro Alexandre de Moraes a Daniel Vorcaro não justificam os mais de 129 milhões de reais cobrados. Sobre Gonet, o deputado diz que o procurador deveria ser impedido de analisar casos nos quais seu nome esteja envolvido.
23: Jandira Fegali, do PCdoB do Rio de Janeiro, cobra a instalação de uma CPI para investigar o Banco Master. A deputada afirma que parlamentares governistas assinaram o requerimento, mas apontam que um acordo político na Câmara impediu a abertura da investigação.
24: Jandira Fegali pede que as apurações sobre o Banco Master alcancem de forma isonômica autoridades e parlamentares citados no caso. Ela também questiona a atual relatoria do processo no STF diante de informações sobre encontros com dirigentes da instituição financeira.
23: Na avaliação de Ranieri Paulino, do Republicanos da Paraíba, o STF precisa resgatar a neutralidade e o devido distanciamento das partes. O congressista cobra postura imparcial e integridade dos magistrados superiores para preservar a credibilidade
19: integridade do judiciário.
24: Ranieri Paulino ressalta a importância de defender a imagem das instituições democráticas acima de divergências partidárias ou ideológicas. Para o deputado, o Congresso e os tribunais devem manter uma atuação firme na apuração de desvios e no resgate da confiança da população.
19: Aloysio Mendes, do Republicanos, acusa o ministro do Supremo Tribunal Federal, Flávio Dino, de interferir na política do Maranhão. O parlamentar alega que o magistrado atua indevidamente em processos judiciais contra seus adversários políticos.
24: Aloysio Mendes aponta o que considera abusos judiciais, como o afastamento de um conselheiro do Tribunal de Contas do Maranhão e o descumprimento do sigilo da fonte jornalística. O deputado defende o respeito ao devido processo legal para assegurar a estabilidade no estado.
19: Agricultura. Os deputados aprovaram um projeto que estimula a produção de alimentos orgânicos. O repórter Antônio Vital acompanhou a votação.
18: O plenário da Câmara aprovou o projeto que cria uma política nacional de agroecologia e produção orgânica, com a previsão de preferência nas compras públicas para produtos orgânicos da agricultura familiar, linhas de crédito e mecanismos de garantia de preços. O projeto foi apresentado pelo deputado Valmir Assunção, do PT da Bahia, e recebeu parecer favorável do relator, deputado Padre João, do PT de Minas Gerais. O projeto define princípios e diretrizes para o plano, propõe as fontes de financiamento e cria um sistema de certificação de produtos de base agroecológica. Entre os objetivos da proposta estão a oferta e o consumo de alimentos sem resíduos químicos danosos à saúde e o desenvolvimento de sistemas agrícolas sustentáveis. A Política Nacional de Agroecologia e Produção Orgânica também prevê outros instrumentos para expandir a produção agroecológica. Entre eles estão o seguro rural para a agricultura familiar, subsídios para os produtos, monitoramento de agrotóxicos e fertilizantes sintéticos na água e nos alimentos, e a oferta de cursos técnicos de nível médio e superior de agroecologia. O projeto prevê ainda que regulamento do governo vai estabelecer um sistema participativo de certificação da produção agroecológica, com selo destinado prioritariamente aos agricultores familiares, povos e comunidades tradicionais. O projeto foi criticado pela deputada Adriana Ventura, do Novo de São Paulo.
2: O projeto, ainda que bem intencionado, uma vez que reconhece a agroecologia para a produção sustentável, incentiva pesquisa e inovação, os instrumentos que ele usa para chegar nesse projeto é intervenção estatal excessiva, compras públicas que são dirigidas porque exige prioridade e não se baseando em preço e eficiência, dá incentivo fiscal sem análise de custo.
18: De acordo com a proposta, o plano para estimular a agricultura orgânica receberá recursos do orçamento e será implementado pelo governo federal com a cooperação de estados e municípios. O governo fica ainda autorizado a criar linhas de crédito para financiar a produção, beneficiamento e comercialização de alimentos orgânicos ou agroecológicos e do extrativismo sustentável, bem como para a implantação de projetos de geração de energia alternativa e renovável. O relator da proposta, deputado Padre João, falou da importância de ter uma política articulada para estimular a produção de alimentos saudáveis.
3: Eu venho acompanhando há mais de 20 anos a questão da produção do nosso país e com estudos de várias universidades, a gente tem acompanhado a importância que é ter essa política mais estruturante, que incentive de fato um alimento que garanta saúde e vida para o nosso povo. De entender que a segurança alimentar, alimentos saudáveis, é muito importante.
18: O projeto que cria uma política nacional de agroecologia e produção orgânica seguiu para análise do Senado. Da Rádio Câmara de Brasília, Antônio Vital.
19: Habitação.
24: Hildo Rocha, do MDB do Maranhão, afirma que a meta de contratação de 50 mil moradias rurais previstas para este ano não vai se concretizar. Ele propõe a criação de um novo cadastro de reserva com a possibilidade de outras entidades já aprovadas serem chamadas.
19: Segundo o deputado, nesta nova etapa do Minha Casa Minha Vida Rural, apenas 20 mil contratos foram contemplados. Hildo Rocha espera que o governo federal aceite a proposta da Federação das Entidades de Habitação Social do Norte e Nordeste do Brasil para beneficiar outras 20 mil famílias rurais ainda neste ano.
24: Termina agora o Jornal Câmara dos Deputados, produzido pela Rádio Câmara, com trabalhos técnicos de Everson Urani e apresentação de José Carlos Andrade e Luciana Vieira. Uma boa noite para você e um bom fim de semana.
19: Uma ótima noite e um excelente feriado também. A Voz do Brasil volta na terça-feira. Você ouviu A Voz do Brasil. Boa noite.

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2: Existe uma teoria que se chama 90-10, onde uma pessoa tem 90% daquilo que você procura em alguém, só que você foca naqueles 10% que falta. Aí você sai pra rua, se aventura, e realmente você encontra aqueles 10%, mas não se deu conta que perdeu os 90%. 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Tinha quase tudo, mas o quase tudo pra ele.

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1: Louvado seja o nosso Senhor Jesus Cristo, para sempre seja louvado, e sua mãe Maria Santíssima. Está começando mais um Santo Dia com Maria, neste primeiro sábado do mês de setembro, dia 5. Deus abençoe você e o seu dia. E para nós católicos, né, a Igreja nos ensina a honrar em especial Nossa Senhora em todo sábado, e mais ainda no primeiro sábado de cada mês, como Nossa Senhora mesmo nos ensinou, nos orientou. E nós seguimos aí nesta alegria, desta preparação de consagração a Jesus pelas mãos de Maria. E a Andrea vai estar trazendo para nós aí um pouco mais do livro Tratado da Verdadeira Devoção. Seja bem-vinda, Andrea.
2: Muito obrigada, um santo e abençoado dia, doce e imaculado coração de Maria, sede a nossa salvação. Então, continuando no entendimento do tratado desta obra de São Luís, capítulo 3, São Luís vem mostrar para nós que esta devoção verdadeira, por isso que ela se chama verdadeira, porque muitas vezes nós estamos vivendo uma falsa devoção que não vai transformar a nossa vida, que não vai mudar a nossa vida. Estamos vivendo uma devoção à Nossa Senhora de uma forma assim, podemos dizer, de forma anêmica, de forma externa, que não brota do fundo do nosso coração, da nossa alma. Então, São Luís, nesse capítulo 3, ele fala assim que existem muitas falsas devoções. Existe a falsa devoção do escrúpulo. Tem medo de amar muito Nossa Senhora ou me direcionar muito a ela e deixar Jesus. Pelo contrário, quanto mais nós nos aproximamos de Nossa Senhora, muito mais ela vai nos levar a Jesus, porque Nossa Senhora não retém nada para si. Ela nos leva, ela nos coloca diretamente com o Senhor. Então, fugir desse escrúpulo, São Luís também fala que muitas vezes somos presunçosos. Ah, eu já rezei bastante em toda a minha vida, então você é presumir que você já está salvo porque você já rezou várias vezes, alguma coisa muito correndo. Não, São Luís vem mostrar para nós o contrário. Nós não podemos presumir. A nossa salvação é todo dia, nos diz o livro de Jó, a vida do homem nessa terra é uma luta constante, em todo dia devo lutar, até o último suspiro, eu preciso de conversão. Muitas vezes nós somos devotos interesseiros, buscamos a Deus ou buscamos a Santíssima Virgem Maria somente no momento que estou precisando de uma graça, ou preciso de alguma coisa para ganhar algo. Então, nesse ato de egoísmo, de interesse, é uma falsa devoção. Então, São Luís mostra essas falsas devoções para que a gente possa tirar da nossa vida e entrar na verdadeira devoção que ele quer nos trazer e nos ensinar. Que a verdadeira devoção, São Luís fala, que ela parte do interior do nosso coração, do desejo de conhecer Nossa Senhora, do desejo de amar Nossa Senhora, desta ternura do bom filho para com sua mãe, totalmente desinteressada, porque Nossa Senhora merece o meu amor, merece o meu reconhecimento, merece ser amada, louvada por mim, porque ela é a minha mãe. Então, um total desinteresse, mesmo que eu não receba nada daquilo que eu peço, mas eu continuo com Nossa Senhora, porque ela vai me trazer aquilo que eu preciso, aquilo que eu necessito. E a minha devoção verdadeira, ela precisa também ser constante, ser santa, vai me santificar na minha perseverança, ser firme, sem aquele sentimento. Muitas vezes a gente se baseia muito nos afetos, no fervor inicial, como diz aquela frase, né? Fogo de palha. Não pode ser assim. A minha devoção, ela tem que ser firme, ela tem que ter a firme decisão de servir e amar Nossa Senhora, totalmente desinteressada, não buscando o meu proveito próprio, mas a maior honra de Deus e o louvor da Santíssima Virgem. É o que nos ensina nesse capítulo 3. E partindo para o capítulo 4, São Luís, ele vem mostrar para nós o que consiste e o que essa entrega nessa total escravidão de amor. O que nós entregamos para Nossa Senhora? Nós entregamos o nosso corpo, com tudo que somos, a nossa visão, os nossos sentidos, o nosso falar, o nosso pensar, tudo é dela. Entregamos para que ela santifique a nossa fala, para que ela santifique os nossos pensamentos, para que ela santifique as nossas decisões. Entregamos também a nossa alma, com todas as potências da alma, a nossa inteligência, a nossa razão, a nossa vontade, porque a maioria das vezes a nossa vontade é desregrada. Então Nossa Senhora vai regrar a nossa vida. Então essa entrega do corpo, da alma, tudo mesmo, e tudo é tudo. E todas as minhas obras passadas, presente e futura, obras boas, então minhas obras espirituais, minhas obras corporais, eu entrego tudo nas mãos de Nossa Senhora para que ela ordene a minha vida do jeito que é a vontade de Deus. Então, São Luís, ele pede, né, essa entrega total do corpo e da alma, e também consiste naquilo que já falei anteriormente, renovar as promessas do meu batismo, rejeitar para sempre a escravidão do pecado, fugir do pecado, buscar uma vida santa, buscar Deus de onde eu vim. A nossa vida, meus irmãos, ela não está baseada nessa terra. A nossa vida aqui, ela é apenas uma passagem. Somos do céu, fomos feitos para o céu. Isso tem que arder o nosso coração. Então, o meu batismo é o desejo do céu. Eu optei para ser eternamente com Deus, viver com Deus. E através dessa entrega, Nossa Senhora vai realizar essa graça. Vai me ajudar a viver este voto, esta minha promessa no meu batismo para permanecer em Deus. E Nossa Senhora é a maior inimiga de Satanás e ela vai nos ajudar nesse combate final, para que um dia, por meio dela, nós possamos chegar ao céu. Então, que nós possamos pedir a ela, de fato, que venha trabalhar o nosso coração, a nossa alma, para sermos totalmente escravos de nosso Senhor Jesus Cristo, pelo seu coração imaculado.
1: Amém! Olha só, né? Que maravilha! Já estamos no capítulo...
2: Quarto,
1: já foram quatro, já foi metade do tratado. Então, na semana que vem, nós continuaremos aí neste estudo de preparação para esta consagração. Você que deseja aprender mais acerca deste método de entrega a Deus pelas mãos de Nossa Senhora, eu convido você a seguir conosco acompanhando os próximos programas. Quero agradecer de todo meu coração a Andréia, esta minha amiga, minha irmã, muito querida e muito amada por Nossa Senhora, e que admiro muito porque ela também ama muito Nossa Senhora, uma grande propagadora da Santíssima Virgem aqui na nossa diocese. Então, muito obrigada, Andréia, Deus abençoe.
2: Eu que agradeço.
1: E vai ter um curso.
2: Isso mesmo, então já lembrando a todos, no dia 8 de setembro, terça-feira, às 19 horas, ali na paróquia Nossa Senhora das Graças, né? Vila Reis, é isso, né? Nós vamos estar iniciando uma turma de consagração, serão 8 encontros, né, presenciais, de oração, de conhecimento do tratado, então você é convidado, corre que dá tempo ainda, vai até a secretaria, faça sua inscrição, não precisa pagar nada, precisa vir com o coração totalmente desejoso de amar e conhecer Nossa Senhora, e com certeza será um tempo de muita graça para a nossa vida. 8 de setembro nós iniciamos às 19 horas na paróquia Nossa Senhora das Graças nosso curso de consagração a Jesus Cristo pelas mãos da Santíssima Virgem Maria.
1: Que graça! Será um curso presencial, hein, gente? Então prepara o caderninho que vai ter muita coisa ali para você anotar, aprender e crescer no amor e devoção à Nossa Senhora. Amém? Então este foi mais um Santo Dia com Maria. Estamos aqui na Rádio Superdifusora FM 94,5. De segunda a sábado, às 6 horas da manhã. Você também pode acompanhar este programa a qualquer momento do seu dia, pelo YouTube em @superdifusoroficial e também no Spotify da rádio. Compartilhe esta mensagem, compartilhe esta consagração a Nossa Senhora. Aquele que honra a Mãe de Deus, Deus também honra. Deus abençoe você. Salve Maria!

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1: Hora oficial do Brasil, 7 horas e 25 minutos.
2: O agravamento da crise entre Alexandre de Moraes e André Mendonça se estende ao Senado, onde pedidos de impeachment contra os dois se multiplicam.
1: De Brasília, o repórter da Band Alex Guzmão tem mais informações.
3: Sobre a mesa do presidente do Supremo, Edson Fachin, dois pedidos de investigação. Um feito por André Mendonça contra Alexandre de Moraes e o outro de Moraes contra Mendonça. Com relação ao ministro Moraes, peçam revelações que constam de um relatório da Polícia Federal produzido a pedido de Mendonça. O documento traz diálogos que revelam uma proximidade do ministro com Daniel Vorcaro, o dono do Banco Master, que está preso e é investigado por fraude bilionária. Em uma das mensagens, o banqueiro demonstra preocupação com investigações contra o Master. É importante reforçar com André e Paulo para não deixar ninguém de baixo fazer uma sacanagem, que aí vai tudo para o saco. Segundo as investigações, as referências seriam a André Rodrigues, diretor-geral da PF, e o procurador-geral da República, Paulo Gonet. Em outra conversa, o banqueiro tenta saber quais medidas contra ele eram cogitadas. Médio a grave seria busca ou quebra de sigilo? E completa em tom de desespero. Pelo amor de Deus, veja se você consegue bloquear toda a maldade. Dois dias antes de ser preso, em novembro do ano passado, Vorcaro faz uma consulta sobre a possibilidade dele fugir do país. Conseguimos fazer algo? Acha que segunda já tenho que estar fora? E na véspera da prisão, o banqueiro pede. Se o Andrei conseguir atrasar para outra semana, pois tem feriado, o banco não quebra. Outras mensagens localizadas no celular de Vorcaro revelam que a proximidade com Alexandre de Moraes se estendia a encontros sociais. Vorcaro, inclusive, teria autorizado a emissão de dois cartões de crédito com limite de R$300 mil para os filhos do ministro e para a esposa, a advogada Viviane Barsi de Moraes. A reação de Alexandre de Moraes veio 48 horas depois. Também com base num relatório da PF, o ministro levou a Edson Fachin um pedido para que André Mendonça seja investigado pela prática dos delitos de abuso de autoridade, improbidade administrativa e crime de responsabilidade. As acusações se referem à postura do ministro em dois inquéritos, do escândalo do INSS e do Banco Master. Entre elas, extrapolar as funções de relator, assumindo o papel da Polícia Federal e do Ministério Público, interferir em tratativas para delações premiadas, direcionar investigações por razões políticas, definindo alvos e com tratamento mais leve a outros investigados. E cita como exemplo uma tentativa para atingir o presidente do Senado, Davi Alcolumbre. Na noite anterior à denúncia contra Mendonça, Moraes se reuniu com Alcolumbre por 3 horas. E numa fala no plenário, o presidente do Senado rebateu críticas ao fato de não pautar pedidos de impeachment de Moraes.
4: Todo mundo esqueceu que pediram 130 milhões para a mesma pessoa para fazer um filme. E agora o culpado só é o ministro Alexandre de Moraes.
3: No Senado, parlamentares se articulam para apresentar um pedido de impeachment de André Mendonça. Contra Moraes, já são mais de 50. Nesta semana, Mendonça deixou a sociedade do Instituto ITER, que oferece cursos de capacitação a órgãos públicos. O Instituto foi contratado por mais de 50 órgãos públicos em contratos sem licitação. Em nota, o ITER afirmou que o ministro já havia anunciado no início deste ano que qualquer lucro ou dividendo referente às suas cotas seriam destinados a obras sociais e educacionais.
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1: Equipes resgataram dois sobreviventes presos em túnel 9 dias depois da avalanche que deixou mais de 1.300 mortos no Nepal.
2: Bombeiros e voluntários conseguiram resgatar dois sobreviventes no túnel de uma usina hidrelétrica em construção no Nepal.
1: Eles ficaram 9 dias presos depois da avalanche de lama na fronteira com o Tibete.
2: Um dos homens de 30 anos foi carregado nas costas pelos socorristas.
1: O segundo, de 45, foi retirado de maca.
2: 3 mil pessoas ainda estão desaparecidas.
1: O quinto sinal marcou 7 horas e 30 minutos, hora oficial do Brasil. 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
6: Olá, bom dia para você ligado no Jornal Primeira Hora. Eu sou Antônio Luiz e agora você ouve os destaques locais. O CRAS itinerante leva orientação e prestação de serviço para os bairros rurais de Itapetininga. A unidade móvel orienta as pessoas sobre transferência de renda, Bolsa Família, benefício de prestação continuada, inclusão e atualização do cadastro único, oficinas de qualificação profissional, visitas domiciliares de equipe de saúde, entre outros muitos benefícios. Na próxima terça-feira, dia 8, os serviços do CRAS itinerante estarão disponíveis das 9 da manhã às 4 da tarde na Escola José Lauro Ferreira, no distrito da Varginha. Na quarta-feira, dia 9, o CRAS itinerante estará na Escola Municipal do bairro do Retiro, das 9 da manhã à 1 da tarde. Já na quinta-feira, dia 10, os serviços chegam ao distrito do Rechã, das 9 da manhã às 4 da tarde. A agenda completa de setembro está no site itapetininga.sp.gov.br. A iniciativa é da Prefeitura de Itapetininga por meio da Secretaria de Assistência Social. Itapetininga tem 114.289 eleitores aptos a votar, segundo dados do Tribunal Superior Eleitoral. Desse total, 59.498 são mulheres, o equivalente a 52% do eleitorado, enquanto 54.791 são homens, ou 48%. A faixa etária com maior número de eleitores em Itapetininga é de 40 a 44 anos, com 11.839 pessoas. Em seguida, aparece o grupo de 45 a 49 anos, com 11.419 eleitores. Em Itapetininga, apenas 185 eleitores têm 16 ou 17 anos, faixa etária em que o voto é facultativo. Já entre os maiores de 70 anos, são 10.227 eleitores. Neste ano, as eleições definem os cargos de presidente da República, governador do estado, senador, deputado federal e deputado estadual. O primeiro turno está marcado para o dia 4 de outubro. Onde houver segundo turno para os cargos majoritários, ou seja, apenas presidente e governador, a votação será no dia 25 de outubro. E atenção quem deseja aprender uma nova atividade, aprimorar seus conhecimentos na área de confeitaria ou encontrar uma oportunidade para gerar renda. O Sebrae Delas, em parceria com a Secretaria de Políticas Públicas para Mulheres de Itapetininga, Fundo Social de Solidariedade de Itapetininga e o Senai, promove o curso gratuito Aprenda a Fabricar e Vender Sobremesas e Bolos no Pote. A capacitação será realizada entre os próximos dias 15 e 24, das 8 ao meio-dia, no Fundo Social de Solidariedade de Itapetininga. E atenção, as vagas são limitadas, as inscrições são gratuitas e as interessadas podem realizar a inscrição por meio do link que está no site itapetininga.sp.gov.br. Durante o curso, as participantes aprenderão a preparar receitas de sobremesas e bolos no pote, além de receber orientações e estratégias que podem ajudar a transformar a produção de doces em uma atividade de geração de renda e em uma oportunidade de negócio. Esse foi o Boletim de Notícias da Super Difusora, comigo, Antônio Luiz. Eu volto logo mais no Jornal do Meio-Dia. 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Segue na Bandeirantes, Jornal Primeira Hora.
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1: Bandeirantes 7:35.
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2: Bandeirantes, 7 horas e 36 minutos.
1: O depoimento de Daniel Vorcaro, concedido a um juiz auxiliar de André Mendonça, sem a presença da Polícia Federal, revela contradições nas denúncias do banqueiro.
2: Essa oitiva é um dos incômodos da PF com o ministro do Supremo Tribunal Federal.
1: No início da fala, o dono do Master reclama ao juiz auxiliar, que gostaria de ser ouvido pelo próprio André Mendonça.
2: O objetivo seria externar a insatisfação dele com o tratamento recebido dos agentes da Polícia Federal.
1: Mas durante o depoimento, alguns pontos não se conectaram.
2: Vorcaro disse que num dos deslocamentos feitos por ele, teve, abre aspas, questões físicas de torturas que me deixaram em um caixote por 6 horas, sem ar, suando, fecha aspas.
1: O banqueiro continua, abre aspas, e aí, quando eu abro a porta, eu já recebo uma fala. Isso que dá, você vai querer falar disso do chefe? Vai acontecer isso, fecha aspas.
2: Daniel Vorcaro citou o episódio como se os agentes o estivessem cobrando por falar do diretor-geral da PF, Andrei Rodrigues.
1: Ah, segundo o próprio banqueiro, esse transporte foi feito por agentes penais do estado de São Paulo, que não são chefiados por Andrei Rodrigues.
2: O juiz o questiona sobre isso, abre aspas. O senhor estava sendo escutado por quem nesse momento, fecha aspas.
1: E o banqueiro responde, abre aspas. Esse transporte específico era da Polícia Penal Estadual, fecha aspas.
2: Daniel Vorcaro também revelou intimidações no helicóptero e na sede da PF.
1: Bandeirantes 7:38. 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

0: quando o dono do Banco Master recebeu a confirmação que o repasse para o escritório de advocacia da esposa do ministro Alexandre de Moraes, com o qual mantinha um contrato, havia sido feito pelo sistema. Ao saber do pagamento, Vorcaro reclamou: não é bom. A reação do banqueiro aumentou a preocupação da Polícia Federal com o uso de dinheiro em espécie nas operações. Essa é uma prática que dificulta o rastreamento dos recursos pelas autoridades. Entre as pessoas que teriam movimentado quantias expressivas em dinheiro vivo para o dono do Master está o empresário Antônio Carlos Freixo Júnior, conhecido como Mineiro. Foi ele quem recebeu de Vorcaro os recursos para pagar a produção de Dark Horse, filme sobre o ex-presidente Jair Bolsonaro. Segundo as investigações, o esquema funcionava assim. Vorcaro repassava bens ou valores para Mineiro. Em seguida, o empresário procurava operadores que conseguissem disponibilizar o montante em dinheiro vivo. Esses operadores cobravam comissão e entregavam as cédulas. Com os recursos em mãos, Mineiro colocava o dinheiro em malas para que fossem entregues a pessoas indicadas por Vorcaro. Os investigadores querem saber se esse procedimento também foi usado para os repasses que financiaram o filme Dark Horse. Agora, o empresário Antônio Carlos, o Mineiro, firmou um acordo de delação premiada com a Procuradoria-Geral da República. No depoimento, ele detalhou o caminho do dinheiro até o fundo usado pela família do ex-presidente Jair Bolsonaro para custear o filme Dark Horse. Além disso, a Polícia Federal apura se houve um esquema de evasão de divisas, ou seja, a saída ilegal de dinheiro para o exterior. A delação de Mineiro ainda depende da avaliação do ministro André Mendonça, relator do caso no Supremo. O gabinete do ministro deve ouvir o empresário na próxima terça-feira para confirmar se as informações foram prestadas de forma espontânea.
1: Bandeirantes, 7 horas e 44 minutos.
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3: Bandeirantes 7:45.
4: O Conselho do Ministério Público Federal abre um processo sobre as citações ao Procurador-Geral da República em mensagens de Daniel Vorkar.
3: O trabalho será conduzido pelo subprocurador Francisco de Assis Vieira da Severino.
4: O procedimento interno vai analisar as menções a Paulo Gonê presentes no relatório encaminhado pela Polícia Federal ao ministro André Mendonça.
3: As situações revelam uma relação de proximidade com o dono do Banco Master, que está preso e é investigado por fraude bilionária.
4: Numa das mensagens, um advogado ligado a Vorkaro diz que embarcaria com Gonê para Londres.
3: PGR teria então comemorado. Abre aspas. Oba, tomara que tenha charuto e macalã. Fecha aspas. Macalã é um whisky escocês.
4: Paulo Gonê defende que o relatório da PF seja anulado, porque a apuração solicitada por Mendonça

0: seria ilegal.
1: O conselho do MP vai verificar se as menções ao procurador-geral revelam algum tipo de relação, interferência ou conflito de interesses.
0: O próximo passo deverá ser ouvir o PGR.
1: Enquanto isso, advogados de outros citados no escândalo do Master já preparam pedidos de anulação e de suspeição de André Mendonça, relator do inquérito no STF.
0: Bandeirantes, 7 horas e 47 minutos.
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3: Os acontecimentos da semana levam a uma espécie de encruzilhada brasileira. A estratégia do ministro Alexandre de Moraes já é conhecida há muito tempo. A cada vez que surge uma denúncia, uma ameaça, uma proposta de investigação, venha ela de onde vier, há um bloqueio. Quer dizer, e a estratégia é sempre a mesma. A melhor defesa é o ataque. Então você tem 52 mensagens do banqueiro fraudador Daniel Vorcaro, dirigidas a uma conta chamada Alexandre de Moraes Brasília. Né? Entre elas, revelando eventualmente que o ministro, ou pelo menos esta conta em nome do ministro, passava informações sigilosas sobre uma operação da Polícia Federal contra o próprio banqueiro fraudador, que de fato aconteceu em 1, 2, 3 dias depois, que eventualmente orientava ou era orientado ou pedindo informações sobre uma eventual fuga para o exterior por parte do banqueiro. Tudo isso, quer dizer, de uma gravidade muito difícil de exagerar, eu diria constrangedora para a República Brasileira. E é isso que está em questão. Qual é o resultado no final desta semana? Quem acaba tendo um pedido de investigação no Supremo, utilizando o inquérito de fake news, é o próprio relator do processo, nesse caso, André Mendonça. Quer dizer, então, quem está tentando investigar, quem busca, eventualmente, que o tema vá ao plenário do Supremo, que busca um parecer da PGR, que não vem porque pede anulação de qualquer prova, de qualquer mensagem, de qualquer informação, é o próprio ministro André Mendonça. É uma inversão completa de valores na República. Isso aconteceu lá atrás com o Eduardo Tagliaferro, que era um perito criminal, que era um peixe pequeno, na verdade, que fez denúncias graves, acabou ele como réu. Não vai se terminar esse processo como um todo, e o próprio ministro André Mendonça, que tenta investigar, que tenta dar transparência para esse processo, que tenta levar ao plenário um pedido de autorização para investigação, termine ele como Eduardo Tagliaferro, virando ele em réu, que seria uma brutal e mais uma inversão de valores na República Brasileira.
1: Bandeirantes 7:49.
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2: Bandeirantes, 7 horas e 52 minutos, as dicas culturais de Danilo Gobato.
3: Musical inédito sobre a infância de João Guimarães Rosa chega ao palco do Teatro do SESI São Paulo, no Centro Cultural Fiesp. Inspirado no livro João, Joãozinho, Joãozito, O Menino Encantado, de Cláudio Fragata, com direção e dramaturgia de Márcio Araújo, o espetáculo acompanha os primeiros anos de vida do escritor mineiro e transforma sua infância em uma celebração da imaginação, da leitura e da cultura popular brasileira. A trilha sonora original de Tato Fischer e Márcio Araújo reúne 9 canções inspiradas na Folia de Reis, no Cururu, na Catira, com violas caipiras e sanfonas. Antes de se tornar um dos maiores escritores brasileiros, João Guimarães Rosa foi um menino curioso, apaixonado pelos livros, pelas línguas, pelos animais e pela descoberta do mundo. Essa infância vivida em Codesburgo, interior de Minas Gerais, é que inspira João, Joãozinho, Joãozito, espetáculo musical inédito. A narrativa acompanha João desde o nascimento até sua mudança para Belo Horizonte. O espetáculo musical fica em cartaz até 13 de dezembro, de quinta a domingo, às quintas e sextas às 11 horas, aos sábados e domingos às 15. O Teatro Popular do SESI fica na Avenida Paulista 1313 e a entrada é gratuita. Quem conta a história do Brasil? Em Brasil, em revista, novo espetáculo do CPC Umes, com direção geral de Alexandre Cavange, a resposta passa longe dos personagens tradicionalmente celebrados nos livros didáticos. Em vez de reis, imperadores e presidentes, a montagem coloca no centro da cena aqueles que resistiram aos processos de exploração, dominação e exclusão na narrativa oficial ao longo da formação do país. Apresentado no Cine Teatro Denoide Oliveira, na Bela Vista, o espetáculo reúne 16 atores e atrizes e uma banda ao vivo formada por 4 músicos para contar, cantar e dançar mais de 5 séculos de história brasileira. Entre cenas, músicas, humor e crítica política, a obra percorre episódios históricos sob o ponto de vista de personagens frequentemente ausentes da narrativa oficial. Ao longo de 8 quadros, o espetáculo passa por momentos históricos diversos. Em vez de Pedro Álvares Cabral e Pero Vaz de Caminha como heróis do chamado descobrimento, a cena enfatiza a invasão colonial e seus desdobramentos. Na resistência à ocupação holandesa, ganham destaque as mulheres de Tejucopapo, povoado pernambucano, que, segundo registros históricos, expulsaram invasores holandeses no século XVII. Na abolição, a voz principal é a do escritor e ativista José do Patrocínio, e não a da princesa Isabel. A encenação utiliza referências do teatro de revista brasileiro, da comédia popular e da comédia dell'arte. O resultado é uma montagem que dialoga diretamente com o público, alternando sátira, narração, música e cenas históricas. Temporada até 12 de setembro, hein? Sessões às quintas e sextas às 19 horas e aos sábados às 20. O endereço: Rua Rui Barbosa, 323. A entrada é gratuita, mas os ingressos serão distribuídos uma hora antes do início do espetáculo. Nova exposição no Itaú Cultural apresenta desenhos inéditos, filmes e instalação de Solange Pessoa. A mostra reúne cerca de 150 desenhos, 10 filmes experimentais, pela primeira vez exibidos em conjunto, e uma instalação desenvolvida a partir da obra que a artista apresentou na Escócia no ano passado. No conjunto, a exposição traça um panorama de aspectos centrais da produção de Solange. Em um dos vídeos apresentados na exposição, Solange Pessoa, Outras Escalas, Desenhos, Filmes e Instalação, a artista observa que a paisagem influencia a obra daqueles que habitam. Solange nasceu em Ferros, Minas Gerais, em 1961 e desenvolve há mais de 4 décadas uma obra que articula desenho, escultura, instalação, fotografia e vídeo. Ela é reconhecida por pesquisas que incorporam materiais naturais e procedimentos ligados à observação da paisagem e dos processos de transformação da matéria. Visitação até 1º de novembro, de terça a sábado, das 11 às 20, domingos e feriados, das 11 às 19. O Itaú Cultural fica na Avenida Paulista 149 e a entrada é gratuita.
4: Bandeirantes 7h56, os destaques do esporte com Bruno Migliozzi.
5: As informações do esporte deste final de semana você confere agora no Primeira Hora da Bandeirantes. Vamos lá com os principais destaques do calendário de jogos desse sabadão.
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5: Que tem, é claro, o Campeonato Brasileiro. Temos bola rolando para 3 jogos importantes do Brasileirão. O primeiro deles envolve mais a parte de cima da tabela. Bragantino e Bahia jogam às 16h, jogo em Bragança Paulista. Depois, às 18h30, a vez do São Paulo, que está tentando aí se recuperar do Brasileirão, deixar para lá essa história de zona de rebaixamento. O tricolor paulista pega o Galo, que vem de um grande momento, um dos melhores times depois da Copa do Mundo, conseguiu inclusive nesse meio de semana passado ultrapassar o Cruzeiro na Copa do Brasil e avançar às semifinais. Então, São Paulo e Galo, um jogo importante às 18h30 no estádio do Morumbi. Depois, às 21h, ainda tem clássico. Na noite desse sábado, tem Fluminense e Vasco da Gama no estádio do Maracanã. Antes de passar o complemento da rodada, os jogos de domingo e também o que acontece na segunda-feira, uma passada rápida por outras competições. Por exemplo, a Série B. Tem Novo Horizontino e Avaí jogando, também Goiás pegando Fortaleza. O Juventude recebe o Atlético Goianiense e o Ceará duela contra o Sport. Os 4 jogos nesse sábado. Que tem também, é claro, futebol europeu. A temporada europeia já está pegando fogo, começou há pouco tempo e os times ainda mostrando suas principais armas. Nesse sábado, às 11h, tem Manchester City e Coventry pela Premier League, um jogo interessante, além de Fulham e Crystal Palace no mesmo horário. Na Itália, à 13h, jogaço em Inter de Milão e Nápoles. Depois, às 15h, tem Roma e Atalanta. Na Espanha, La Liga, tem duelo de Athletic Bilbao e Atlético de Madrid às 11h15. Depois, o Villarreal pega La Coruña às 16h. Na Alemanha, dia de Bundesliga, com um jogo interessante. Tem Schalke 04, que voltou há pouco para a elite do futebol alemão e pega o Bayern de Munique, time poderoso, jogo a 13h30. Destaque interessante aí deste final de semana. Agora sim, falando de Campeonato Brasileiro, porque no domingo, complemento dos jogos, tem Coritiba contra Mirassol às 11h. Depois, às 16h, tem Cruzeiro e Atlético Paranaense. O Santos vai ao estádio do Beira-Rio pegar o Internacional e tem também Flamengo e Remo, ou melhor, Remo e Flamengo, o jogo que envolve aí a liderança, já que o Flamengo nesse meio de semana diminuiu. A diferença para o Palmeiras é de apenas 1 ponto, então olho atento em Remo e Flamengo e também, é claro, em Botafogo e Palmeiras. O líder vai ao Rio de Janeiro enfrentar o Botafogo, duelo às 18h30. Para fechar, tem Corinthians e Chapecoense, jogo às 19h30. O último jogo da rodada é só na segunda, como já é tradição, às 20h, tem Vitória e Grêmio. Esses, portanto, os destaques deste final de semana de Campeonato Brasileiro, futebol europeu e, claro, que os principais destaques, as informações de todos esses jogos, você acompanha e fica sabendo ao longo da programação da Bandeirantes.
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4: Bom dia.

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1: Bom dia para você, sintonizado na Super Difusora FM. Tudo bem com você? Espero que esteja tudo certo neste sabadão, 5 de setembro de 2026. Estamos às vésperas de um feriado nacional. E o sábado amanhece, nesse momento tá lindo. Loucura meteorológica. Eu achava que eu diria para você que agora estava chovendo, mas não está. Tá sol. Em partes da cidade de Itapetininga, o sol está predominando. Em outras regiões, garoa. Mas seja bem-vindo, estamos juntos. Instantes de saudade no seu rádio. Aqui a gente faz aquela viagem no tempo, você ouve músicas que te levam para outros pontos da sua vida, e isso é muito interessante. Eu, Antônio Rodrigo, te faço companhia até às 10 horas da manhã. Juninho hoje está em compromissos pessoais. Compadre Filisbino fez um procedimento cirúrgico, oftalmológico, melhorando a vista. E nesse momento está descansando, está repousando para voltar em breve, cheio de energia, para fazer companhia aqui no seu rádio. 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
3: Bom dia, Antônio Rodrigo. Tudo bem? Como que tá? Super difusora na Quintino Bocaiúva.
1: Opa, Newton Peixoto. Por aqui tudo certo. Tudo gostoso. Tempo
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1: lindo.
3: Bom sábado a todos, ouvintes, clientes. Estamos aqui até as 12h30. Depois voltamos na terça-feira, né, Antônio? Porque segunda é feriado.
1: Exatamente, aproveitar o feriado prolongado, né?
3: Feriadão prolongado aí. Janaína já tá presente aqui. Zazá também já caiu da cama cedo, já tá aqui. Um abraço a todos os ouvintes, clientes. Uma ótima quarta-feira a todos nós. Deus abençoe.
1: Um ótimo sábado.
3: É, ótimo sábado. Alô, alô.
1: Tá na linha.
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1: 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Zazá tá por perto aí.
4: O Zazá aqui agora vai dar um bom dia.
1: Então vamos trazer o Zazá para dar bom dia para a audiência. Zazá, fique à vontade. Bom dia.
5: Bom dia, Antônio. Bom dia, Janaína. Nilton Peixoto aqui, João Messias. Todos os funcionários aqui da Comercial Peixoto. Um bom dia para você, para todos os ouvintes. Um bom dia para o Bini, para a Dona Lu. Que Deus abençoe ele, que ele melhore logo para estar aqui junto com a gente, né, meu amigo?
1: O compadre Filhos Bino tá ótimo. É só mesmo a recuperação da operação oftalmológica, né? O olho é uma região bem delicada, né, para se trabalhar. Mas o Feliz Bino vai voltar com a visão, nossa, enxergando melhor que a gente até.
5: Com certeza, vamos torcer para que isso aconteça, né, Antônio?
1: Exatamente. Tem mais algum abraço, Zazá? Mais algum recado?
5: Só mais tarde, eu vou mandar um abraço pro pessoal aí.
1: Maravilha, então. Então, pra gente começar bem, começar com o pé direito, Zazá, fale pro Nilton Peixoto aumentar o volume do rádio agora.
5: Tá bom.
1: Porque vai começar com aquela que ele gosta.
5: Com certeza.
1: Milionário José Rico, com o canarinho. Opa. Do peito amarelo.

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1: Super Difusora, agora 8:30. 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
2: Então vamos de Zazá agora.
1: Isso.
2: Zazá quer mandar um abraço?
1: Isso, vamos deixar o Zazá mandar abraço, mas Janaína, já vai pensando também que eu vou abrir um espaço pra você pedir uma música também.
2: Ah, tá ótimo. Já vou pensar no próximo bloco, então, na minha música.
1: Isso, exatamente. Zazá, chega mais, traga seus abraços.
3: Ô,
1: abraça.
3: Meu amigo, aqui tá o Miguel Turmeiro, vereador. Ele quer dar um bom dia pro pessoal, pode ser?
1: Miguel Turmeiro, seja bem-vindo. Pode ficar à vontade, o microfone é seu.
4: Bom dia, super ouvindo da Super Difusora. Bom dia, Netão por aqui, Janaína. Quem que tá pra lá de lá? O Tony?
1: Antônio Rodrigo.
4: Antônio Rodrigo, meu
1: Isso.
4: amigo, Deus abençoe você também. E mandar aquele abraço pro povão da nossa querida Itapetininga, o povo da área rural, o distrito também. Enfim, vai para todo mundo, né? Lá no Posto Pi, lá o Zé Abeia, o Varte Abeia, que pediram mandar um alô para eles. Então, aqui é que nem coração de mãe, sempre cabe mais um. Então, que Deus abençoe a todos vocês e Miguel Turmeiro, sempre com Deus na mente e no coração e sempre pronto para servir o nosso querido povão. Deus abençoe!
1: Audiência abraçada por Miguel Turmeiro. Zazá, mais recados?
3: Por enquanto tá tudo legal. Mais tarde mando um abraço pro pessoal.
1: Tá feito então. Então vamos de sucesso, vamos de música. Vem agora Roberta Miranda.

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1: Super Difusor, agora 9 horas 3 minutinhos. 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
2: Ô amigo, estamos aqui, estamos firmes aqui. Vou mandar um abraço lá no Gramadão para todos os meus parentes. Mandar lá no bairro dos Claros, para a Sueli, para toda a família dela. Para a Sueli e toda a família. O meu amigo Abel, Sabiaúna. E para todos os ouvintes. E aqui vou passar pro meu amigo Sampaio, que ele vai mandar um abraço também, meu amigo Antônio.
1: Maravilha, Sampaio, bom dia.
3: Bom dia, Antônio. Bom dia a todos os nossos ouvintes da Super Rádio Difusora.
1: Opa.
3: Os ouvintes, amigos e os amigos aqui da Comercial Peixoto. O Hugo das Panelas mandou avisar que amanhã tem feira. Feira Livre de Itapetininga. Melhor feira da nossa região, né, Antônio?
1: Opa! A maior feira da nossa região.
3: É uma feira muito democrática.
1: Exatamente. É,
3: vamos mandar um abraço lá pro Djalme Abia, do Loucos por Corrida. A dona Dilma, o Luciano Anderson, a dona Tereza da Nova Itapetininga, o seu José Roberto da Rua João Adolfo, a dona Isabel da Vila Nova, o seu Valmir Pedreiro lá do bairro da Conceição, dona Jacira, seu Macer da Chapadinha, José Roberto Coelho, dona Zilda Coelho, o João Polipenca, dona Roberta e o Samuel do bairro Mato Seco, os feirantes aí que traz alimento para nós aí fresquinho. O Hugo e o Jean da Lubicar e a dona Isabel, Zé Catai, a dona Ivete, a Sarinha, dona Rosa, todo o pessoal lá do seu Zé Catai e dona Isabel e a dona Leda. Um abraço a todos os ouvintes da Super Rádio Difusora.
1: A audiência da Super Difusora abraçada pelo Sampaio. Sampaio, muito obrigado, um excelente fim de semana.
3: Um dia abençoado a todos.
1: Obrigado, Zazá, está de volta?
2: Estou aqui, colega, estou procurando a Janaína daqui a pouco. Pode ser no outro bloco para ela falar das promoções?
1: Opa, pode ser. É que na verdade a Janaína ela fez um pedido musical aqui muito especial.
2: Sim.
1: E ela ia dar o soquetei aqui.
2: Pois é, rapaz. Vamos esperar no outro bloco, eu vou procurar ela. Ela está vindo, Antônio.
1: Opa, Janaína está vindo, um pedido musical.
2: Aqui é tudo no improviso, meu amigo.
1: Ao vivo é assim.
2: Ao vivo.
1: Quem sabe faz ao vivo.
4: Oi, Antônio, vamos de promoção?
1: Janaína, fique à vontade. Promoção, abraços, fique à vontade.
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1: 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Janaína, fica à vontade para os abraços.
4: Vou mandar um abraço para dona Isabel, que está aí na audiência, que ela manda mensagem com muito carinho, para o seu Zé Cataia, para dona Ivete, para a mamãe da dona Isabel, para a Sarinha. Vou mandar um abraço lá para a Tatuí, pro Roberto, que vai fazer aniversário na segunda-feira, pro meu irmão, que vai fazer aniversário amanhã, um abraço para as minhas tias e um abraço aqui para a dona Regina do Jardim Leonel e para a dona Bernadette na F.
1: Audiência da Superdifusora, amigos e familiares da Janaína, abraçados então. Janaína, você fez um pedido musical aqui muito especial, gostei, hein?
4: Ah, eu gosto muito dessa música.
1: Maravilha, que, qual música que você pediu?
4: Eu pedi Entre a Estrela e a Serpente.
1: Entre a Serpente e a Estrela, é a mesma coisa.
4: É, só perdi.
1: Tá no meio do mesmo jeito. Janaína, agora você que vai dar o comando pra tocar.
4: Então, só que tem...

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1: Super Difusora FM, agora 9 horas 32 minutos. 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
2: aí, vamos mandar parabéns agora?
1: Exatamente, é hora dos parabéns, fique à vontade.
2: Então, vamos mandar um parabéns para a nossa colaboradora Esther, que está completando mais um ano de vida hoje. Vou mandar um parabéns também para o meu irmão, que o aniversário é amanhã, dia 6 de setembro. E vou mandar um parabéns também para o Roberto, lá em Tatuí, que o aniversário dele é na segunda-feira, dia 7 de setembro.
1: Maravilha.
2: Então, parabéns para eles, que Deus abençoe muito eles, muitas bênçãos na vida deles e muitos anos de vida, Rodrigo.
1: Exatamente, muitos anos de vida para a audiência aí da Super Difusora. Mais algum recado, Janaína?
2: Vamos de música agora, então.
1: Opa, então você dá aquele comando, então?
2: O Zazá não quer dar um recadinho?
1: Zazá, tem recado pra gente,
2: tem
1: hein, Zazá?
2: Recadinho?
1: Tem abraço.
2: Tem recadinho antes da música.
1: Opa!
3: Ô, meu amigo.
1: Manda bala.
3: Mandar aqui um bom dia especial pro nosso amigo Puro Suco e pra Rosana Berranteira e pra toda a família dela, meu amigo.
1: Maravilha, Zazá. Mais alguém pra mandar abraços?
3: Por enquanto, não.
1: Tá esquecendo de ninguém?
3: Tô não.
1: Maravilha, Zazá. Então, você que dá o comando, então.
3: Sim. Foqueteio.

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1: 9:55, 9:56, virando o relógio já. 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
1: Newton Peixoto, muito obrigado por mais um sábado, mais um fim de semana com vocês.
2: Eu que agradeço, Antônio Rodrigo. Obrigado a você, todo o pessoal da Super Difusora. Bino, um grande abraço, uma ótima semana. Descanse bastante para a vista ficar boa. E semana que vem estamos juntos, se Deus quiser. Antônio, um abraço você, abraço Janaína, João Messias, Zazá, todos os colaboradores. E todos os ouvintes e clientes, um ótimo fim de semana. Segunda-feira também, feriado. Bom descanso a todos. Terça-feira estamos aqui aberto a partir das 7h30.
1: Maravilha.
2: Certinho, Antônio? Grande abraço, bom dia.
1: Abraço, bom dia, Newton Peixoto.
2: Quem passar para o Zazá então, rapidinho.
1: Zazá, é com você.
3: Bom dia, Antônio. Bom dia a todos os ouvintes aqui, para o Newton Peixoto, Sampaio, a Janaína, João Messias. Para você, um ótimo sábado para você. Que Deus abençoe o seu dia, meu amigo, de toda a tua família, tá bom?
1: Maravilha, obrigado, Zazá.
3: Vou passar aqui para Janaína.
1: Próximo da fila.
4: Próxima da fila.
1: Janaína, excelente fim de semana. Obrigado pela parceria hoje.
4: Você também, Antônio. Obrigado pela parceria, pelo programa de hoje. Um ótimo final de semana para você. Um ótimo feriado para você. E um bom dia para o Sampaio, que está aqui, para o Zazani, o Peixoto, o João Messias. Um bom dia para o Bininho, para o Luiz Júnior, para a Tuti. E um bom final de semana para todos os nossos clientes e amigos aqui da Comercial Peixoto e da Super Difusora, Antônio.
1: Maravilha, Janaína. Muito obrigado.
4: Sampaio vai dar um alô.
1: Sampaio, excelente fim de semana.
5: Bom dia, meu amigo, um dia abençoado a todos.
1: Muito obrigado, mais alguém na fila?
3: Por enquanto não, meu amigo.
1: Pessoal, muito obrigado, um excelente fim de semana para vocês.
3: Para você também, meu amigo.
1: E a você, ouvinte do Sertão de Outrora, eu agradeço pela audiência, pela companhia. Desejo a você um excelente fim de semana e nos encontramos daqui a pouco na previsão do tempo do Jornal do Meio-Dia. Cuidado com o tempo lá fora que já fechou de novo para chuva. Ótimo fim de semana. Até já!

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Neste sábado, aí fica melhor ainda eu fazer aquela proposta de todo sábado. Tute, como você tá sendo repetitiva. Sim, gente. Muita coisa que a gente tem que sair fora da caixinha, a gente tem que ser repetitivo, repetitiva. E olha que bênção que a gente tem. Hoje é dia 5 de setembro, aí dia 7 é feriado, segunda-feira. Tem um emendão aí de feriado. Pode ser que você vá viajar, pode ser que você fique em casa, mas alguma coisa dá pra você mexer aí pra silenciar o seu coração, a sua agitação, que é normal no dia a dia de hoje, que é muito normal, mas que a gente não caia no automático desse normal sem ter momentos de resetar, recomeçar, respirar. Seja qual for a ferramenta que você use, o rosário do Frei Gilson, 4 horas da manhã, todo dia, ou o rosário que tem da outra irmã, que também tem todo dia, ou uma meditação, seja lá o que for, respire fundo, agradeça o que tem que agradecer, veja suas metas e desafios e tome energia para continuar e recomeçar a sua semana, mas cheio, cheio, cheio de esperança e muita gratidão do que já aconteceu. Porque eu tenho certeza que você, como eu, já aprendeu muito, já passou por muitas coisas e já tem muito a agradecer. Foca nisso, deixa ampliar coisa boa na sua vida e tenha um final de semana de muita reflexão e amor junto com a sua família. Você aproveita com a gente agora, Melhores Momentos do Manhã Super Difusora, e às 11 horas tem Terceiro Milênio, que eu tenho certeza que ativa também várias ferramentas para essa... para esse raciocínio carinhoso de você, para você mesmo. Aí segunda-feira a gente volta ao vivo aqui dos estúdios da Rádio Super Difusora, a rádio que é feita para você. Até lá!

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1: Percebam uma coisa comigo. Tem gente que é gente. Tem gente que é lar. Vocês já perceberam isso? Tem gente que passa. E tem gente que fica. Tem gente que traz lembranças. Tem gente que traz gratidão. Tem gente que traz tanta coisa boa que quando você senta a conversar com a pessoa, você pergunta assim: você continua com o mesmo número? E a conversa continua como se nunca tivesse parado. É verdade. Você não sentiu a mesma coisa, Lê? Bom dia.
2: Bom dia, bom dia a todos os ouvintes.
1: Todo mundo gosta da sua voz. Fale bem perto do microfone.
3: Ah, oi, gente.
1: Oi, gente. Leandrinho, nosso cantor maravilhoso.
3: Oh, que legal estar aqui. Tô muito feliz de estar aqui porque... bem, aqui a gente tem muitas lembranças, né?
1: É.
3: Eu fico muito contente de revê-la, né? Que faz tempo que a gente não se vê.
1: E é isso, tem gente que é gente, tem gente que é lar.
3: Isso, exatamente. Né? E a gente, né? Eu acho que é recíproco a nossa amizade, a gente gosta muito de você.
1: Que bom, né?
3: A
1: família.
3: A gente fica muito grande por você
1: muito
3: e a gente
1: bom.
3: Fica contente de quando a gente se encontra, né?
1: Aliás, a família é ouvinte da Super Difusora.
3: Todo mundo escuta.
1: Elizabeth sempre manda mensagem, seu irmão,
3: todo mundo
1: ouve. Índio,
3: e agora tá todo
1: sempre
3: mundo
1: tava
3: ouvindo.
1: Por aqui. Agora Lorena, Lorenzo, todo mundo ouvindo.
3: É. Graziele também, tá ouvindo
1: todo
3: lá no
1: mundo
3: serviço.
1: Lá.
3: Né?
1: Que coisa boa. Vamos falar de uma coisa boa que é lar também, que é o pai. O pai.
3: É o paizão, né?
1: Faz quanto tempo que ele foi embora da gente?
3: Foi embora antes da gente, né? Deixou a gente. Foi primeiro, hein?
1: Foi primeiro, foi lá esperar.
3: É. Tá só rezando por nós lá.
1: É.
3: É, o pai, ele faz um ano e 5 meses, eu acho.
1: Um ano e meio, mais ou menos.
3: Um ano e 6 meses, 7 meses, 7 meses.
1: Que é o índio aragano. Todo mundo em Tapetininga. Gente, não existe alguém em Tapetininga que é enraizado em Tapetininga que não lembra de um show do índio aragano, de uma música de índio aragano. Verdade. Que, claro, sempre vocês ali, os filhos juntos, mas ele é uma figura muito emblemática. E eu uso o verbo presente, porque tem coisa que não passa. A pessoa vai embora, mas as lembranças estão aqui. E as lembranças é um jeito da gente deixar a pessoa viva, né, Lê?
3: Com certeza, com certeza. O meu pai, ele... Eu sabia que o meu pai era muito querido, né? Nós já sabíamos, né? Porque ele era uma pessoa maravilhosa de conversar.
1: Ele era desse jeito.
3: E ele, depois que ele foi embora, que eu percebi o quanto as pessoas gostavam dele de verdade mesmo.
1: É.
3: Que até hoje, onde eu vou, qualquer lugar que eu vou, até hoje, sem brincadeira, até me arrepio de falar. Qualquer lugar que eu vou tocar, por exemplo, fora da cidade, por exemplo, né? Que o pai aqui, na região, ele era muito forte. Mas, tipo assim, é Sorocaba ali, vamos dizer, né? Que é uma cidade um pouco maior. E o pai tocou muito ali também, bailão ali, sabe? Daí quando a gente fala ali, não, ele era filho do índio aragano, você não conhecia?
1: Pronto.
3: Ah, o índio aragano, que tocava lá na Coca, antigo. Pô, lógico, sabe? Pô, adorava seu pai, sempre uma história bonita com ele, alguém
1: daí,
3: fala.
1: E daí parece que você dá um passo a mais no relacionamento com aquela pessoa. Eu tenho essa referência do meu pai também.
3: Isso.
1: Então, que a gente seja isso também pros filhos,
3: exatamente,
1: né?
3: Exatamente.
1: E as pessoas, a gente é muito legal isso, que traz essa lembrança e esse carinho mesmo.
3: Sim.
1: E eu não vou reclamar que a gente não sabe disso em vida. Tem homenagens que é só depois mesmo. Vai fazer
3: verdade,
1: o quê?
3: É verdade.
1: Né? E que Deus consiga levar pra ele todo o amor e
3: com
1: todo o carinho onde ele quiser.
3: Ah, eu tenho certeza, porque. E as pessoas que vêm falar com meu pai é sempre assim: nossa, teu pai me deixou cantar aquela vez.
1: Ai,
3: seu pai foi
1: graças.
3: O primeiro que me incentivou a fazer isso pra cantar.
1: É.
3: Ah, seu pai uma vez fez um baile aqui, fez sempre só coisas boas, assim.
1: Só coisas
3: lógico,
1: boas.
3: Que eu sei que é, não é. Sabe, só falando, meu pai agora foi morto, essa coisa, mas não, porque ele era assim mesmo.
1: É.
3: Eu vi isso.
1: Aí você vai,
3: eu vi ele fazer isso.
1: Você vai selando, tendo verdades, né?
3: E daí você vai vendo e fala, poxa, que legal, né?
1: Muito
3: que massa.
1: Bom.
3: E aquele negócio, né? A gente sentiu e sente até hoje muito a partida dele, né? Mas a gente acaba aprendendo a conviver com essa dor, sabe? É uma dor que nunca vai passar.
1: E essas coisas de homenagem vêm alimentar um lugarzinho
3: isso,
1: vazio também?
3: Isso,
1: pode
3: isso,
1: ser,
3: isso.
1: Lê?
3: Porque muitas coisas também, muitas pessoas vêm falar assim, não, parece que seu pai tá lá no Paraná ainda.
1: Tá, isso
3: parece
1: mesmo.
3: Parece que ele tá lá. Né?
1: Isso
3: e a gente acha ainda também, até nós também, às vezes. Acha que ele tá no Paraná.
1: Vamos fazer de conta.
3: É, vamos fazer de conta que ele tá lá.
1: E aí você me trouxe hoje uma informação...
3: Sim.
1: que eu fiquei muito feliz de saber, que nem foi o movimento da família. Vai acontecer um show em homenagem ao Índio Aragano.
3: Isso.
1: Mas que foi um outro pessoal que trouxe, né?
3: Isso, é.
1: Conta pra gente.
3: É, o pessoal do La Avenida, né? Daqui a pouco nós já vamos passar todas as informações pra vocês. Mas especialmente a minha amiga Cibele, que me chamou, né? Perguntando se poderia fazer uma homenagem ao meu pai, dia 12 agora.
1: Dia 12, gente, semana que vem, hein?
3: Isso, é. Passando essa na outra. Em homenagem ao meu pai, pra relembrar dos bailões que ele fazia, né, de antigamente e tal, que aquele, resgatar aquele baile que não tem mais, na verdade,
1: é,
3: né?
1: É, verdade.
3: Tem os bailões e tudo mais, legal, mas assim, daquele estilão que ele fazia, né, pra relembrar nesse dia. Daí ela me chamou, falou, será que a gente pode fazer homenagem e tal? Eu falei, claro, óbvio, com certeza.
1: Nossa, que alegria.
3: E daí a gente armou essa festa aí e a gente tá aqui pra convidar o pessoal pra estar lá hoje, pra estar lá dia 12 com a gente e tal.
1: Dia 12 de setembro, isso. Semana que vem, vai ser aonde?
3: Vai ser lá no La Avenida.
1: La Avenida.
3: Isso, vou pegar umas informações.
1: É uma casa de sertanejo mesmo? De coisa havaneira, essas coisas?
3: Toca sertanejo, toca vários estilos lá, né? É. Eles fazendo em vários estilos. E eles vão fazer agora esse bailão gaúcho. Acho que é o primeiro. Eu não sei se é o primeiro ou o segundo que eles estão fazendo. Eles já fizeram um já.
1: E a pessoal da casa do show que chamou isso, vocês pra fazer.
3: Isso,
1: que
3: exatamente.
1: Graça isso, gente. Eu
3: obrigado,
1: adorei.
3: Obrigado, viu, Cibele. Cibele que me chamou, minha amiga querida. Que também dançou muito baile do meu pai.
1: E a Sofia que me trouxe aqui
3: isso,
1: essa informação.
3: Também.
1: Que isso. O Leandrinho, apesar de a gente ser amigo, eu não sabia do show. E a Sofia me contou. Eu quero vocês lá, imagina que eu não quero
3: verdade,
1: divulgar
3: com
1: isso.
3: Certeza.
1: Que é o nosso querido Índio Aragano.
3: Isso mesmo.
1: Onde então, que fica a casa de
3: então,
1: shows?
3: Então, é na Avenida, pessoal. Fica na 5 de novembro ali, né?
1: Ah,
3: na rua Benedita Silva Rosa. 1680, tá, pessoal? Que é na frente do pronto-socorro da bebida ali, o pessoal.
1: Ah, onde era o Le Concret?
3: Isso, ali mesmo.
1: Ali,
3: exatamente.
1: Ó, no meio da avenida ali, mais ou menos.
3: Isso.
1: E daí, pra comprar ingresso...
3: Daí, pra comprar ingresso, você compra no site UTicket.
1: Isso. Urubu, tá? UTicket.
3: Isso, daí você compra os ingressos lá, acho que o valor está R$35. Daí, também vai ter mesas, bistrôs disponíveis pelo WhatsApp daí. Marca o WhatsApp aí, pessoal.
1: Atenção!
3: É 996180531.
1: Se alguém precisar, pode pedir aqui pra gente, que a gente tem todas as informações pelo WhatsApp. Pode pedir aqui no WhatsApp da rádio. O mais legal é que é um evento em comemoração e homenagem mesmo ao Índio Aragano e que a família toda vai participar. Quem vai estar lá no
3: isso,
1: palco?
3: Vai estar todos os filhos, né?
1: Lá. Todos os filhos tocam?
3: Eu acho que só o Carlinho que não vai estar, porque ele vai estar em Pilar do Sul, né?
1: Uhum.
3: Vai estar com trabalhando.
1: Show também?
3: Show também, é. Que ele trabalha com som, né? Ele vai estar em alguma festa lá, trabalhando também. E daí o restante do pessoal que vai tocar é o Lindomar, né? O batera.
1: É.
3: Lindomar, que é marido da Elizabeth.
1: Isso.
3: Eu estarei lá. Daí também vão estar os músicos que tocaram com meu pai. Alguns deles, né? Que nem o Didi, que tocou por muitos anos, né? O Rangel, né? Que toca comigo até hoje. E também o nosso amigo Renato, que o Renato acabou não tocando com meu pai, mas ele toca comigo, então ele vai estar lá também.
1: Vai
3: e daí,
1: ser um momento de homenagem pra vocês também.
3: E os meus irmãos vão estar lá também.
1: Ah, isso é muito legal.
3: Minhas irmãs, né, que não cantam, vão estar lá com as famílias. E os netos do Índio Aragano, todos vão estar lá também, que estão todos grandes.
1: Uma netaiada, tudo grande,
3: anos
1: é.
3: Já. E, enfim, vai ser uma festa
1: todos
3: maravilhosa.
1: Todos os netos que hoje existem, o Índio conheceu.
3: Conheceu todos.
1: Ai, que
3: todos,
1: graça. Todos. Até o Lorenzo
3: até
1: de
3: o Lorenzinho.
1: Anos.
3: Não é? Ele amava o Lorenzinho.
1: Que bonitinho.
3: E daí a minha mãe querida, que tá lá no Paraná, né? Ela vai vir pra cá também pro baile.
1: Que bom! Ela vai assistir a gente agora também, ó.
3: A Mari Luz, ela tá
1: querida,
3: vendo a gente lá.
1: Que
3: ela vai vir pra
1: boa.
3: Cá também. E também ela, nos últimos dias de vida, nos últimos tempos de vida do meu pai, ela tava cantando com meu pai também.
1: Ah, não acredito.
3: E daí
1: ela
3: vai
1: cantar.
3: Daí ela vai cantar lá também, claro.
1: Ela vai ter ela que cantar. Vai ser um dia também. Muito especial,
3: vai
1: não?
3: Vai ser bacana demais.
1: Vocês tinham se reunido assim no palco depois que ele
3: a
1: faleceu?
3: A gente se reuniu, acho que uns 7 meses depois no palco do CRI aqui.
1: Tá.
3: Né? Mas não foi, a gente não foi... tão divulgado assim, igual tá sendo esse. Mas também foi bem bacana, porque o meu pai fez muitos bailes ali também no CRI, né?
1: É.
3: Então, foi um baile muito legal que a gente fez, especial. A gente se emocionou bastante. Eu, principalmente, né?
1: Ficou.
3: Que eu que falo canta. Ali, eu que carrego, eu que canto aquela essência do Índio Aragano. Né? Não sou ele, né? Mas eu tento chegar... Pelo menos cantar um pouquinho do jeito que ele cantava e tal.
1: Mas, Leandrinho, você sabe uma coisa? Eu vou falar de pai também, porque meu pai tem uma presença muito forte no rádio.
3: Sim.
1: E eu falo, e quando eu falo, vejo você falando assim, não sou ele. A gente não é eles. A gente carrega muito deles, mas a gente tem a gente. Então, quando você vê que você também tem alguma coisa muito legal, mas não é ele, fica uma homenagem mesmo a ele. Então, eu faço rádio aqui também todos os dias em homenagem ao meu pai. Eu não chego aos pés do meu pai.
3: Não,
1: mas eu faço o rádio do meu jeito. Eu sou completamente diferente dele.
3: Ah, mas você...
1: E você imagina isso? Você não tá copiando seu pai. Você tá homenageando seu pai. E não necessariamente você precisa ser igual.
3: Exatamente.
1: Mas toda a família tá ali. É a coisa mais linda que existe.
3: É verdade, é verdade. Não, e o pai deixou isso com a gente. A gente sempre tá se reunindo, os irmãos. Todos nós, né? Então, enfim, vai ser uma festa muito legal. Assim, vai estar todo mundo lá. E claro que a gente vai chamar todo mundo pra cantar um pouquinho, né? Porque todas as minhas irmãs cantam também. Eu vou chamar elas. Canta uma
1: gente,
3: aqui, canta outra aqui.
1: Ninguém pode ter o gene dessa família se não tiver um talento musical.
3: É verdade.
1: Impressionante. Todo mundo canta lá. Todo mundo. São todo quantos mundo filhos?
3: O meu pai, sete comigo, né?
1: Sete filhos.
3: Sete.
1: Seu pai e da sua mãe?
3: Meu
1: juntos?
3: Pai com a minha mãe, os dois juntos, sete.
1: Olha, filhos. Gente, todos com talento musical.
3: Todos cantam, todos cantam.
1: No dia vai estar seis, porque tem um cantando em
3: Vai estar lá tocando, Vilar.
1: Que maravilha, vai ser uma festa muito linda. Eu tô feliz de divulgar.
3: Sim.
1: E eu tô feliz que alguém trouxe essa homenagem. Não vocês que falaram, vamos homenagear o papi. Não,
3: sim, verdade.
1: Alguém reconheceu isso.
3: Eu também
1: isso.
3: Achei muito legal isso.
1: Muito legal, bacana. Que bom.
3: Porque é aquele negócio que eu te falei, né? Todos os lugares que a gente vai, eu vou, principalmente eu, né? Que eu sempre tô tocando em todos os lugares aí, né? E tem alguém que vem falar coisas muito, muito queridas do meu pai,
1: ai,
3: assim, né?
1: Muito legal.
3: E, então, eu achei muito legal eles virem deles, né? Assim, pra fazer essa homenagem pro
1: como
3: pai.
1: É o nome da moça da casa?
3: É a Cibele que
1: Cibele.
3: Me chamou.
1: Cibele, Sofia, muito obrigada aí. A todo o pessoal que tá organizando, porque acho que vale muito a pena. Sim, as homenagens têm que ser feitas em vidas, mas tem uma homenagem que vão ser só depois. Então, elas fizeram esse evento, essa oportunidade, e vai reunir a família. Vai ser um dia muito legal, vai ser muito bonito.
3: Com certeza. Tuti, obrigado por esse espaço maravilhoso.
1: Eu que agradeço
3: que você
1: pela amizade,
3: mais
1: pelo
3: uma
1: carinho.
3: Vez nos deu, e também agradecer você, que eu já agradeci você, mas agradecer você pessoalmente. Quando o pai estava doente, você fez de tudo para tentar ajudar a gente.
1: A gente estava junto.
3: Inclusive, até lá no hospital mesmo, você deu uma força enorme para nós. Então, eu agradeço o nome da minha família, obrigado, viu?
1: A certeza que eu tenho quando alguém traz um pedido de hospital é que a pessoa vai sair.
3: Sim,
1: sempre tem que acreditar isso. A gente não sabe a parte técnica, a parte médica e tudo mais. Mas o índio tinha certeza que ele ia sair. Daí começaram a falar, tá muito grave. Eu recebi os seus áudios e tal. Mas eu falei, não, eu vou acreditar até o fim. É assim que a gente tem que ser na vida. Porque eu acho que a gente até emana coisas boas, que se for ficar, é bom que recebe coisa boa, e que se for embora, também é bom.
3: Sim.
1: Porque de alguma maneira leva o carinho, o amor
3: acho que
1: da
3: chegou
1: gente.
3: Chegou numa fase que o pai tava, que ele precisava, ele tava sofrendo muito, né?
1: É.
3: A gente não quer isso, a gente não quer pensar assim, né? Mas, às vezes, Deus sabe de tudo, né? Nós, os filhos, a gente não queria, né? A gente não
1: Exatamente.
3: Queria mais, ele sabe de todas as coisas, né?
1: Amém. E que bom que a gente vai ter essa oportunidade
3: com
1: de
3: certeza.
1: Ter um pouco dele por aqui, né? A gente relembrar e ter esse dia aí de homenagem.
3: Tá joia, obrigado.
1: Obrigada, meu querido.
3: Obrigado, gente. Dia 12 de setembro lá na Avenida, tá? A partir das 23 horas. Estejam lá, a gente vai ficar muito contente de ver todos vocês, tá
1: vai
3: bom?
1: Vai ser um dia maravilhoso. Se você quiser mais informações, podem pedir aqui no WhatsApp da rádio,
3: isso,
1: que a gente encaminha
3: isso.
1: Tudo pra vocês. 15996097213. A gente já volta.
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9: Ai, ai, ai, ai, ai, tem muita empresa com medo. E eu vou falar com o Rodrigo, porque se a gente tem medo, se alguém tem medo de quebrar, eu não tenho medo de quebrar, porque eu vou dar o sangue pra esse negócio funcionar até o fim da minha vida. E eu não tenho esse medo, eu tenho medo de... Não tenho muito medo, não, eu quero fazer acontecer. Mas muita gente, vendo muita coisa acontecer por aí, no varejo, principalmente no Brasil, ficou com medo. Aí, quando alguém tem medo, tem o quê? Rodrigo, da gestão 5X aqui, para direcionar a gente e poder orientar. Rodrigo, bom dia.
10: Bom dia, Tuti. Prazer estar aqui novamente com você.
9: Vou engatilhar aqui para você já me ajudar.
10: Vamos lá.
9: Óbvio que muitas pessoas estão vendo Casas Bahia fechando um monte de loja, Chili Beans tendo problemas grandes, os Golias estão... se arrebentando. O varejo pequeno, o empresário pequeno, fica preocupado. Preocupado mesmo. Deve perder o sono. Agora eu quero perguntar pra você. A empresa que acontece uma coisa como essa, Casas Bahia ou várias outras que fecham, lojas americanas naquela época, o problema é vender ou o problema é outro?
10: É, aqui fica uma lição que venda não é tudo. E o grande não tem diferença do pequeno. Às vezes ele até sofre muito mais rápido que o pequeno. Casa Bahia, por exemplo, ela fechou 300 lojas, aumentando venda nesse ano.
9: E como?
10: Então, estratégia, porque... Vamos lá, por que eu fecho 300 lojas? Porque as 300 lojas, na última linha, não estavam gerando resultado.
9: Uhum.
10: Aí a gente fica a lição. Mesmo a empresa aumentando a venda, por exemplo, o digital dela esse ano cresceu 20%.
9: Sim.
10: O que significa venda? Não salva a empresa. O que salva uma empresa é geração de caixa, Tuti. Não tem outro segredo. E o que fica a lição aqui para o pequeno empresário? O que tem a ver Casas Bahia com o pequeno empresário? Tudo. Se mesmo uma grande

0: por exemplo, R$1 milhão por mês, ele pagava R$20 mil de juros no ano. O que, que aconteceu? Isso lá em 2020.
1: E agora?
0: Ele paga R$140 mil.
1: É muita coisa.
0: Cresceu 7 vezes. Aí fica a pergunta para o pequeno empresário. Em um ano, ele aumenta 7 vezes o lucro do negócio dele?
1: Então o endividamento feito lá atrás...
0: A consequência está agora.
1: A consequência negativa pode vir absurdamente forte.
0: Porque antes de você pegar uma dívida, antes de qualquer empresa pegar uma dívida, ele tem que entender o seguinte. Qual é a capacidade de geração de caixa do meu negócio? Ele vai comportar eu pagar essa dívida que eu estou fazendo agora? E se a taxa Selic subir, o meu negócio vai conseguir pagar essa dívida? Uhum. Porque qual que é o problema? Quando eu estou assinando um contrato, eu não estou entendendo o que está amarrado nesse contrato. Principalmente a taxa Selic. O empresário ele tem que dormir e acordar entendendo, pelo menos, o que, que vai impactar no negócio dele quando ele assina um empréstimo com o banco. E se ele não entende isso, ele só pega o empréstimo na hora para sanar uma dor que ele está passando nesse momento.
1: É esse que é o problema.
0: Foi o que aconteceu exatamente com as grandes empresas. Não foi só esse problema, tá, Tuti? Uhum. A gente está passando por uma transformação do quê? O consumidor final ele está endividado. A pessoa física está extremamente endividada.
1: É.
0: O que, que acontece quando o consumidor final está endividado? O consumo cai. E principalmente no varejo. Você não vai deixar de comer e você não vai deixar de fazer outras coisas que é essencial. Mas você vai deixar de trocar aquela geladeira que agora, ainda que eu tenho, dá para sobreviver.
1: Exatamente.
0: O que, que acontece? Endividamento alto. As pessoas ficando cada vez com mais dificuldade financeira. Deixa de adquirir, por exemplo, um produto do varejo.
1: Supérfluo.
0: Só que daí vem a grande lição. Tá, e como que o varejo paga aquela dívida que cresceu 7 vezes se a venda dele não está trazendo?
1: Exatamente.
0: O que ele faz?
1: O que, que ele faz? Se endivida mais ainda?
0: Não, aí ele entra na estratégia que eles estão fazendo agora. Por que, que eu fecho 300 lojas mesmo crescendo a minha venda? Porque essas 300 lojas não gerava caixa. Tem uma linha que a gente fala que é margem de contribuição. O que, que os grandes players ou o pequeno empresário tem que entender? Se eu tenho 2, 3 lojas, 4 lojas, eu não posso misturar essas 4 lojas. Eu tenho que entender qual é a loja que tem receita, tem uma margem de contribuição positiva e gera caixa. Uhum. Porque às vezes eu tenho 3 lojas negativas que tá arrebentando o meu negócio que sempre foi muito bom. Tuti, é normal você ver vários pequenos empresários administrando muito bem uma loja. E quando ele abre a segunda ou a terceira, ele quebra.
1: Sim.
0: Por quê? Porque ele sabe administrar uma loja, mas ele não sabe administrar 2 ou 3 lojas. É totalmente diferente a gestão. Você tem que estar com os indicadores muito bem apurado, senão você não consegue. E aí o que, que acontece? O que era bom, a única loja que ele tinha era bom, as outras 2 levou ele pro buraco.
1: Quando você falou de endividamento e juros altos também, quem pegou um empréstimo lá atrás com juros mais baixos, os juros aumentaram porque foi acompanhando isso?
0: Sim, porque o que, que acontece? O banco, ele sempre vai estar atrelado. Se a taxa Selic tem tendência para subir, eles vão amarrar o contrato na taxa Selic. Se a taxa Selic tem a tendência a cair, eles não vão amarrar na taxa Selic agora.
1: Ah, eles não são bobos, né?
0: Você acha que eles ganham dinheiro por quê? Ah. E a gente, como empresário, se a gente não tem informação, o que acontece?
1: Mas, Rodrigo, é por causa do desespero.
0: Então, só que daí vem um outro problema. A falta de caixa na empresa é somente um sintoma. Nós temos que descobrir a causa. Por isso que eu não posso pegar um empréstimo antes de eu entender a causa do meu negócio. Tuti, quando eu estou levantando um empréstimo para somente sanar uma falta de caixa no meu negócio, é o começo do fim. Por quê? Eu não levanto empréstimo para sanar um problema de caixa dentro do meu negócio. Uhum. Eu levanto empréstimo para investir no crescimento do meu negócio. Eu não estou falando aqui que dívida é ruim. Dívida só é ruim quando eu não tenho planejamento. Somente isso. E quando eu pego um empréstimo para sanar um problema dentro do meu negócio que está faltando caixa, essa dívida ela não é ruim, ela é péssima. Porque eu não sei o que está acontecendo dentro do meu negócio.
1: Eu vou contar uma coisa que aconteceu aqui comigo. A gente fez agora um pranamp. Eu gosto de abrir as coisas do meu, porque é realidade. Eu tenho um medão de pegar dinheiro. Vocês não têm noção. Meu pai é o tipo do cara que paga... Hoje ele tá pagando boleto de novembro. Ele sempre foi muito pé no chão. Tuti, pranamp, vamos fazer um pranamp e tal, energia solar e tal. E eu com medão, porque eu não gosto de dívida, não gosto de empréstimo, não gosto de nada dessas coisas. Rodrigo sabe que eu sou super, super pé no chão.

0: no chão. E eles tranquilos. Então, quer dizer, você está me respondendo agora que vocês estavam tranquilos porque a saúde da minha empresa podia fazer aquilo? Como, fala isso, quando a gente tem um apoio de alguém que entende, vocês estavam muito mais tranquilos naquela área do que eu. Por quê?
1: Vamos dar um exemplo na energia solar que você acabou de falar.
0: Isso.
1: Tem uma padaria que paga 10 mil reais de energia todo mês. E ela tem medo de fazer um levantamento ou empréstimo no banco. O que acontece? O que a gente faz nesse momento? Por isso que eu falo que é estratégico, Tuti. Se eu pago 10 mil de energia todo mês e eu levanto um dinheiro via Pronamp ou uma taxa subsidiada pelo governo e eu vou pagar 7 mil reais por mês de parcela, eu tenho um período de 3 anos ou 4 anos que vai acabar essa parcela e eu já não tenho mais a conta de energia. Então eu pago 10 mil reais de energia todo mês, levanto um crédito, faço uma energia solar, pago 7 mil, reduz 3 mil, eu coloco 3 mil todo mês dentro do meu bolso e em 3 anos, 4 anos essa dívida não existe mais. Ou seja, o 10 mil reais de energia que eu pagava todo mês, daqui 4 anos vem direto pro meu bolso. E isso é investimento ou empréstimo estruturado, estratégico.
0: E o Rodrigo falou uma coisa que é verdade, eu só olho o presente.
1: Sim.
0: Eu que trabalho com vendas, marketing, emoção, é presente, presente, presente, presente. Eles não, eles têm uma visão lá na frente, até o final do meu pagamento. E deu esse conforto para eles, porque eles sabem o que a gente consegue render e tudo mais. É essa a diferença de uma empresa que vende muito bem, mas com todo o suporte de estratégia que a gestão 5X pode trazer.
1: A Tilly Beans é um caso desse, Tuti. Ela cresceu muito rápido as franquias, só que ela pegou um dinheiro lá atrás. Lá na pandemia, ele pegou um dinheiro para atravessar a pandemia. E a gente olha assim, nossa, essa franquia, essa empresa tem 1000 lojas e eu tenho uma loja. Mas o problema do grande é o mesmo problema do seu, tá?
0: É.
1: E às vezes o dele é muito mais fácil que o seu. É muito mais fácil ele cair de uma forma muito mais rápida do que o pequeno. Porque o pequeno... É muito mais fácil você girar, mudar um barquinho do que um transatlântico.
0: Exatamente.
1: É muito mais difícil. Então,
0: o iceberg.
1: O pequeno tem muito mais vantagem. O pequeno ele pode ser muito mais ágil. Só que uma coisa ele não pode deixar de ver dentro da empresa dele. Eu vou fazer um empréstimo, eu preciso de uma estratégia. Eu adoro fazer investimentos com empréstimo estratégico. Tá? Quando você faz um empréstimo para apagar o incêndio do seu negócio, isso não tem nada de estratégico. Porque você só está tapando um buraco dentro da sua empresa pela má gestão que você está fazendo. Vou repetir. Um empréstimo dentro do seu negócio, mal feito, é somente tapar um buraco de uma má gestão que você está fazendo. E durante anos.
0: 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E eu já tô lá há mais de um ano.
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0: Muito bom dia, amigos ouvintes da Rádio Superdifusora, nesta manhã de sábado, com chuva e sol já de novo, né, estamos aqui mais uma vez para compartilhar com vocês, né, o programa O Terceiro Milênio, uma nova era para novos rumos da humanidade que já está acontecendo. E hoje estamos aqui, eu e a professora Ana Maria, para falarmos, né, de um tema que é sempre, né, todos os temas são importantes, mas alguns nós não levamos muito em conta, às vezes, né, são coisas importantes e nós vamos deixando passar. Falamos por nós mesmos também, eu estou falando por mim mesmo, né? Nós vamos falar, o tema de hoje é o despertar do senso moral. Inclusive, né, Aninha, bom dia. É, eu posso, queria até falar, né, a moral, na verdade, a palavra moral está tão... ninguém sabe o que significa, porque até há poucos dias atrás eu vi uma pessoa dando uma notícia na TV, falando, não, viu, fulano de tal entrou naquela casa lá para roubar, e na maior moral ele deu um tiro na cabeça da pessoa, na maior moral, pelo amor de Deus. Então você vê quanto engano, assim mesmo que nem a palavra amor, transformada em tantas coisas, né, a gente... ama, né, uma pizza, né, até pizza nós amamos, né, entendendo que é o sentimento mais sublime.
1: Amamos,
0: né,
1: carros.
0: Que é amar os carros, carro, exatamente. É, então a gente vê que são valores que a gente desconhece e precisamos estar, né, muito atentos a isso. Então hoje, né, com muita alegria nós compartilhamos mais um programa, tudo, que se quiser saudar, né, os ouvintes, o Antônio hoje que está aqui também na parte técnica, agradecemos muito sempre a presença deles.
1: Eu desejo um bom dia para todos, que os momentos de chuva, de recolhimento, seja oportunidade para que nós tenhamos mais oportunidades de reflexão, de avaliar nossa conduta, principalmente a nossa conduta com os nossos familiares, né? Um dos sinais da evolução moral que a gente comentava aqui antes de iniciar é a indulgência, né? Então, a partir do momento que nós conseguimos entender que aquela pessoa está naquele ponto evolutivo e que ela não consegue oferecer além do que ela tem oferecido no campo do relacionamento humano, já é um indício da nossa evolução moral. Então, que esse momento, esse dia de chuva, esse sábado chuvoso, em que a gente fica menos agitado, fica mais em casa, possamos aproveitar para instantes de reflexão maior sobre o propósito da nossa vida, porque nós não estamos aqui para evoluirmos sozinhos. Exatamente. Nós estamos num processo conjunto. Todos nós nascemos dentro de uma família, onde estão as maiores oportunidades de reajustes e de aprendizados. Então, que nós possamos entender os desígnios de Deus. Exatamente. Ocorrem juntamente com as nossas próprias escolhas, porque nós planejamos, junto com a espiritualidade, estarmos aqui, nessa família, com esses vínculos afetivos e consanguíneos, e ali são os maiores ajustes que temos a fazer. Nós que somos espíritos em provas e expiações, porque quando nós somos espíritos missionários, quase sempre prescindimos do relacionamento familiar, né? Quase sempre trabalhamos pelo bem da humanidade, isso, pelo bem da coletividade, e já não temos mais a necessidade dos ajustes em família. E nós, em nossa grande maioria, aqui encarnados no planeta de provas e expiações, somos um retrato do planeta, porque espíritos em provas e expiações. E onde estão as nossas maiores provas? Estão, exatamente, dentro das nossas famílias. Da oportunidade de estarmos aqui agora, nesse momento e com esses laços especificamente.
0: Bom, hoje então nós vamos falar do despertar do senso moral. Embora muitos de nós não damos muita atenção, né, ao senso, a moral é, na verdade, são as virtudes que nós vamos construindo na nossa intimidade, que se transformam em sentimentos. O sentimento é o instrumento mais poderoso que nós temos na nossa vida, embora a gente não pense assim. Porque quando eu vou falar alguma coisa para alguém, se eu tenho um sentimento de carinho, eu vou usar, né, com todo carinho, com toda ternura, ver o que, que precisa. Então, o meu próprio sentimento já determina o que eu quero falar. Eu penso, eu vou agir também, baseado em tudo que eu sinto. Mas nós não temos dado a devida importância. Então, a primeira pergunta, Aninha, que eu vou fazer, né, porque, na verdade, a doutrina espírita, né, o que o Espiritismo quer dizer quando ensina que todos somos criados simples e ignorantes como espíritos imortais para sermos perfeitos um dia. Deus nos cria esperando que nossa destinação é a única coisa que não conseguiremos evitar é sermos perfeitos um dia, como o próprio Cristo afirmou aqui para todos nós, né? Então, como espíritos imortais, né? Então, quando a gente diz que é todos, o que, que é todos? Uhum. Porque tem gente que fala, aquela turma. Não, uhum. Mas é todos, todos, né?
1: Por que, que a doutrina espírita nos alerta que somos todos criados simples e ignorantes? Para lembrar da justiça divina. Deus, exatamente, na sua infinita bondade, não faz diferenças.
0: Não há privilégio nenhum.
1: Todos os espíritos são criados imperfeitos e destinados à perfeição. Então, como que nós vamos chegar à perfeição? Através das oportunidades e das leis divinas e naturais. Então, Deus não vai ficar medindo o fiozinho de cabelo que cai da nossa cabeça, como a maioria pensa.
0: Tem caderninho lá, né, anotando.
1: Ou um caderninho de anotações. Ele fez as leis divinas ou naturais. A lei do amor, a lei de justiça, a lei de causa e efeito, a lei da evolução, do progresso, a lei da destruição necessária. Isso. E dentre essas leis, a lei da reencarnação. E porque através da lei da reencarnação, nós lançamos um olhar para a humanidade em condições tão diferentes, né? Uma pessoa com uma doença congênita, uma pessoa dotada de grande inteligência, uma pessoa em condições econômicas totalmente desprovidas de condições de sobreviver com dignidade. Então, quando nós lançamos esse olhar, se nós olharmos sem considerar a lei da reencarnação, nós vamos achar que Deus é injusto.
0: Completamente.
1: E a partir
0: principalmente
1: do momento
0: nós,
1: que nós temos o conhecimento de que nós, a cada passagem reencarnatória, escolhemos um tipo de prova, um tipo de expiação para o nosso bem, para o nosso progresso. Então, quando confiamos plenamente nas leis divinas, nós passamos a entender que não existe o acaso. E que esse progresso, mais rápido ou mais lento, não depende de Deus, de dotar com privilégios um ou outro.
0: A gente fica
1: depende dos nossos próprios esforços. Qual que é o nosso guia? Qual que é a nossa referência maior? É Jesus? E Jesus está muito distante da condição em que nos encontramos.
0: E que foi criado exatamente
1: igual a gente. Exatamente como nós.
0: Ele só foi criado muito antes, por isso que ele está no ápice da evolução que nós estamos no começo. Por isso que ele pôde afirmar tudo que nós poderíamos fazer, inclusive tudo
1: que ele
0: fez.
1: E o que nós precisamos.
0: Por isso que ele disse, eu sou o caminho, porque ele já tem o caminho. Ele fez esse caminho. Eu sou a verdade, porque ele só fala das leis de Deus, que são a verdade. Uhum. Né? Então a gente percebe, e só por isso que ele fala, ninguém vai ao Pai se não for por mim, ou seja, copiar, né? Seguir.
1: E quando nós olhamos essa referência maior, que Jesus fazia curas, operava milagres, e a gente olha para dentro da gente, a gente não consegue, através de uma imposição de mãos, curar um doente. Nós não conseguimos manipular os fluidos cósmicos universais de modo a produzir os milagres que ele produzia. Nós percebemos que ficamos estacionados. Estávamos lá. Na época de Jesus, nós já estávamos lá. Mas muito provavelmente nós fomos os que aplaudimos a arena dos leões destruindo os cristãos. Então, por esse motivo, pedimos, imploramos, programamos sucessivas vezes para estarmos aqui reencarnados em processo de aprendizado, de evolução e ainda conseguimos evoluir tão poucos degraus na nossa jornada, né, evolutiva.
0: Às vezes nós temos a impressão que já vivemos o que nós estamos vivendo igualzinho, mas na verdade é porque a gente não mudou. Nós fizemos na vida passada, ou anterior, e estamos repetindo as
1: Continuamos
0: lições.
1: Continuamos tendo as mesmas reações negativas aos estímulos negativos.
0: Porque quando diz que a gente é simples e ignorante que Deus criou, né, na verdade a ignorância é a falta de conhecimento. Nós nascemos no zero. Né? Então, mas também temos a lei divina do livre-arbítrio. Então nós não temos nada, mas temos a liberdade de fazer o que quisermos.
1: As nossas escolhas.
0: Então, e o simples seria sem sentimento. Mas Deus é o amor absoluto. Ele criou o sentimento do amor que o homem jamais conseguiria criar. Então todos nós, mesmos nascendo, sendo criados sem sentimento, nós temos o germe do amor em todos nós, que é a marca de Deus. Então nós temos que cuidar do germe que temos, ou da semente, como queira chamar, é para nós fazermos ela crescer e fazer com que o, né, o amor cresça em nós, beneficiando os que passam do nosso lado, os que vivem conosco.
1: E
0: né?
1: a nós mesmos.
0: E a nós mesmos.
1: Porque
0: né?
1: quando Jesus adverte amar ao próximo como a si mesmo, ele não fala ame mais o próximo do que a si mesmo. Ame na mesma medida. A medida que eu faço, desejo para o outro, aquilo que eu gostaria exatamente para mim, do mesmo modo, esse é um ponto que caracteriza o meu processo de evolução moral. E ainda para nós é uma grande abstração amar a Deus acima de todas as coisas. Nós não
0: exatamente.
1: Conseguimos, porque Deus, como é uma abstração, o próximo nós vemos.
0: Então,
1: o próximo mais próximo está ali e a grande maioria dos próximos mais próximos são pessoas que nós amamos profundamente. E ainda bem, porque olha como a espiritualidade programa a nossa vida. Você vai, e a gente com medo de vir, você vai, porque vai ter muitas pessoas que vão te amar. Vai haver muitas pessoas com quem vai valer a pena a convivência. Então esses que nós enxergamos, nós nos esforçamos para amar cada vez mais. E quando temos as diferenças, lutamos para tentar aparar as arestas das diferenças. Mas Deus, para nós, é uma grande abstração.
0: Então, tem gente que fala, ah, não, eu vejo a floresta, eu amo Deus. Deus, quer dizer, tudo que o homem não fez foi Deus que
1: foi
0: criou,
1: Deus quem fez.
0: Mas que não é, né, não é ele, está, né, a gente tem que ficar, então, e o outro está aqui do lado, né?
1: É mais fácil enxergar, ver,
0: então,
1: entender.
0: Quando a gente fala, então, em progresso, que a gente foi criado para, nós vamos progredir por vontade própria, né, e que é uma lei divina, né? A lei do progresso, como você falou. Em que nos cabe, então, progredir vindo, né, para o corpo físico, que é através da reencarnação, que é a lei divina, que não castiga, mas também não perdoa, ela dá oportunidades para a gente, quantas forem necessárias. E é na reencarnação que, como você diz, a justiça divina se faz. Todos nós somos igualmente, só que tudo é tão personalizado que nenhuma faculdade consegue fazer isso, né? É a escola nossa, é vir para o cenário físico para que a gente faça o progresso. Porque vindo para aqui, né, para a condição material, nós vamos precisar de um monte de coisa, sustentar o corpo para poder continuar vivo. Então, por isso, nós vamos desenvolvendo o intelecto, né? Nós vamos buscando, vamos nos esforçando, queremos ter mais conforto, podemos, nos esforçamos para concurso, para faculdade. Então, nós vamos conseguindo desenvolver o intelecto, mesmo não sabendo nada, com o tempo, cada vez a gente volta já melhorado. Porque tudo que a gente aprende, e nós não esquecemos mais, nós levamos para outra vida, porque senão era começar do zero toda vez, não tinha graça, né? Então a gente vai armazenando tanto o sentimento quanto o intelecto, por isso que vemos crianças, né, com a capacidade de com coisas que é só um adulto muito
1: que poderia, então, porque e a criança pode.
0: Já tem, porque já está gravado. Tudo aquilo que nós internamos em nós mesmos, nós não perdemos mais, tanto do intelecto quanto do sentimento. Se você odeia, você virá continuando odiando. Mas se você está aprendendo a amar, o amor já está se... Então a gente vê, né? A gente... É aqui a gente vem para frequentar, então, essa escola divina, né, do progresso do espírito imortal, né, essa escola que é para nós, na condição de espíritos, né, para que a gente possa desenvolver o intelecto e a moral, que são os sentimentos. Agora, então, a pergunta-chave. Por que que o progresso intelectual é mais rápido que moral? E qual o mais importante dos dois?
1: progresso intelectual é mais rápido porque ele não exige tanto esforço da nossa parte. Né? O progresso intelectual é aquele que ocorre quando a gente busca o conhecimento pelas vias principalmente formais. Então, nós temos o progresso intelectual quando vamos para uma escola, é o progresso acadêmico. Então, nós estamos expostos ao conhecimento, então, os professores, os livros, as nossas buscas pessoais vão nos levar ao desenvolvimento intelectual. E é ele que nos capacita a termos os rendimentos, termos o sucesso profissional, conseguimos ascender socialmente, isso, através das nossas conquistas materiais, é uma casa, tem um carro, tem uma vida confortável. Então, o progresso intelectual, ele traz como consequência privilégios. Né? É. Então, é o progresso intelectual, científico, que trouxe privilégios à humanidade, que hoje consegue fazer cirurgias com aparelhos, através de computadores, né, videolaparoscopias, cirurgias robóticas. Hoje, as pessoas que têm diabetes, elas têm tratamentos com medicamentos, né, de amplo desenvolvimento. As pessoas que precisam de uma hemodiálise, que têm um problema renal, há algumas décadas atrás, não podiam. Muito. Então, tudo isso é o trabalho intelectual. Exatamente. É um projeto intelectual. E que, através, né, dos nossos esforços, que não são esforços tão intensos, porque nós somos o resultado de sucessivas vidas. Então, hoje, um grande cientista, um grande descobridor, ele já passou por aprendizados em outras vidas que vai permitir que hoje ele descubra, né, determinadas leis da natureza, ele
0: consegue avanços,
1: ele consiga,
0: né,
1: investir em avanços para ciências, para medicina, para engenharias, enfim, para as mais diferentes ciências. Agora, o progresso intelectual, o moral, ele é depende muito dos nossos esforços, não depende tanto de estímulos exteriores. Então, eu vou para uma boa universidade no campo da intelectualidade, eu vou conseguir me desenvolver com ajuda, com auxílio de livros, de professores, enfim. Agora, o campo da moral é um processo individual. É um processo íntimo. A evolução moral, que significa o cumprimento das leis morais, a lei do perdão, da indulgência, da caridade, da humildade, a conquista das virtudes.
0: Ser útil, né? Como disse Jesus, aprender a ser útil.
1: Ser fraterno.
0: Exatamente.
1: Não é? Ser fraterno, fazer para o outro aquilo que desejamos para nós mesmos. Não ser uma pessoa marcada pela cupidez, que é a ambição de ter muito dinheiro. Esse processo todo, né? Ser do mundo sem ser do mundo, desapegar-se das coisas materiais.
0: Parece um paradoxo, mas na verdade é uma lei maravilhosa.
1: É um processo íntimo, é um processo muito particular, que depende unicamente dos nossos esforços. Mas o que ocorre? Nós acabamos colocando obstáculos a nós mesmos, porque quando a gente mergulha no mundo das sensações, tato, olfato, visão, paladar, audição, nós somos consumidos por esses prazeres que as sensações vão ofuscando o que nós somos em essência. Isso. E o que nós viemos fazer nesse mundo. Nós não viemos nesse mundo para nos distrairmos com tato, olfato, visão, paladar e audição. Nós viemos a este mundo para desenvolvermos as virtudes morais. Exato. Só a partir do momento que nós desenvolvemos as virtudes morais é que nós vamos conseguir ficar um pouco mais próximos de Jesus, na sua grandeza
0: que é o
1: moral.
0: Nosso modelo, né?
1: Então, qual que seria a meta da nossa evolução moral? Amar a Deus acima de todas as coisas. Não fazer nada sem nos dirigirmos ao alto e pedirmos o auxílio e a proteção divina. E amar o próximo como a si mesmo. Fazer e desejar para o outro exatamente aquilo que fazemos com nós mesmos. Então, está muito difícil nós fazermos isso. Por quê? Porque ficamos distraídos com as paixões, com as realizações físicas, materiais.
0: Isso, dois adendos, Aninha, só para a gente lembrar. É que, na verdade, o progresso intelectual, ele consegue ser ensinado. E o nosso moral, nós não precisamos despertar em nós. Por isso que a gente diz, você consegue mudar só você.
1: Podemos
0: você
1: ser não pouco consegue, arrastados pelo
0: você
1: exemplo,
0: não
1: mas nem
0: é,
1: totalmente.
0: Então, mas você não muda ninguém, você só consegue mudar
1: nem
0: você.
1: Nem totalmente arrastados para o progresso pelo exemplo do outro, porque quantos pais de grandeza moral não conseguem tornar os filhos marcados pela grandeza moral? Porque é um processo íntimo, e que está diretamente ligado às nossas vivências em outras passagens.
0: Isso já é programado para a gente. Olha, você vai ter um pai que vai te empurrar dessa vez, sabe? Então, e às vezes a gente reclama porque o pai é exigente. O pai é exigente. O pai é isso. Ai, meu pai não me agrada, não fala que me ama, mas arrumou um emprego para mim e eu não quero trabalhar. Enfim, a gente vai querendo fugir, né? Na verdade. Como a gente
1: vai encontrando as desculpas para nos acomodarmos nos nossos vícios e paixões. Por que nós nos acomodamos? Porque depende de nós, não vai depender do nosso pai, do nosso professor, da nossa sociedade. É um processo só nosso, o processo de evolução moral, que requer muitos esforços, né? Ser do mundo sem ser corrompido pelas coisas mundanas é muito difícil. Nós nos distraímos só com a profissão, nós nos distraímos só com a alimentação, nos distraímos com os passeios, nos distraímos com as coisas que nós podemos adquirir, nós nos distraímos com os perfumes, com a nossa aparência. Né? Hoje, a sociedade é a sociedade da aparência, a sociedade da performance física. As pessoas têm que ser fortes, têm que ter um corpo bem torneado, ou de magro, de preferência. Então, as pessoas vão se distraindo com todas essas coisas, com todos esses convites de uma sociedade do consumo deixam de lado o que veio verdadeiramente fazer aqui, que é evoluir no campo da moral. E eu digo mais, quando você coloca a pergunta, nós precisamos evoluir em que sentido? Nós precisamos evoluir intelectualmente, moralmente e espiritualmente. Eu vejo uma diferença, há uma diferença tênue aí na evolução moral e na evolução espiritual. A evolução moral é nós buscarmos viver as leis divinas. Ah, dá para dar um exemplo das leis divinas? Vamos pensar nos 10 mandamentos de Moisés, né? E que foram simplificados no amar a Deus acima de tudo e amar ao próximo como a si mesmo. Agora, evoluir espiritualmente é ter o conhecimento de que a vida não se restringe às relações do mundo material. A nossa vida precede essa passagem e vai continuar depois dessa passagem. Então, quando eu tenho convicção de que existe uma vida espiritual e que nessa vida espiritual eu vou programar com o auxílio de benfeitores uma outra passagem reencarnatória, aí eu começo a prestar mais atenção. Exato. E aí eu começo a entender melhor que existe uma lei de causa e efeito. Tudo que eu faço aqui tem uma ligação com o que vai ser a minha vida espiritual. Se eu for uma pessoa descuidada e muito vítima das paixões do mundo, eu vou entrar na vida espiritual de uma maneira totalmente desequilibrada. Eu vou dar trabalho para a espiritualidade, como eu já dou aqui, porque o nosso benfeitor espiritual deve sofrer horrores quando percebe os nossos desvios de caminho, quando está ali perto, nos intuindo, e a gente coloca obstáculos à interferência do mentor espiritual ou dos espíritos protetores, porque estamos muito distraídos com as questões materiais.
0: E isso é por causa da nossa tormenta consciencial, não é porque Deus quer que seja assim. Nós voltamos sabendo que não fizemos nada. Não perdoei, eu magoei, eu feri. Então a gente vê, porque o inferno não existe, tanto que Jesus disse que o reino de Deus está dentro de nós. Se eu não fizer o reino de Deus, que é do amor, eu faço o reino do inferno em mim.
1: Exatamente.
0: Então, na hora que eu volto, eu vou encontrar com as pessoas que vibram e vivem na mesma condição. Então, imagine o impacto que você tem de encontrar com as pessoas que são criminosos, que são aqueles que fizeram guerras, aqueles que mataram, aqueles que fizeram, roubaram, enganaram, deixaram o povo passar fome e tudo. Então, imagine você encontrar esta laia, né, de pessoas que esqueceram de tudo, de todo o sentido da vida. Por isso que Jesus não trouxe uma religião, ele trouxe um sentido para a nossa vida. Ele era judeu. O cristianismo foi construído depois dos 300 anos que ele
1: da
0: passagem de Jesus. Então a gente vê que realmente somos nós mesmos. Eu não enjoo de falar, Ninha, mais, porque eu falo para mim tudo que, por isso que eu faço assim. A gente estuda respondendo até as perguntas, uhum, porque é o que fica para mim, eu fico lendo bastante. Então a gente vê que a gente, né, vai esquecendo daquilo que é fundamental, né? Você vai pelas arestas, né? Você vai desviando, né? A gente vai criando, para aquele eu não faço, porque eu já fiz duas vezes, aquele cara não sei o quê. A gente vai criando estereótipo para que você não fique chateado.
1: Uhum.
0: E, na verdade, você vai se encolhendo em vez de você crescer.
1: Como que a gente tem a prova de que a gente já está evoluindo moralmente? Diante das nossas respostas e atitudes aos estímulos que vêm do outro. Se uma pessoa vem, te ofende, grita com você, você vai, ofende a pessoa, grita com a pessoa, você não evoluiu ainda moralmente. Né? Se a pessoa vem, te faz uma colocação que te fere e você nem percebe, vem outra pessoa falar, viu, mas te ofendeu. Era assim com o Chico. Viu, Chico, te ofendeu, a pessoa falou uma coisa, mas eu nem percebi. Então, quando você nem percebe a ofensa, ou então quando você vê uma pessoa fazendo uma coisa errada e você tem dó, você fala, meu Deus, que pena. Ela lá na frente vai sofrer consequências. Então avalie os seus sentimentos. Quando a gente avalia os nossos sentimentos e a gente olha para trás e se compara, como seria a nossa reação há 10 anos atrás e que hoje nós já estamos reagindo de uma maneira melhorada, é porque nós estamos a caminho. Estamos a caminho da evolução moral. Porque a evolução moral completa, num mundo de provas e expiações, ela só vai se dar para quem é espírito missionário. Para nós, em grande maioria, que somos espíritos em provas e expiações, nós subimos alguns degraus.
0: Muito pequeno.
1: Né? Então, quando a gente corresponde de uma maneira mais serena a um desequilíbrio familiar, né? A gente fala assim, ai, fulano tem o hábito de pôr panos quentes. Né? A pessoa que põe panos quentes é a pessoa mais evoluída moralmente.
0: É
1: a pessoa
0: que
1: é mais serena.
0: O manso e o pacífico.
1: Né? Que é pacificador.
0: Exatamente.
1: Né? A pessoa precisa ser pacificador. Se você é o pacificador da sua família, você procura pacificar os ânimos, aí está a medida da sua evolução.
0: Não toma partido, você fala com as duas lados.
1: E outra, você consegue entender que o outro só pode proporcionar aquilo. Ele só pode oferecer aquilo naquele momento.
0: Ele vai ser um Cristo um dia, mas ele ainda
1: está
0: assim como nós.
1: Quando você reconhece isso e quando você reconhece, poxa, a quem mais é dado, mais é exigido. Eu tenho mais conhecimento. Eu sou espírita. Como que eu não posso agora colocar em evidência a minha formação enquanto espírita que sou? Então, são essas as medidas da nossa evolução. É a forma como nós reagimos aos estímulos que recebemos. É essa maneira que vai fazendo a gente medir a nossa pouca ou a nossa grande evolução.
0: Né, em Mateus, né, até você que colocou, e muito, é muito oportuno, né? No Evangelho de Mateus, no capítulo 7, versículo 3, 4 e 5, Jesus adverte: por que vedes um argueiro no olho do vosso irmão, vós que não vedes uma trave no vosso? Como essa advertência de Jesus se relaciona com o despertar do senso moral?
1: Então, quando Jesus fala, né, que nós vemos um argueiro, um cisco no olho do nosso irmão e não vemos a trave que obstrui a nossa visão, né, Jesus faz um alerta sobre a questão moral. Nós só seremos evoluídos moralmente quando nós não nos importarmos mais com a limitação, com a falha do outro. E quando nós procurarmos exercitar, olhar para dentro de nós mesmos e inclusive ter a humildade de ver se nós é que não somos os responsáveis pelo mal que sofremos e que vem do outro. Nós negligenciamos, nós falhamos, nós escolhemos caminhos errados, então agora colhemos a consequência que vem do outro. A partir do momento que nós procurarmos não julgar mais o outro e julgar a nós mesmos e a corrigir as nossas próprias falhas, então nós temos uma prova de que ali estamos mais evoluídos no campo da moral. Agora, enquanto a gente só coloca a culpa no outro, e existem pessoas que não se dão bem com ninguém, todo mundo é imperfeito para essa pessoa. É. Não dá certo com um, não dá certo com outro, não dá certo com outro ali.
0: Sempre os outros, né?
1: Amizades não dão certo, as relações familiares não dão certo, o ambiente de trabalho não dá certo, todo mundo está errado. Por quê? Porque a pessoa se habitua só a olhar para fora, só olhar o obstáculo que vem do outro, o erro, o vício que vem do outro, mas não olha para suas próprias imperfeições. Nós precisamos aprender a fazer o movimento interno e não o movimento externo. Então Jesus diz, quando nós soubermos reconhecer, identificar as nossas falhas e olharmos com benevolência, com compaixão para
0: carrasco,
1: o estágio evolutivo em que se encontra o outro, aí fica mais fácil nós estarmos a caminho com o outro. Porque nós não estamos, embora no planeta de provas e expiações, nós não estamos todos no mesmo ponto de evolutivo. Vou dar um exemplo. Tem pessoas da sua família que estão na sexta série do ensino fundamental 2, tem pessoas que estão no oitavo, no nono ano, tem pessoas que já estão no ensino médio, tem pessoas que já estão no nível universitário, no campo da moral. Então nós convivemos, né, com umas certas diferenças, mas de modo geral, aquele que está no ensino médio em relação àquele que está no ensino fundamental, ou que está na universidade em relação ao que está no ensino médio, também tem as suas falhas, também tem os seus defeitos, também tem seus desconhecimentos. Daí a necessidade de nós exercitarmos a paciência, ciência da paz. Daí a necessidade de sermos pacificadores, daí a necessidade de nós olharmos com bondade para com as imperfeições do outro e olhar com o crivo da razão mais sério as nossas imperfeições. Porque qual que é o nosso destino? O nosso destino é a perfeição moral. Vamos conseguir na presente vida? Não, mas nós precisamos evoluir para arrastar pelo exemplo as pessoas que estão à nossa volta, e não só arrastar pela nossa fala, porque a nossa fala é vazia se ela não é acompanhada da exemplificação. Né? Poxa vida, tantas pessoas com quem a gente convive há mais de 20, 40 anos, e a gente fica tão feliz quando a gente fala, nossa, como essa pessoa mudou, como ela era,
0: ficar do lado.
1: Como ela era irascível, temperamental, não levava desaforo para casa no passado, agora ela é tão serena, tão quieta, tem uma discussão, ela sai de lado. Que bonito que é a gente ver como a gente se sente bem, como a gente quer estar perto dessas pessoas. Então isso, esse movimento nós também temos que fazer. As pessoas também têm que olhar para nós, as pessoas que convivem conosco há mais tempo, e falar, nossa, como fulano mudou, como ele antes reagia de uma maneira agressiva, era impaciente, era desequilibrado, chorava por qualquer motivo, se desequilibrava e saía do eixo, né, como a gente popularmente fala. E olha como agora essa pessoa... Então, queiramos nós sermos essas pessoas que atraem outras porque se sentem bem ao lado de nós, porque nós vibramos uma energia de equilíbrio, de serenidade, de serenidade. É fácil ser assim? Não é, porque depende de nós. Não é uma coisa que a gente aprende com as outras pessoas. Depende da nossa vontade, depende da nossa decisão de realmente sermos melhores.
0: Então a gente vê que nessa alerta de Jesus é porque a gente fica preocupado com a melhora dos outros para que tratem bem a gente. Só que a gente esquece que a gente é os outros dos outros.
1: Exatamente.
0: E não nos preocupamos de verdade como nós nos preocupamos. A gente até cria critério, né? Escolha para quem, com quem você quer conversar para não ficar perto dos outros. Então, a gente sabe exatamente o que eu preciso.
1: Olha,
0: ser.
1: Eu lembrei agora de uma frase, Ivan, que eu coloquei na lousa da sala de aula esta semana. Até um aluno perguntou, você é espírita, professora? Que é uma frase do Chico Xavier. Né, eu tenho um hábito de todo dia, no começo da aula, eu ponho uma frase do dia nas salas de aula todas em que eu entro a mesma frase que eu escolhi para aquele dia. Então eu escolhi essa semana uma frase do Chico de Xavier em que ele diz assim, não há como fazer alguém sofrer e não sofrer depois. Não há como fazer alguém chorar e não chorar depois. Não há como dar amor e não receber amor depois. As leis do universo são inexoráveis. Olha que frase profunda. Nossa. E maravilhosa.
0: Sim,
1: tudo aquilo que eu dou para o universo, eu vou receber de volta. Mesmo que hoje eu dê amor e não receba na mesma medida ou daquele a quem eu dei amor, o universo vai se incumbir de o amor chegar até mim em um determinado momento.
0: Para que cada vez mais a nossa semente cresça e dê frutos, né, também. Viu? Então agora que ela tem essa pergunta que é a chave também, né? Qual que é o maior obstáculo ao nosso progresso, em especial no campo moral? Né? Qual que é aquilo que dificulta? Né? Porque a gente está falando só de nós agora. Quando a gente fala, né, qual que é o maior progresso? Por que que eu não consigo? Né? Por que que eu evito? Por que que eu fujo? Né? Tem vezes que a gente foge, não é só nem pensar. Uhum. A gente dá um jeito que fala.
1: O maior obstáculo ao nosso progresso moral e espiritual é o orgulho. Nós nos achamos os melhores. Nós nos achamos a última bolacha do pacote. E, de repente, a última bolacha... Né, hoje, popularmente, se fala a última bolacha pode estar quebrada. Normalmente, a última bolacha está quebrada, né, do esforço que a gente fez. É. Então, o orgulho é o grande obstáculo, é o primeiro grande obstáculo à nossa...
0: Junto ao egoísmo.
1: À nossa evolução. É. Né? Como diz esse próprio Evangelho de Mateus. Né? Nós olhamos um cisquinho no olho do nosso irmão e não percebemos que a gente tem uma trave, que a gente tem um pedaço de madeira nos nossos olhos, que são um obstáculo. Nós nos acomodamos em achar que nós somos os melhores, que conosco está tudo certo, que nós estamos agindo sempre certo. Então esse é o primeiro obstáculo, mas tem outros obstáculos. É. Um do outro obstáculo é a vaidade.
0: Então,
1: né? A gente achar que nós somos pessoas lindas, maravilhosas, perfeitas, sem nenhum senão. A outra é a ira. Né? Você responder com desequilíbrio, com agressividade, com violência, estar sempre desequilibrado, batendo portas, xingando as pessoas.
0: O interesse pessoal.
1: O materialismo, o apego às coisas
0: materiais.
1: Tanto que a doutrina
0: espírita, Kardec, diz que o espiritismo veio para eliminar o materialismo para que a gente tenha certeza que nós não vamos ficar aqui.
1: Ah, e o materialismo é uma marca da sociedade contemporânea, que é a chamada sociedade de consumo. Né? Nós estamos tão preocupados com o consumo, em poder consumir, em poder ter coisas, que esse é um grande elemento de distração para a nossa evolução moral. A impaciência. Né? A gente não tem paciência com as imperfeições, com o estágio evolutivo em que se encontra alguém que não atravessou o nosso caminho por acaso, que está nos nossos vínculos afetivos e familiares, não por acaso, para que a gente possa contribuir com a evolução, e nós perdemos a paciência. O apego aos bens materiais, sem dúvida, é um dos maiores entraves da sociedade contemporânea. É uma sociedade que prega que você é feliz quando você tem dinheiro, quando você pode consumir. E é por conta disso que as maiores injustiças são feitas no campo da política. Porque a pessoa não se contenta com o status, com o prestígio, com a profissão que ela ocupa e que dá condições confortáveis para ela e até para os seus descendentes, mas ela não se contenta. Ela quer mais, mais, mais. Ela não se importa que uma sociedade inteira de um país vai ser vítima de um roubo de bilhões. Ela se preocupa com o dela. Não importa que a sociedade vai ter um prejuízo de 80 bilhões que não vão ser investidos na educação, nos programas sociais, na segurança, na saúde. Importa que eu vou receber milhões e vou ter uma conta farta no banco e vou ter muitos imóveis e os meus filhos e os meus descendentes, sem pensar que existe reencarnação. Que você vai nascer numa outra oportunidade, não como seu próprio descendente. Você pode nascer numa situação de provas seríssimas no campo da necessidade material. Exatamente. Porque nós só olhamos aqui agora. Então, hoje, que eu vejo que as pessoas estão se sentindo tão injustiçadas de ver os escândalos de corrupção, né, que estão acontecendo no nosso país, no Brasil, a gente tem que ter dó. fala, poxa, eu tenho dó dessa pessoa, porque ela vai para a vida espiritual, ela não tem ideia do que vai acontecer na vida espiritual, no seu inferno consciencial, porque nós escondemos das pessoas. Até certo ponto nós conseguimos, tem os subterfúgios das leis, tem os acórdãos e tudo mais, mas nós não escondemos de nós mesmos. Então a gente tem que pensar, será que uma pessoa deita a cabeça no travesseiro, tranquila, serena, com tudo que ela tem feito de mal para o seu próprio país, para a sua própria sociedade, para os seus irmãos, né? Então é isso que a gente tem que pensar, tem que ter dó,
0: a
1: gente tem que ter o sentido de pena da situação de uma pessoa que está fazendo mal para uma coletividade, porque as leis divinas são inexoráveis, como a frase do Chico Xavier diz, não há como fazer uma humanidade sofrer, a coletividade sofrer, por conta das suas escolhas, sem você sofrer depois.
0: Não esqueça, a cada um será dado conforme tenha
1: feito. Segundo suas obras. Então, fiquemos serenos. Até porque a gente tem que pensar que dentro dos países, nós não estamos por acaso. Existem as provas coletivas.
0: Exatamente.
1: Mas ai daqueles por quem vêm os escândalos.
0: Os escândalos, exatamente. Mas
1: nós devemos com firmeza, com fortaleza, com resignação, com serenidade, cumprir as provas, passar pelas provas, que para muitos de nós é expiação, caracteriza como expiação, mas ficarmos com pena daquelas pessoas por quem estão vindo os escândalos.
0: Os escândalos, eles não têm ideia. Pai, perdoai, eles não sabem o que fazem. Na verdade, eles sabem o que fazem. É diferente um pouco, né, quando da crucificação, porque na verdade a gente vê, eu lembrei do apóstolo Paulo, porque a gente estava falando de egoísmo, você vê orgulho, ele era um supra-sumo,
1: ele é um perseguidor de cristãos.
0: Mandava tudo. Então, daí que a gente vê, porque tem o livre-arbítrio, ele fazia por livre-arbítrio, a lei divina do livre-arbítrio, nós podemos fazer o que nós quisermos.
1: Ou às vezes por achar que, está certo.
0: Exatamente,
1: tem
0: por
1: pessoas
0: tudo,
1: que erram por acharem
0: então,
1: que estão
0: até
1: certo.
0: Que chega um momento, quer dizer, você vê, ele era a pessoa que era vangloriada, né? Na verdade, era. Depois, né, quando ele encontra o Cristo, né, naquele momento sublime, então, ele diz simplesmente, que queres que eu faça?
1: Uhum.
0: Então, livre-arbítrio, ele está usando de novo o livre-arbítrio.
1: Os
0: então,
1: títulos,
0: daí,
1: as honrarias do mundo passam.
0: E ele, depois de um tempo, né, vivendo no deserto, costurando para poder sobreviver, mas pregando o evangelho de Jesus, então, por livre-arbítrio, escolha.
1: Uhum.
0: Até que um dia ele chega, né, e diz assim, tudo me é lícito, quer dizer, eu posso fazer o que eu quero.
1: Mas nem tudo
0: mas já
1: convém.
0: Nem tudo me convém mais. É isso que falta para gente. A gente chegar no momento e dizer, eu não posso ser mais assim. Um vício, né? Lutar contra um vício que faz com que a família sofra. Você lutar para poder ser melhor do que você tem sido. Então chega um momento, porque Deus deixou para nós isso.
1: Lutar para
0: Deus
1: ser o exemplo que arrasta.
0: Então, Deus
1: porque se você é um mau
0: bonzinho.
1: Exemplo, se você é uma pessoa corrupta, que exemplo você dá para sua família, para os seus filhos, para os seus netos?
0: Então, isso daí, isso que para mim então é uma coisa assim, né? O interesse pessoal deixou de ter o interesse pessoal, vive para os outros. Uhum. Por isso que o Dr. Bezerra de Menezes tem uma frase que diz que a distância entre nós e Deus, em síntese, é a mesma entre nós e o nosso semelhante. Porque é para isso. Porque pensa a verdade, o que Deus precisa de mim para Ele? Nada. O que Jesus precisa de mim para ele? Nada.
1: Nada.
0: Então ele não quer. Ele quer que eu viva aqui o que ele vem ensinar.
1: Mas ele precisa que a gente faça para o semelhante.
0: Exatamente.
1: Para os outros
0: para
1: filhos
0: os outros,
1: do mesmo
0: exatamente.
1: Deus. Que é nosso
0: então,
1: Pai.
0: Que é o que a gente quer que façam para a gente. Então eu sei o que eu preciso fazer. Na verdade, eu não posso ser hipócrita de achar que está tudo mais ou menos, mas também não preciso ser carrasco. Mas eu preciso entender que eu tenho um sentido para a minha vida. Eu gostaria que qualquer pessoa que me visse caído me socorresse, pelo menos para saber o que está acontecendo. A gente dizia e fala, o bêbado no chão, vagabundo.
1: Então,

0: seria um paraíso. Não haveria desigualdades. Não haveria Imagina. As injustiças que ainda acontecem. Nós viveríamos em uma paz profunda.
1: Humana,
0: não haveriam as guerras.
1: Não haveria, né? Exatamente.
0: Né? Não haveria competições.
1: Hoje, por qualquer coisa, né?
0: Não haveria desigualdade social. Não haveria gente desnutrida, passando fome, crianças morrendo de fome, se nós tivéssemos a aplicação da lei de amor de Jesus. Amar o próximo, fazer para o próximo tudo aquilo que desejaríamos para nós mesmos. Agir com essa mesma medida. Mas não, nós nos amamos muito mais do que ao próximo. E aí é que está o problema, aí é que está o grande desafio.
1: Não, e a gente só se compara com quem está melhor, na verdade.
0: Exato.
1: Você fala, ah, eu queria, você vê dois carrão daquele?
0: Uhum.
1: Então, e depois você vai num lugar. Então, o lugar bom da gente ir é visitar o hospital. É visitar lugares onde tem gente passando fome.
0: Não olhar para frente, olhar para trás.
1: É para você ter uma ideia de que você pode ainda fazer pelos outros. Né? A gente tem de sobra, às vezes, e reclama da vida. E outra, a gente fica pedindo para Deus tirar o mal de mim, mas não é ele. Não fui eu que pus, como é que ele quer? Ele não vai tirar, ele quer que eu não seja mais o mesmo. E a gente reza, faz intenção, faz tudo. O que a gente precisa é assumir esse papel. É pedir, falar, olha, Senhor, preciso de ajuda porque eu decidi que eu não vou beber mais. Eu quero ver minha família feliz quando eu chego em casa de tarde, no fim de semana normal. Tá? Então é isso, eu quero. Aí é uma coisa, agora você fica falando, viu, não deixa eu beber.
0: Então, não tem. O esforço é próprio. Nas questões mais sérias da nossa vida, o esforço é próprio.
1: Nós é que precisamos.
0: As pessoas querem que a gente melhore. De modo geral, né? Porque quando a gente se planeja para vir no mundo encarnado, a espiritualidade fala, vai, confia, porque vai ter mais pessoas que vão te ajudar do que vão te atrapalhar. Né? Então as pessoas estão do lado de fora torcendo por nós. Na maioria das pessoas que estão à nossa volta, o desejo é para o nosso bem. Então o esforço precisa ser nosso. Tem coisas que não dá para o pai fazer, para a mãe fazer pelo filho, o professor fazer pelo aluno. O mérito é da própria pessoa que está vivenciando a prova, o obstáculo. Tem como você ir fazer um concurso público para o seu filho? Tem como você ir fazer a prova de mudança de série para o seu filho? Não tem. Então as provas maiores da nossa existência são só nossas. E elas foram programadas cuidadosamente. A nossa cruz não é mais forte do que o que podemos carregar. Nós temos a força suficiente para vencermos, para evoluirmos. E com o nosso livre-arbítrio podemos fazer até mais do que foi programado.
1: Exatamente.
0: Com o nosso livre-arbítrio, com os nossos esforços.
1: Passar, exatamente. Né? Então a gente vai chegando no momento que essa falta de senso moral que muitos de nós trazemos ainda, na verdade faz com que eu seja vítima de mim mesmo. Porque eu não estou fazendo nada para melhorar, eu vou continuar na mesma situação que eu estou. Então tudo que dá errado para mim é porque eu fiz errado e não consegui mudar, então eu vou receber de volta aquilo que eu tenho feito. Então se eu acho que eu vou ser castigado pela conduta que eu tenho, é culpa minha. Eu não posso incluir ninguém que eu sou, se eu fosse vítima de mim mesmo. Eu judio de alguém, alguém vai judiar de mim. Então, daí você fala, você viu o que o cara fez para mim? Aí só o outro fala, mas você viu o que você fez para o outro? Então, é por isso que você falou, o universo sabe exatamente.
0: Uhum.
1: É nisso que a nossa programação de existência, por isso que não é para vir para a praia só, não é só. Nós temos muitas lutas intensas a serem feitas, por isso que a gente tem que lembrar que são 2000 anos de Jesus dizendo só faça para o outro o que você quer que eu faça para você. Não tem como você não entender. Se você vê que você está com fome, o que você quer que faça para você? Dê um prato de comida, ou pelo menos um lanchinho. Agora, você olha para o outro e fala assim, o que é? Não vou fazer nada. Né? Então, deixe ele, que se vire, vagabundo, está deitado.
0: Em todos os campos da nossa vida, só tem movimento de evolução quando nós nos esforçamos. Ah, eu preciso emagrecer, mas você quer continuar comendo do mesmo jeito? Ah, eu preciso parar de beber, mas você não quer fugir da bebida?
1: Eu não tenho força de vontade.
0: Eu preciso ganhar mais. Você tem que mudar de emprego, você tem que se esforçar, tem que estudar mais para que você possa se desenvolver. E a mesma coisa no campo da moral. Eu preciso não ser orgulhoso. Eu preciso não ser vaidoso. Eu preciso não ser raivoso. Então, tem que se esforçar para vencer. É um

0: esforço de cada dia. Os atletas não têm metas?
1: Então,
0: tem metas que eles têm que perseguir, percorrer, para que depois eles ganhem numa competição? É a mesma coisa nos esforços que a gente tem que reunir para desenvolver as virtudes. Deixar de lado os vícios, os defeitos e nos tornarmos mais virtuosos. É simples? É fácil? Não é. Vamos fazer um paralelo com o processo de emagrecimento, de evoluir, ascender economicamente. Tudo requer esforços. Por que que a gente consegue fazer tantos esforços no campo das coisas materiais, no caso da nossa evolução profissional, ou no caso, que eu preciso atingir uma meta para emagrecer, por que que a gente consegue e na moral a gente não consegue? Porque a gente não presta atenção na moral, porque está confortável nós nos acomodarmos em buscarmos somente os benefícios sob o ponto de vista material, sob o ponto de vista daquilo que as pessoas não conseguem enxergar, mas elas conseguem sentir, nós nos esforçamos nem um pouco.
1: E a gente acha que os outros vão ficar olhando para a gente na condição de que quando você está mudando. Então tem gente que fica preocupado com isso, fala assim, nossa, o que que vão pensar de mim? Sabe? Então, não, vão abusar, porque tem mania de dizer que quando você é bom, a turma abusa se você deixar. Você tem limites para ser, tem coisas que você sabe que não tem como naquele momento. Então, daí é uma questão só de controle. Mas você não pode evitar de ser útil, porque na verdade a gente vê o que tem de sofrimento em qualquer lugar que você ande, que você conheça, dentro da nossa família, no lugar que nós trabalhamos, e nós fingimos que não vemos,
0: que não,
1: né?
0: Vemos.
1: Exatamente. Porque não quer se envolver, porque mas se eu ajudar uma vez, depois é sempre vai pedir. Então você já não quer ajudar, só de você pensar, é que nem eu falo, às vezes tem gente que tem 3 casas para alugar, um irmão perde um emprego e pede para ver se empresta uma casa para ele ficar um tempinho até melhorar, aí ele fala, viu, mas depois como é que eu vou tirar ele? Então ele já não quer nem pôr, ele já não quer, já está pensando
0: com medo que depois vai conseguir
1: tirar. Para você ver que você vai ter uma dificuldade, mas que se fosse você, você falaria, viu, irmão,
0: você gostaria,
1: deixa eu ficar um pouquinho lá,
0: naquele
1: eu já estou procurando emprego, estou mandando, dá só uma oportunidade. Então você veja bem como nós é que evitamos de sermos melhores, nós lutamos contra nós mesmos.
0: E os testes acontecem.
1: E não adianta, porque a lei divina vai colocando.
0: Os testes
1: tem
0: acontecem.
1: A fila que eles vão.
0: Porque a gente já programou assim, lá na vida espiritual, com o auxílio do nosso benfeitor. É a certa altura da sua vida, você vai desenvolver uma doença. E você vai ter que ter resignação, superação, aceitação, que vai ser para você uma forma de evolução. A certa altura da sua vida, você vai perder o seu emprego. E você vai ter que lutar muito para reconquistar um lugar, você vai ter prejuízos na área financeira. As coisas são programadas na nossa vida, mas elas também são programadas na vida das outras pessoas que estão conosco a caminho. E quando eu posso atenuar uma dor de alguém e eu me acomodo, cruzo meus braços e não faço, essa é a medida da minha pouca evolução moral.
1: Exatamente.
0: A medida da minha pouca evolução espiritual. Porque eu não paro para pensar que a vida não se resume nesse mundo físico.
1: Então,
0: a vida é muito mais do que o mundo físico.
1: Então veja que você vai levar daqui só o resultado do seu sentimento, do que você fez, com o que você tinha, para quem você fez. Então o que é material vai ficar tudo.
0: Vai ficar tudo.
1: Tanto que a gente tem que dizer, deixo para minha esposa, não sei o quê, porque você não pode levar, deixou o carrão. Viu? Então veja bem, o que mais nós precisamos é a moral, porque eu posso ter muito, a moral vai fazer com que eu seja útil para as pessoas. Eu posso ter pouco, eu vou ser aquele que vou ser humilde e vou pedir ajuda quando precisar, e vou tentar me esforçar para que cada vez mais eu precise de menos. Então veja como a moral é tudo.
0: E o desapego da matéria.
1: O desapego,
0: né?
1: Da matéria.
0: Porque a gente não vai conseguir levar as coisas materiais.
1: Vou deixar para você finalizar, que a gente já está chegando. Tem mais 2 minutinhos. Espero que tenha sido útil para todos vocês, para todos nós também, para a gente meditar bastante sobre isso. O que que eu preciso ser?
0: Eu desejo um dia de reflexão a todos. Que nós possamos sempre colocar nas nossas vidas as leis divinas como guia das nossas vidas. Então, uma forma de nós pensarmos onde estão essas leis estão na nossa própria consciência. porque nós temos o discernimento do que é certo e do que é errado. Todos nós temos esse senso da moral nas nossas consciências, porque somos seres que estamos vindo de jornadas e jornadas, de processos reencarnatórios e reencarnatórios. Então, tendo como guia das nossas vidas essa noção do certo e do errado, esse é o modo como nós vamos utilizar para nos conduzirmos na evolução moral e na evolução espiritual.
1: E o que nos aguarda voltando à vida espiritual é inacreditável de maravilhoso se fizermos aquilo que viemos para fazer. Nós não nos arrependeremos, enquanto se for o contrário, nós teremos surpresas muito tristes de nós mesmos por nos unirmos em lugares em que nós nem imaginávamos que iríamos estar. Então que todos tenham uma ótima semana, um fim de semana agradável, e vamos refletir, gente. Vale a pena ser bom, porque nós somos criados pelo amor absoluto e o amor já está em nós, só precisamos fazer com que ele alcance quem precisa de nosso amor.

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0: Muito boa tarde! Hoje é sábado, 5 de setembro.
1: 5 de setembro é comemorado o Dia Internacional da Caridade.
0: É também Dia da Amazônia.
1: Dia Oficial da Farmácia.
0: E Dia da Raça Brasileira.
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1: Apresentação de Antônio Luiz.
0: Apresentação e produção de Juliana Fernandes.
1: Vídeos, redes sociais e mesa de áudio, Antônio Rodrigo.
0: Diretora responsável, Cristine Abrão Morelli
1: Atucci. Uma realização da Central de Jornalismo da Superdifusora.
0: Agora os destaques de hoje.
1: ETEC abre inscrições para o vestibulinho de 2027 com 935 vagas em Itapetininga. Cursos incluem administração, agronegócio, desenvolvimento de sistemas, entre outros.
0: Sebrae Delas oferece curso gratuito de fabricação e venda de sobremesas e bolos no pote em Itapetininga.
1: Agenda cultural do fim de semana tem livros a partir de R$1, exposição gratuita no SESI, programação infantil e maratona musical com mais de 40 cantores para este fim de semana.
0: Brasileirão chega à 26ª rodada, com Palmeiras e Flamengo separados por apenas um ponto. Rodada tem clássico, disputa por Libertadores e confrontos diretos contra o rebaixamento.
1: Você vai saber também quatro das principais entidades de cardiologia do mundo atualizam a definição de infarto. Nova classificação passa a considerar principalmente a causa do problema.
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0: Muito boa tarde, Antônio Rodrigo.
1: Boa tarde, Antônio.
3: Boa tarde, Juliana Fernandes, Antônio Luiz e para você, ouvinte, sintonizado agora na Superdifusora. Depois de alguns dias de trégua, a chuva volta a aparecer. E sabe por quê? Uma frente fria avança pelo sudeste e começa a mudar o tempo em São Paulo. Em Itapetininga, essa mudança já apareceu neste sábado. O sábado começou com sol entre muitas nuvens, mas o céu vai ficando mais fechado. A chuva voltou e essa instabilidade aumenta principalmente à tarde, quando a previsão indica chuva mais forte. À noite, o tempo continua chuvoso. A temperatura também começa a cair. A mínima fica em 15 e a máxima não passa dos 20 graus. E a previsão é de 14 milímetros de chuva para Itapetininga. Então, se você tinha planejado aquela caminhada, um passeio, um almoço ao ar livre ou alguma atividade fora de casa, vale ter um plano B. E para quem vai pegar a estrada neste feriado prolongado, atenção também às condições da pista durante os períodos de chuva. Agora, essa frente fria não vai embora rapidamente. Amanhã, vamos continuar sob influência desse sistema. A previsão não indica melhora. O domingo deve ser chuvoso durante o dia e também à noite. E vai esfriar ainda mais. A mínima cai para 12 graus e a máxima não passa dos 15 graus. É uma queda bem perceptível em relação ao sábado. E isso acontece justamente porque depois da passagem da frente fria, o ar frio avança pelo estado. E com chuva, céu mais fechado e temperaturas mais baixas, o domingo deve ter aquela cara de dia para ficar mais quietinho em casa. A previsão indica 14 milímetros e 600 de chuva. E tem outro detalhe importante, o vento. A previsão indica ventos de sudeste chegando a 39 km por hora. Então, atenção redobrada durante os períodos de chuva e vento forte. Evite ficar próximo de árvores, placas e estruturas que possam oferecer risco. Quem pretende viajar durante o feriado de 7 de setembro também precisa ficar atento. A frente fria pode alterar rapidamente as condições das estradas, principalmente durante os períodos de chuva mais intensa. E tem mais uma coisa. A entrada do ar frio deixa as temperaturas mais baixas durante o fim de semana prolongado. No interior, mesmo com alguma melhora no tempo prevista para parte do estado na segunda-feira, o frio ainda deve continuar influenciando as temperaturas. E para quem puder aproveitar o fim de semana em casa, é uma boa oportunidade para desacelerar. Filme, série, livro, aquele café ou chá quente, porque o tempo vai pedir uma programação mais tranquila. Desejo a você uma excelente tarde, se cuide, aproveite o fim de semana com segurança e fique atento às mudanças no tempo. Eu volto na segunda-feira com mais informações sobre a previsão do tempo aqui no Jornal do Meio-Dia.
0: Combinado então, Antônio Rodrigo. Agora meio-dia e 32.
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1: A gente começa o jornal hoje falando com você que está pensando no futuro, que quer estudar, quer fazer um curso técnico e já está de olho em uma oportunidade para o próximo ano.
0: Se esse é o seu caso, presta atenção porque já estão abertas as inscrições para o vestibulinho das ETECs e aqui em Itapetininga são 935 vagas para o primeiro semestre de 2027.
1: Essas vagas estão distribuídas entre duas unidades da cidade, a ETEC Professor Edson Galvão, que muita gente conhece como Escola Agrícola, e a ETEC Darcy Pereira de Moraes, que fica na Chapadinha.
0: É, e são várias as opções de formação.
1: Na Escola Agrícola, por exemplo, são 515 vagas. Tem ensino médio integrado ao técnico em áreas como administração, agronegócio, agropecuárias, alimentos, desenvolvimento de sistemas, design gráfico, farmácia, meio ambiente, nutrição, química e veterinária.
0: E a unidade também oferece vagas para gastronomia e zootecnia.
1: Já na ETEC Darcy Pereira de Moraes, são outras 420 vagas.
0: E aí entram cursos como defesa civil, administração, comércio exterior, desenvolvimento de sistemas, informática para a internet, logística, marketing, recursos humanos, segurança do trabalho e serviços jurídicos.
1: Ou seja, são opções para quem quer sair do ensino médio já com uma formação profissional ou para quem procura especificamente um curso técnico.
0: As inscrições ficam abertas até às 8 da noite do dia 3 de novembro. A inscrição é feita pela internet no site vestibulinho.etec.sp.gov.br e tem uma taxa de R$50.
1: Para se inscrever, o candidato precisa entrar nesse site, daí faz o cadastro com CPF e senha, preencha os dados, escolhe o curso e a unidade onde quer estudar.
0: E atenção, a inscrição só passa a valer depois do pagamento da taxa.
1: Tem também regras diferentes dependendo do curso. Para quem quer entrar no ensino médio ou no ensino médio integrado ao técnico, é preciso ter concluído o ensino fundamental no momento da matrícula.
0: Já para os cursos técnicos, o candidato precisa ter concluído ou estar cursando pelo menos a segunda série do ensino médio.
1: E tem mais, quem precisa de atendimento diferenciado ou EPCD também tem um período específico para fazer a solicitação.
0: Então, se você está pensando em disputar uma dessas vagas em Itapetininga, vale a pena olhar com calma os cursos oferecidos e conferir os requisitos antes de fazer a inscrição.
1: Jornal do Meio-Dia, agora meio-dia 36.
0: E já que a gente está falando de oportunidades, tem outra informação que pode interessar, principalmente a quem está procurando uma forma de aprender uma atividade nova e, quem sabe, transformar isso em renda.
1: É que o Sebrae Delas, junto com a Secretaria de Políticas Públicas para Mulheres, o Fundo Social de Solidariedade e o Senai, está oferecendo um curso de fabricação e venda de sobremesas e bolos no pote.
0: É, Juliana, e não é só aprender a receita, né?
1: Não mesmo, porque aqui a proposta é ensinar as participantes a preparar os produtos e também mostrar como transformar essa produção em uma possibilidade de renda.
0: O curso acontece de 15 a 24 de setembro, das 8 da manhã até meio-dia.
1: As aulas serão no Fundo Social de Solidariedade, que fica na Praça Gaspar Ricardo, número 1, bem no centro de Tapetininga.
0: Durante as aulas, as participantes vão aprender a preparar sobremesas e bolos no pote e também vão receber orientações sobre a parte de venda e sobre como organizar essa atividade.
1: As vagas são limitadas e a inscrição é gratuita.
0: Quem tiver interesse precisa fazer o cadastro pela internet no formulário disponibilizado no site da prefeitura, que é itapetininga.sp.gov.br.
1: Jornal do Meio-Dia, agora meio-dia 37.
0: E agora vamos mudar completamente de assunto e falar com você que vai pegar a estrada neste feriado de 7 de setembro.
1: É que a SPVia está orientando os motoristas a planejarem a viagem, porque o movimento ele aumenta bastante durante o feriado.
0: Na saída, os horários de maior movimento previstos é até a 1 da tarde de hoje, sábado.
1: Então, se você vai viajar ainda hoje, a previsão é para que até daqui a pouco, 1 da tarde, o movimento seja maior.
0: Na volta, a situação muda. O maior fluxo deve acontecer na segunda-feira, feriado de 7 de setembro, entre 3 da tarde e 10 da noite.
1: Por isso, se você puder escolher, a recomendação é tentar viajar fora desses horários.
0: E tem um segundo ponto importante aqui. Existem obras em andamento em rodovias que passam pela nossa região.
1: Na SP-127, a rodovia Antônio Romano Skin Cariol, também conhecida como Francisco da Silva Pontes, há uma obra para implantação de viaduto no quilômetro 115 em Itapetininga.
0: E vamos lembrando que também há obra no quilômetro 110 em Tatuí.
1: Já na SP-255, a rodovia João Melão, o motorista precisa ficar atento ao quilômetro 260 em Avaré, onde está sendo implantado um novo viaduto.
0: Na Castelo Branco, SP-280, há obra no quilômetro 292 em Águas de Santa Bárbara.
1: E na SP-258, a rodovia Francisco Alves Negrão, existem obras de duplicação entre os quilômetros 338 e 339 em Tararé.
0: Todos esses locais estão sinalizados, mas a orientação é reduzir a velocidade e seguir o que está sendo indicado pelas equipes.
1: Durante o feriado, inclusive, as obras terão restrições de horário para tentar evitar que os trabalhos prejudiquem ainda mais o trânsito nos momentos de maior movimento.
0: E a SPVias vai manter equipes trabalhando durante todo o feriado com monitoramento nas rodovias 24 horas por dia.
1: Se você tiver uma emergência durante a viagem, pode ligar ou mandar mensagem pelo WhatsApp para o número 0800-703-5030.
0: É, e antes de sair, né, vale aquela conferida básica no carro, como pneus, freios, iluminação, óleo e água.
1: Na estrada, todo mundo com cinto, nada de celular na mão e atenção redobrada nos trechos onde existem obras.
0: E se chover, né, é bom diminuir a velocidade e aumentar a distância do veículo que vai à sua frente.
1: Jornal do Meio Dia, agora meio-dia 40.
0: E agora vamos deixar as rodovias e voltar para as notícias da nossa região.
1: É que em Sarapuí tem uma oportunidade gratuita para quem gosta de artesanato ou quer aprender uma nova atividade.
0: A prefeitura abriu esta semana as inscrições para uma oficina de introdução ao desenho para o artesanato.
1: A atividade vai ensinar noções de desenho que podem ser utilizadas justamente na produção produção artesanal.
0: E serão 4 aulas presenciais com o professor Bosco Assetti.
1: As aulas acontecem sempre às 14h no Centro de Integração Comunitária, que fica na rua Antônio Benedito de Almeida, número 250.
0: Então, se você é de Sarapuí, gosta de artesanato e quer aprender mais sobre desenho e criatividade, vale a pena procurar a prefeitura para saber como fazer a inscrição.
1: Jornal do Meio-Dia, agora 12h42.
0: E continuando pela nossa região, agora a informação vem de Guareí. É aqui uma mudança, né, que merece atenção de quem é cliente do Bradesco na cidade.
1: É que a agência do Bradesco em Guareí vai encerrar as suas atividades.
0: E é uma agência que está há mais de 20 anos atendendo no município.
1: Último dia de atendimento presencial será em 23 de outubro até o meio-dia.
0: Depois disso, a partir do dia 26 de outubro, os clientes serão direcionados para a agência do Bradesco em Itapetininga.
1: Mas isso não significa que todos os serviços deixam de existir em Guareí.
0: Algumas operações poderão continuar sendo feitas nos correspondentes, né, Bradesco Expresso.
1: Na cidade, os pontos indicados são o Micromerc, que fica na rua São João, número 341, e o Mercado São João, também na rua São João, já no número 532.
0: Nesses locais, o cliente poderá fazer serviços como pagamentos, saques e depósitos.
1: Agora, um detalhe importante é que os caixas eletrônicos da agência, que será encerrada, esses também vão deixar de funcionar.
0: Então, se você é cliente do Bradesco em Guareí, já é bom ficar atento a essa mudança e se programar, principalmente pensando no atendimento presencial depois do fechamento da agência.
1: Jornal do Meio-Dia agora, 12h43.
0: E agora vamos abrir a nossa agenda cultural deste fim de semana.
1: E a primeira dica é para você que gosta de garimpar livro e quer aproveitar para levar uma leitura nova para casa e gastar bem pouco.
0: É, hoje tem a banca do Viaje com uma promoção especial de livros.
1: A programação começou há pouco, às 11 da manhã, e segue até às 4 da tarde. E tem livros a partir de R$1.
0: É, então, se você gosta de procurar aquele livro que estava faltando aí na sua estante, quer descobrir uma história nova ou simplesmente gosta de garimpar livro barato,

0: e sustentam folhas douradas.
1: E a exposição pode ser visitada hoje e também amanhã, domingo, das 9 da manhã às 6 da tarde.
0: E o melhor, a entrada é gratuita.
1: Lembrando que o SESI fica na Avenida Padre Antônio Brunetti, 1360, na Vila Rio Branco.
0: E ainda falando em SESI, Itapetininga tem mais programação para este fim de semana. Estamos falando agora do Pequenino Grão de Areia.
1: É uma atividade que trabalha de uma forma voltada para o público infantil. E a ideia de... é para esse público, né? A ideia de diversidade.
0: Mas quem vai trazer mais detalhes é a mediadora cultural do SESI. Boa tarde, Thaís.
2: Boa tarde a todos do estúdio. Boa tarde, ouvintes. Eu sou a Thaís Dantas, mediadora aqui do Centro Cultural SESI Itapetininga. E eu tô aqui hoje para falar um pouquinho da nossa programação cultural desse final de semana. Estamos com o espetáculo O Pequenino Grão de Areia, um musical incrível, sábado e domingo, às 16 horas. Além disso, no domingo, às 10 da manhã, vamos estrear o nosso projeto SESI Pipoca. Isso mesmo, cinema aqui no SESI. Às 10 horas da manhã, com o filme Missão Pet. Além disso, a nossa programação cultural de setembro já está completinha e disponível no site. Entra lá no meu SESI, olha a nossa programação, reserva o seu ingresso gratuito, 2 ingressos por CPF e vem curtir com a gente um final de semana cultural. Vem!
1: Meio-dia e 46 e agora vamos falar de música.
0: Amanhã, véspera do feriado, tem programação especial em Itapetininga e esse evento vai reunir mais de 40 cantores.
1: É uma maratona de música que reúne diferentes artistas e projetos.
0: E entre os projetos participantes está o Sexta é Nós.
1: Quem vai falar um pouco mais sobre a participação do projeto é o Bob Almeida, que é idealizador do Sexta é Nós. Boa tarde, Bob.
3: Boa tarde a todos que estão no estúdio, a todos os ouvintes da Rádio Superdifusora. Que legal estar aqui para falar do Lá Vem Moda. Lá Vem Moda é um evento espetacular que vai acontecer agora, dia 6 de setembro, a partir das 15 horas, lá na RT166. Essa cervejaria que está no coração da cidade. Gente, nesse dia, com mais de 40 atrações, muita festa, muita música boa, muito artista bom, você ainda vai poder ajudar o nosso projeto, porque a entrada é 1 quilo de alimento, ou 1 pix de R$5, ou 1 litro de leite, que será destinado para o nosso projeto. Além de tudo, estaremos lá também vendendo o nosso cachorro-quente. Isso é tão lindo, né? Porque a gente vai unir arte, música, solidariedade, tudo num lugar só, num dia que promete. Lá vem moda, a moda de fazer o bem. É nóis que tá. Deus abençoe a todos. Um ótimo dia.
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1: Bola rolando, tabela pegando fogo e a liderança do Brasileirão por 1 ponto.
0: E hoje começa a 26ª rodada com clássico, confronto direto, disputa por Libertadores e jogo de vida ou morte contra o rebaixamento.
1: Abrindo a rodada hoje às 16h, o Bragantino recebe o Bahia no Cícero de Souza Marques.
0: É jogo importante para os dois. O Bragantino quer subir na tabela e o Bahia não pode deixar os concorrentes escaparem.
1: Às 18h30 tem jogo no Morumbis, em São Paulo e Atlético Mineiro.
0: O Tricolor está em 11º com 30 pontos, chega embalado pela vitória sobre o Bragantino.
1: E o Atlético é o 8º, né? Tem 36 pontos.
0: Esse jogo você acompanha aqui na transmissão da Superdifusora com narração de Pedro Martelli.
1: Mas o sábado termina com o clássico carioca.
0: Fluminense e Vasco se enfrentam às 21h no Maracanã.
1: Fluminense que é o 4º colocado, né? E o Vasco que está em situação difícil, é o 17º.
0: De um lado, o Fluminense olhando para o topo, do outro, o Vasco tentando escapar do fundo da tabela.
1: E amanhã a bola rola mais cedo, às 11h, no Couto Pereira, tem Coritiba e Mirassol.
0: É confronto de objetivos bem claros esse. O Curitiba quer olhar para cima cada vez mais. O Mirassol respirar na luta contra a queda.
1: 16h tem duelo direto no Mineirão, Cruzeiro e Atlético Paranaense.
0: O Furacão está 7 pontos atrás do líder.

0: Por isso, vencer fora de casa é fundamental para continuar na caça.
1: Mas o Cruzeiro é o sexto colocado, né? Tem 39 pontos.
0: Isso, também às 16h no Beira-Rio, Internacional e Santos fazem um confronto importante na parte de baixo. O jogo que a Superdifusora transmite para você com narração de Rogério Assis.
1: O Inter é o 18º e o Santos o 14º.
0: É, às 16h também no Mangueirão, Remo recebe o Flamengo.
1: Remo que é o 19º, né? Tem 23 pontos e o Flamengo é o vice-líder, 51, só um pontinho atrás do Palmeiras.
0: Aqui parece um jogo fácil, né? Mas pode ser que a história seja outra.
1: Tem também um outro jogo importante que pode mexer diretamente com a liderança.
0: Que Botafogo e Palmeiras se enfrentam às 18h30 no Nilton Santos.
1: Botafogo, 10º colocado, tem 30 pontos. O Palmeiras briga aí para se manter na liderança, tem 52 pontos.
0: Na Neoquímica Arena, às 19h30, Corinthians e Chapecoense entram em campo.
1: Corinthians, 10º lugar, e a Chape, o Lanterna, né? Só 14 pontinhos.
0: Esse é mais um jogo com transmissão aqui na Superdifusora e narração de Ulisses Costa.
1: E a rodada termina na segunda-feira, às 20h, no Barradão. Vitória e Grêmio estão aí separados por apenas um ponto.
0: É daqueles jogos em que 3 pontos podem valer muito mais do que simplesmente uma vitória.
1: Ô, Juliana, e a tabela, hein?
0: Lá em cima, a briga, Antônio, é ponto a ponto.
1: É, Palmeiras 52, Flamengo 51, e aí vem o Atlético Paranaense com 45, Fluminense 42 e o Bahia 40.
0: Essa aí é a fotografia do topo do Brasileirão antes da 26ª rodada.
1: É, e logo atrás vem o Pelotão, que também está aí de olho na vaga, né, dos torneios continentais, Cruzeiro, Coritiba, Atlético Mineiro, Bragantino e Corinthians.
0: É, Antônio, mas é na parte de baixo que a tensão aumenta.
1: É, o Vasco, Mirassol, Internacional, Remo, Chapecoense estão ali entre os times mais pressionados.
0: E a cada rodada a margem para recuperação diminui.
1: É, e é por isso mesmo que a 26ª rodada é tão importante.
0: Tem disputa pelo título, briga por Libertadores, confronto direto, clássico, e tem time jogando pela sobrevivência no Brasileirão.
1: Agora 12h52.
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1: Voltando com o Jornal do Meio-Dia pela Super Difusora, a rádio que é feita para você. Olha só, meus amigos, quando a gente precisa resolver uma questão envolvendo documentos, família ou até mesmo uma mudança no registro civil, é comum pensar que o único caminho é entrar na justiça. Mas alguns procedimentos podem ser feitos diretamente em cartório, pela chamada via extrajudicial, que pode tornar o processo mais simples e rápido. É um assunto que ainda gera muita dúvida e que envolve situações aí do dia a dia, como, por exemplo, alteração de nome, de registro ou formalização de união estável. Para nos explicar essas possibilidades, a gente vai conversar hoje, agora, com o Dr. Flávio de Melo Almada Ferreira, que tem um currículo extenso na área do direito, embora muito jovem. Ele é bacharel em Direito pela PUC de São Paulo, é pós-graduando em Direito de Família e Sucessões. Flávio também atuou durante 10 anos na advocacia, entre 2015 e 2025, em áreas como direito civil, empresarial, contratual, trabalhista e proteção de dados. E, atualmente, ele é oficial de registro civil das pessoas naturais e de interdições e tutelas da sede da comarca de Miracatu, aqui no estado de São Paulo. E é justamente a experiência nos dois lados, primeiro como advogado e agora como oficial de registro civil, que ajuda a entender melhor como esses procedimentos podem ser feitos fora da justiça. Doutor Flávio, prazer imenso tê-lo aqui conosco no Jornal do Meio-Dia, acompanhado aí da doutora Gisele, né, que é também aí da área do direito. E a moça, sua secretária?
12: Não, minha esposa.
1: Esposa, secretária, né? Amiga, companheira, é isso aí. Qual o nome dela?
12: Jéssica.
1: Ô, Jéssica, muito bem-vinda aqui. Ela está também registrando ali, né? Tirando fotos, muito bem. Mas agora sim, doutor Flávio, para começar, o que significa resolver uma questão pela via extrajudicial e qual a diferença na prática para um processo que tramita na justiça?
12: Bom, primeiramente, queria agradecer a oportunidade de estar aqui para batermos esse papo. Agradecer também pelo muito jovem, sinto lisonjeado. Bom, vamos começar então. Resolver procedimentos extrajudiciais, ele nos leva a crer que eu não precise mais do judiciário para resolver certas questões. Muito tem na nossa cultura, essa cultura litigiosa e o nosso costume mesmo de sempre buscar o judiciário. E isso levou a um afogamento do nosso próprio sistema, né? Hoje temos quase 80 milhões de processos judiciais pendentes de julgamento. E a via extrajudicial vem exatamente como uma via alternativa, mais célere e com êxito, para que nós possamos resolver certas questões sem mais precisar passar pelo juiz.
1: Uhum. Agora, quando a gente fala, doutor, aí, em ações extrajudiciais, subentende-se que não está vinculado ali a um processo, não está precisando da presença do advogado ou mesmo em qualquer situação a presença do advogado é necessária?
12: Então, nós temos procedimentos que necessariamente precisam da presença do advogado, inclusive da sua assinatura, sua qualificação completa, mas há procedimentos em que o advogado ele não é necessário na presença, por exemplo, do cartório.
1: Certo.
12: Mas o que eu sempre falo é, não é porque ele não é necessário ou a sua assinatura não seja necessária no procedimento que ele não é uma peça importante, porque ele é o elo entre o cliente e o cartório. E é quem tem o conhecimento jurídico e quem tem, inclusive, o conhecimento pessoal das dores e dos problemas do seu cliente. Então, ele facilita e muito o procedimento extrajudicial perante o cartório, mesmo quando ele não seja, entre aspas, necessário.
1: Doutor, quando a gente fala em alteração de nome, o que uma pessoa pode mudar atualmente? É possível, por exemplo, alterar o primeiro nome, sobrenome, ou incluir, de repente, o sobrenome de um familiar diretamente no cartório?
12: Perfeito. Até 2022, esse procedimento era necessariamente judicial. Mas a partir de 2022, ele passou a ser extrajudicialmente. Então, a pessoa que possui 18 anos completos, ela pode alterar o seu prenome sem motivo, ou seja, sem justificar, diretamente no cartório. Essa alteração pode ocorrer apenas uma vez. Caso ela se arrependa ou queira trocar de nome novamente, ela precisa, daí sim, buscar a via judiciária. Mas uma vez após os 18 anos, ela pode alterar o seu nome. E a questão do sobrenome também. O sobrenome, no entanto, não precisa dos 18 anos completos necessariamente. Há situações em que as nossas normas permitem a alteração, obviamente com a representação do seu representante legal ou do seu pai e da sua mãe, se for o caso.
1: Doutor, mudança de nome só era permitido, né? Quando, por exemplo, esse nome ele era motivo de chacota, dava margens para a pessoa ser alvo de gozações e tudo mais. Hoje, a pessoa, por exemplo, eu não gosto do meu nome, não quero me chamar Antônio, mas quero ser Pedro. Eu posso também fazer isso?
12: Perfeito, pode sim. Hoje nós temos no nosso ordenamento jurídico que chamamos do princípio da autodeterminação, a autopercepção de si mesmo. E isso é o que fundamenta a possibilidade de você poder alterar o seu nome sem precisar justificar. E isso pode ser feito diretamente no cartório. Então pode trocar o seu nome hoje ou amanhã, se o senhor quiser.
1: Oh, que legal, vamos correr atrás então. Mas eu só não vou trocar porque eu me sinto orgulhoso de ser xará ali do nosso Antônio Rodrigo. Então não quer dizer que existam situações específicas, né, para a pessoa retirar um sobrenome, ou tem, doutor? Por exemplo, eu quero adotar o sobrenome, por exemplo, da família da minha esposa. Eu posso fazer isso? Posso incluir esse nome no meu documento?
12: Pois bem, em relação aos cônjuges, que é esse caso que o senhor mencionou, pode sim incluir o sobrenome da sua cônjuge junto ao seu. Antigamente era só a mulher que contraía o sobrenome do marido. Hoje não. Hoje qualquer um pode contrair o sobrenome do seu cônjuge. O marido, inclusive, contraiu o sobrenome de família da mulher.
1: Legal. Agora, sobre nome e gênero, quais são hoje as possibilidades de alteração diretamente no registro civil? A pessoa precisa entrar via judicial ou não?
12: Perfeito. Em relação à questão da alteração de nome e gênero, nós também seguimos a mesma dinâmica da alteração de nome. É importante esclarecer que para alterar o gênero hoje, não precisa ter feito nenhum tratamento hormonal, nenhuma cirurgia de redesignação sexual. Ela pode simplesmente ir no cartório, também sem uma justificativa, apresentar o seu requerimento de alteração de nome e gênero. E além disso, ela pode alterar somente o gênero sem alterar seu nome. Tá? Uma coisa não necessariamente implica na outra para efeitos de alteração via extrajudicial. Ela tem que, obviamente, levar uma série de documentos, tanto para nome como para nome e gênero, como certidões de dívida, certidões de distribuidores de ação, documentos de identificação pessoal. Mas é plenamente possível essa alteração diretamente no cartório.
1: Somente, então, a manifestação de vontade do ente, da pessoa, né, do ser ali, é o suficiente para ela conseguir essa alteração?
12: Sim, exatamente. É a manifestação de vontade dela, ela é colhida mediante um requerimento escrito e por ela assinado, uhum. e esse termo fica arquivado no cartório, mas basta isso. A única questão que nós temos que ter cuidado é se essa alteração de nome e gênero ela não está sendo utilizada para outros fins, uhum. como buscar fraudar, simulações. E isso vai da qualificação pelo próprio cartório, uhum. mas em não tendo sido verificadas essas questões, plenamente possível.
1: Maravilha. Vamos falar agora, doutor, de união estável. Muita gente vive uma união estável, mas nem sabe exatamente quais seriam, quais são os direitos, e nem mesmo se é necessário formalizar essa relação. Quando vale a pena fazer esse registro?
12: Opinião de um titular? Sempre. Por quê? É o que estamos conversando aqui um pouco. Para configurar a união estável, não é necessário um título, um documento que faça esse reconhecimento expresso. Mas, para você ter a segurança jurídica do reconhecimento dessa união estável, é importantíssimo que você tenha um título, mediante uma escritura pública lavrada no tabelionato de notas ou num termo declaratório lavrado no próprio registro civil. Uhum. E, para além desse título, nós temos o próprio registro dele no Registro Civil das Pessoas Naturais. Com isso, você garante um documento formal, com fé pública, lavrado por um cartório, e com o registro você dá plena publicidade e produção de efeitos para terceiros, uhum. assegurando, então, para esse casal, a questão do regime de bens, eventuais direitos sucessórios, em caso de falecimento de um ou de outro, e também presunção de paternidade e maternidade para os filhos. Então, a segurança ela abrange toda a constituição familiar.
1: E ela pode ser reconhecida, formalizada diretamente em cartório, né? Como o senhor disse. Documentos e informações normalmente são necessários para esse procedimento? O que ele tem que apresentar ali?
12: Bom,
1: só os documentos pessoais?
12: Nesse caso do reconhecimento, sim. Basta a manifestação de vontade deles, a documentação de identificação destes, isso não tem problema. Não temos maiores formalidades quanto a isso. Agora, nós temos um procedimento que chamamos de certificação eletrônica, e que nada mais é do que o reconhecimento da data de início da união estável. Uhum. Porque antigamente, como que funcionava? Eu ia fazer uma escritura pública de união estável. Por mais que eu declarasse que essa união estável ela se iniciou em momento anterior, valeria para fim de reconhecimento a data em que fui no cartório e lavrei aquela uhum. escritura. Mas hoje nós temos um procedimento que é no Registro Civil das Pessoas Naturais, que eu faço lá no cartório, em que, se as pessoas quiserem, elas podem levar documentos, prestar os seus depoimentos, encaminhar testemunhas para que sejam colhidos depoimentos delas, para comprovar a data de início da união estável. Isso constará no documento para fins de reconhecimento formal.
1: Tá, e essa escrituração, esse documento formal, né, essa formalização, então, da união, vai constar ali também o regime de comunhão de bens, né?
12: Isso. Os conviventes, eles podem eleger um regime, nós temos diversos regimes. Caso não haja uma eleição de um regime diferente, o regime legal que nós temos é o da comunhão parcial de bens. Uhum. Mas, se os companheiros quiserem optar por um regime diverso, como a comunhão universal ou da própria separação de bens, uhum. isso deve constar expressamente na escritura ou no termo por eles lavrados. E eles podem, inclusive, prever outras regras atinentes ao regime de bens.
1: Uhum. Bom, o senhor também tem trabalhado nessa área, né, de aproximação entre advogados e cartórios. Por que que essa comunicação entre os dois lados é tão importante para que os procedimentos extrajudiciais corram assim de forma mais rápida e não fiquem voltando por falta de documentos ou informações?
12: Ah, esse é um tema que eu tenho batido bastante. Desde que eu assumi a atividade, e eu falo porque eu vivi os dois lados do balcão. Uhum. Então, quando eu era advogado, confesso que eu não tinha tanto conhecimento e tanta informação sobre essa área extrajudicial, a importância dela. Então, quando eu assumi a titularidade, tive muitos colegas que começaram a fazer perguntas para mim, de quais eram os procedimentos, inclusive diferença de um cartório para outro, e me acendeu uma luz. Realmente, essa informação precisa ser mais clara, tanto para advogados, bem como para nós, oficiais. A importância dessa interlocução é exatamente para que, primeiro, os advogados saibam que eles não precisam mais do judiciário para tudo, que temos muitos procedimentos que possam ser resolvidos diretamente no cartório, E é importante que saibam todo o trâmite desse procedimento, desde as documentações e como que ele corre dentro isso do cartório. Porque com isso feito, a resolução para o cliente dele vai ser muito mais rápida e todo mundo sai feliz. O advogado que vai receber seus honorários, o cliente que vai ter seu problema resolvido e nós, oficiais também, que vamos receber as nossas taxas.
13: Todo mundo fica feliz, né, doutor?
12: Todo mundo fica feliz e resolvido.
13: Ah, legal. Lembrando que o doutor Flávio está em Tapetininga, né? Ele atua lá em Miracatu, mas aqui tem familiares aqui, né? Viveu aqui, né, doutor? E também esteve proferindo palestra no IES, né? Que também é um importante instituto aí de ensino superior aqui em Tapetininga.
12: Sim, ontem tivemos uma palestra muito legal, foi um bate-papo com alunos, com advogados recém-formados, a comissão da Jovem Advocacia da OAB também estava lá, representada pelo seu presidente, então foi um bate-papo muito legal, exatamente abordando essa área extrajudicial para os advogados. Eu tenho para mim que os advogados recém-formados, que querem se modernizar na prestação de serviço, essa área é uma área muito pujante para que eles possam realmente tomar um espaço no mercado. E eles têm uma maior facilidade até com questões tecnológicas, que isso vem sendo implementado no cartório. Então foi um bate-papo muito enriquecedor, tanto para mim, espero que para eles também.
13: Com certeza, temos, né, absoluta certeza de que foi muito proveitoso para os jovens, para os advogados, aí, os estudantes, né, que estão se formando, né, assistirem a sua palestra, o passando um pouco do seu conhecimento a eles. E para fechar, doutor, agradecendo a sua presença aqui, né, conversando conosco, ajudando a esclarecer muitos assuntos aqui, quais os principais procedimentos que hoje podem ser resolvidos de forma extrajudicial e que muita gente ainda acredita que só pode ser feito através da justiça e onde a população pode buscar ajuda, buscar orientação antes de iniciar um procedimento?
12: Bom, novamente queria agradecer a oportunidade de estar aqui e poder falar um pouco sobre esse assunto com vocês, um assunto que considero muito importante. Os procedimentos que eu indicaria para quem está começando nessa área, a questão da alteração de nome, sobrenome e gênero, eu acho muito importante que os advogados assessorem os seus clientes nessa parte. A questão da união estável, é importante todos os esclarecimentos que abordamos aqui, a importância de ter um documento reconhecendo, de ter esse registro da união estável, todas essas implicações de regime de bens e direitos sucessórios. O divórcio hoje, infelizmente nós temos diversos, né, casos, e ele pode ser feito diretamente no cartório, mesmo que o casal tenha filhos menores e capazes, desde que as questões de guarda, de pensão e de visitas sejam previamente resolvidas no judicial. Mas o divórcio e a partilha de bens pode ser feito diretamente no cartório. E o inventário. O inventário também é um procedimento de suma importância quando vem o óbito. E você pode fazer tudo pelo cartório. Inclusive, uma inovação importante, se me permite rapidamente tocar aqui na nossa conclusão, quando os herdeiros não conseguem custear com o inventário. Então, antigamente, até 2 anos atrás, 1 ano e meio, as pessoas tinham que pedir uma autorização judicial, um alvará judicial, para vender determinado bem do falecido, conseguir dinheiro para custear todos os custos do inventário, que é um procedimento custoso. Uhum. E hoje, essa autorização ela pode ser feita mediante uma escritura pública no cartório, em que os herdeiros concordam em vender determinado bem, vinculando as despesas do inventário. Então, não precisamos mais dessa autorização judicial. A gente até denomina, dentro da nossa área, como um alvará notarial. É uma questão que vem, inclusive, para facilitar os inventários a correrem do começo ao fim somente no cartório.
13: Porque é um procedimento doloroso, né? Além do sofrimento, ali, da perda, né, de um ente querido, também ter que fazer toda essa burocracia, né, de acertar a vida para regularizar a situação de bens. Então, se houver concordância, havendo ali paz entre os herdeiros, tranquilo, só fazer aí através do cartório.
12: Sim, só no cartório. E é importante exatamente essa palavra que o senhor usou, concordância. Estamos aqui num âmbito consensual.
13: Se houver litígio, daí é justiça.
12: Se houver litígio, não tem jeito. Vamos ter que ir para o judiciário e um procedimento mais moroso. Então, a escolha também fica nos próprios clientes.
13: É bom que se entendam entre eles lá, né?
12: É melhor para todo mundo.
13: Doutor Flávio de Melo Almada Ferreira, Muito prazer ter conversado com o senhor aqui. Obrigado pelos seus esclarecimentos, as informações. Ele que é oficial de registro civil das pessoas naturais e de interdições e tutelas na sede da comarca de Miracatu. Volte sempre aqui a Itapetininga, passe sempre aqui na emissora, por favor, para a gente bater aí mais um papo e conhecer um pouquinho mais aí da evolução do direito, né? De como a gente tem se modernizado, né? Os cartórios, a justiça, a atividade advocatícia, enfim, tudo, né? Vem num processo aí de inovações.
12: Com certeza. Agradeço mais uma vez a oportunidade de estar aqui. Sempre que vier Itapetininga, com certeza passarei para batermos um papo sobre esse assunto que é importantíssimo e vasto. Temos diversos procedimentos e a legislação vem se atualizando a cada dia. E aqueles que também quiserem me acompanhar, eu tenho falado muito sobre isso nas minhas redes sociais, estou à disposição para todos, espero que tenha conseguido esclarecer um pouquinho das suas dúvidas aqui também.
13: Qual que é o endereço eletrônico para contato, doutor?
12: O meu Instagram é @flavioalmada.extrajudicial. Podem me seguir que eu tenho postado alguns temas interessantes, inclusive decisões judiciais que nos ajudam a entender a cabeça dos nossos tribunais superiores.
13: Perfeitamente. Conversamos então com Flávio de Mello Almada Ferreira aqui no Jornal do Meio-Dia. Vamos ver se tem um cafezinho lá, né? E aí a gente deixa para, né, hoje o cafezinho, a próxima a gente prepara alguma coisa, né, para o senhor aí também, um chazinho,
12: com
13: um suquinho.
12: Né? Estou ansioso.
13: Aí, muito obrigado. Abraço, Gisele. Obrigado pela companhia aqui também.
14: Eu que agradeço.
13: Legal. Vamos ao intervalo e já voltaremos com mais notícias aqui no Jornal do Meio-Dia.
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0: Você fica a seguir com as músicas mais tocadas do momento.
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0: 18h30, tem São Paulo e Atlético Mineiro pelo Brasileirão.
1: E às 18h30, apito final.
0: Uma excelente tarde, um ótimo fim de semana e até segunda-feira.
1: Boa tarde e até lá.

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2: Luan Santana e Léo Foguete. Luan City Festival São Paulo.

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1: Existe uma teoria que se chama 90-10, onde uma pessoa tem 90% daquilo que você procura em alguém, só que você foca naqueles 10% que falta. Aí você sai pra rua, se aventura e realmente você encontra aqueles 10%, mas não se deu conta que perdeu os 90%.

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1: Luan Santana e Léo Foguete. Luan City Festival, São Paulo.

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1: 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Mas manda o que tá no seu coração.
2: Porque se fosse eu falaria mais ou menos assim.
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1: Não, apaga.

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0: Futebol da Bandeirantes para você ligado em rede para todos os cantos do Brasil e do mundo a partir de agora. O Campeonato Brasileiro chega à 26ª rodada e estádio do Morumbis. Na fraca chuva, porém fria aqui na capital de São Paulo. No estádio do Morumbis já rola a bola. São Paulo e Atlético Mineiro vão jogar. A Bandeirantes vai transmitir o jogo para você ligado na Bandeirantes. Curtir o sonsaço da Bandeirantes nessa noite de futebol brasileiro. São Paulo em campo depois de vencer o Bragantino 2-1. Voltou a vencer o tricolor paulista em campeonato nacional. Pega um galo classificado à semifinal da Copa do Brasil, o Atlético Mineiro que despachou a equipe do Cruzeiro. É o oitavo com 36 pontos. A equipe do São Paulo, a 11ª com 30 pontos, buscando subir na tabela do Brasileirão. Daqui a pouco rola a bola na Bandeirantes, é certo do Morumbi na cabine da Bandeirantes, já vejo. São Paulo batendo bola à minha direita, Galo batendo bola à minha esquerda. Promessa de mais de 36 mil torcedores nesta noite de futebol aqui no Estádio do Morumbi. Jogo que a Bandeirantes transmite para você. Eu quero as primeiras informações do gramado de jogo. Está ele, Everton Ramos, trazendo o primeiro destaque do São Paulo, falando do tricolor paulista. Boa noite a você, Everton Ramos.
1: Tudo bem, Martelli? Boa noite para você, para o ouvinte ligado com a gente em mais uma jornada esportiva da Bandeirantes. Depois de quebrar um jejum, né, de 10 jogos sem vitórias, o São Paulo tenta a segunda de forma consecutiva no Campeonato Brasileiro. E com mudanças, viu? O Calleri, recuperado de uma entorse no tornozelo, segue no banco de reservas. Mais uma oportunidade para o jovem Gustavo Santana, que marcou um dos gols da vitória contra o Bragantino na semana passada. E um desfalque de última hora. No lado direito, Aurélio Butas sentiu dores no joelho direito, por isso desfalque. Lucas Ramon entra na vaga de última hora.
0: Daqui a pouco o destaque do Galo, daqui a pouco a informação do Atlético Mineiro. Já rola a bola para São Paulo e Galo na Bandeirantes. 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

0: no Morumbi, levando pra você daqui a pouco mais o jogaço do futebol brasileiro. Já já tem São Paulo e Atlético Mineiro se enfrentando pela 26ª rodada. É o Brasileirão em campo. Neste momento, absolutamente ninguém em campo. Times nos vestiários pra já já voltarem em definitivo pra rolar a bola a partir das 6:30 da noite. Eu quero destaque, informação. O destaque do Galo. Galo em campo é Everton Ramos.
1: Martelli, um Galo que não esconde. Através do seu treinador, o Barba Domingues, a prioridade nas Copas. Depois de uma bela classificação contra o Cruzeiro e que vem de uma invencibilidade. É o melhor time no futebol brasileiro depois da Copa do Mundo. São 7 jogadores entregues ao departamento médico. Alguns deles que jogaram já no sacrifício contra o Cruzeiro no meio de semana. Quero destacar no comando de ataque a presença do Reinier. E ainda na defesa da equipe do Clube Atlético Mineiro, o Vitão, que entrou nas duas partidas contra o Cruzeiro e vem para tentar uma vitória jogando fora de casa e manter o bom aproveitamento, o bom retrospecto depois da Copa do Mundo, Martelli.
0: O destaque do São Paulo.
1: Mais um destaque do tricolor de Arboleda, que vem entre os titulares são paulinos e que, se vencer, pode chegar a 100 vitórias no Morumbi. Jogador do São Paulo desde 2017, pode chegar a uma marca importante nesse duelo decisivo pelo Campeonato Brasileiro.
0: A opinião da Bandeirantes para analisar o jogo de daqui a pouco, 18h30, rola a bola para São Paulo e Atlético Mineiro. Comentarista Léo James da Bandeirantes. Boa noite a você, Léo James.
2: Fala, Martelli, tudo bem? Uma boa noite para você e para todo mundo ligado na Bandeirantes. Dorival Júnior mantém o desenho do time que venceu o Bragantino na rodada passada. O São Paulo vai jogar com 3 zagueiros, vai soltar bastante os seus 2 laterais, o Lucas Ramon pelo lado direito e o Wendel pelo lado esquerdo. O Wendel hoje joga na vaga que foi do Iago na semana passada. Luciano e Arthur por trás do Gustavo Santana. Foi com essa ideia que o São Paulo foi bem na semana passada. E acho que é mais fácil atuar dessa forma hoje novamente, porque o Galo deve jogar com 3 zagueiros. É um mistério que o Eduardo Domingues faz, porque ele deve ter no seu trio de zaga 2 jogadores que não são da posição. Mas eu imagino que Alan Franco e Natanael vão jogar como zagueiros. O Coelho será o ala pelo lado direito, o Renan Lodi aberto pelo lado esquerdo, e o meio-campo com o Alexander, o Castanho, o Vitor Hugo, o Bernard, todos eles por trás do Reinier, o único centroavante. Fica mais fácil quando você joga contra uma equipe que atua com 3 zagueiros, no caso o São Paulo, que o Galo espelhe, joga no mesmo sistema. Será um jogo de batalhas individuais. Quem levar a melhor em batalhas numa sequência, vence a partida de hoje, Martelli.
0: Plantão esportivo da Bandeirantes no QG de Esportes desta noite, trazendo as informações do final de semana. Alô, alô, meu xará, tudo bem? Pedro Cohen.
3: Fala, Martelli, tudo bem? Boa noite a você, a todos que nos acompanham aqui em mais uma jornada esportiva da Bandeirantes. Hoje tem mais jogo do Campeonato Brasileiro, além deste São Paulo e Atlético Mineiro. Mais cedo, às 16h, o Bahia venceu o Bragantino no interior de São Paulo pelo placar de 3-2. E daqui a pouquinho, às 21h da noite, tem também clássico no Rio de Janeiro. O Fluminense recebe a equipe do Vasco para esse jogo tão importante. As duas equipes jogam por coisas muito relevantes neste momento. O Flu para tentar voltar ao G4 da competição, já que com a vitória do Bahia ele caiu para a quinta posição, tem 42 pontos, e o Bahia assumiu a quarta colocação com 43. G4 do Brasileirão neste momento tem Palmeiras líder com 52 pontos, o Flamengo é o segundo colocado com 51, o Atlético Paranaense é o terceiro com 45 e o Bahia aparece na quarta colocação com 43. O Fluminense é o quinto com 42, o Cruzeiro é o sexto com 39, logo atrás o Coritiba com 37. Atlético Mineiro é o oitavo colocado com 36. Na nona posição, o Bragantino com 35 e fechando a primeira parte da tabela, o Corinthians, décimo colocado com 32 pontos. Duas equipes com 30 pontos neste momento. O São Paulo, 11º, e também o Botafogo, 12º colocado. 13º é o Vitória com 29, mesma pontuação do 14º Santos. O Grêmio é o 15º com 28 pontos e aí 3 times com 25 agora. O Mirassol, 16º, dividindo essa posição com o Vasco da Gama. O Internacional é o 18º colocado com 25. O Remo é o vice-lanterna, né? 19º colocado com 23. E a Chapecoense, lanterna do Campeonato Brasileiro, com 14 pontos. Martelli.
0: Daqui a pouco aqui no estádio do Morumbi vai rolar a bola para São Paulo e Atlético Mineiro, 26ª rodada. 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

0: Daqui a pouco o torcedor do São Paulo vai lotar o estádio do Morumbi para enfrentar a equipe do Atlético Mineiro. Falta pouco, torcedor tricolor. 9 minutos para a bola rolar aqui no estádio do Morumbi para o grande Manuel Zaidan, que está curtindo sempre com o rádio ligado. Ouvido colado no rádio, ouvido colado na Bandeirantes. Manuel Zaidan já deu a letra aqui, vai ser 3. Vai ser 3 para o São Paulo, 0 para o Atlético Mineiro. O timaço da Bandeirantes está pronto para o jogo. Na mesa de som de Michel Lopes, na central de Beto Rebeck. No switcher de Alan Marcelo, digital de Ana Galeno. Já já equipes no gramado aqui no estádio do Morumbi. Everton Ramos no gramado trazendo os destaques dos toques da bola na casa do São Paulo. Léo James analisa a partida. Eu levo a você a emoção do jogo daqui a pouco, 18h30 da tarde, da noite. 18 é noite ou 18 é tarde, hein, Léo James? Você que sabe tudo. Pra mim é noite.
1: Pra mim é noite, Martelli. Tô com você.
0: Saudades de você aqui, viu, Léo? 18h30 da noite, rola a bola para São Paulo e Atlético Mineiro. Inclusive, obrigado a você aqui, youtube.com/ Rádio Bandeirantes Oficial. Rômulo Toninho 007, que é isso? Walter Vieira sempre conosco também. Um abraço ao Jurandir, tá dizendo aqui vai ser São Paulo 2 a 0 para cima, tricolor. youtube.com/ Rádio Bandeirantes Oficial. Você participa conosco, manda sua mensagem. Eu quero o destaque do time de jornalismo da Bandeirantes antes das escalações, hein? Final de semana movimentado. Oi, Luiz Felipe Nunes.
2: Fala, Martelli, um abraço para você e para todo mundo ligado na Bandeirantes. Novos desdobramentos da crise institucional que atingiu o Supremo Tribunal Federal e a política do nosso país na última semana, após novas revelações envolvendo o caso Banco Master. Hoje, uma associação que representa 2.300 delegados da Polícia Federal pediu para que Paulo Gonet, o Procurador-Geral da República, se afaste de casos em que ele é citado. Nos últimos dias, diversas mensagens de Daniel Vorcaro foram reveladas com citações a Paulo Gonet. Em resposta, há poucos minutos, o ministro do Supremo Tribunal Federal, Gilmar Mendes, propôs para que não haja a possibilidade de contratação de policiais federais em gabinetes do STF.
0: O que você acha disso, Léo James? Brincadeira, Léo. Daqui a pouco rola a bola para São Paulo e Atlético Mineiro. Times em campo. Vai começar o jogo aqui no estádio do Morumbi. São Paulo e Atlético Mineiro perfilados para execução do hino nacional. Um jogo importantíssimo para o tricolor paulista, que busca mais uma vitória no Campeonato Brasileiro. A Bandeirantes leva você o Campeonato Brasileiro, chegando em sua 26ª rodada. Vamos escalar os times aqui na Bandeirantes. Vem aí o São Paulo, o tricolor paulista. Atenção para a massa tricolor que se faz presente, não só em todos os cantos do 107.3, na Baixada Santista do 106.7, mas que vem e pisa aqui no estádio do Morumbi. Vamos escalar o São Paulo, ex-campeão brasileiro, tricampeão mundial, tricampeão de Libertadores. Na Bandeirantes vem a escalação do São Paulo.

0: O primeiro colocado, 30 pontos conquistados. Dorival Júnior manda campo em busca da sua segunda vitória no Campeonato Brasileiro. Rafael no gol, 23. Trio de zaga com Domingos Duarte, 22. Arboleda, 5. E Sabino, 35. Na ala direita, Lucas Ramon veste a 19. Marcos Antônio, mais centralizado, tem a 8. Danielzinho, 94. Luciano, 10. Na ala esquerda, Wendel veste a 18. Dupla de ataque para Arthur, 37. Gustavo Santana, 43.
1: Repeteco do São Paulo.
0: De Rafael para o gol, Domingos Duarte, Arboleta e Sabino. Trio de zaga com Lucas Ramon, Marcos Antônio, Danielzinho, Luciano e Wendel no meio campo. E Arthur e Gustavo Santana no comando de ataque.
1: E o banco de Dorival Júnior.
0: À disposição do treinador, Coronel, Rafael Tolói, Iago, Newton Júnior, Pablo Maia, Jordinei, Cauli, Ferreirinha, TT, Caleri, André Silva e Rian.
1: Escalada e definida da equipe do São Paulo, portanto, no microfone da Bandeirantes, o tricolor paulista está pronto para o jogo. O tricolor paulista vai pisar no gramado de certo do Morumbi para buscar mais uma vitória importante no Brasileirão. A Bandeirantes transmite o jogo, inclusive, se eu não me engano, o feminino também do São Paulo foi muito bem vencendo o Grêmio. Ó, seguinte, vamos escalar o outro lado do confronto. Vem aí o Atlético Mineiro, vem o Galo. Tricampeão brasileiro, tem Libertadores no currículo, tá com sonho vivo na Copa do Brasil neste ano de 2026. Atenção, na Bandeirantes vem a escalação do Atlético Mineiro.

0: oitavo colocado, 36 pontos conquistados e uma invencibilidade de 14 jogos. Classificado às semis da Copa do Brasil e nas quartas da Sul-Americana. Barba Domingues manda campo. Gabriel Delfim para o gol número 1. Trio de zaga com Natanael 2, Vitão 40 e ainda Alan Franco 21. Na ala direita, Cuejo tem a 28. Na esquerda, Renan Lodi, camisa meia dúzia. No meio campo, Alexander veste a 5. Castanho, camisa 15. Vitor Hugo, 30 e Bernard com a 11. Lá no comando de ataque, Renier, 19.
1: Repetindo o Galo.
0: De Gabriel Delfim para o gol. Trio de zaga com Natanael, Vitão e Alan Franco. Na ala direita aparece o Natanael com a número 2 e na ala esquerda o Lodi com a meia dúzia. No meio campo, Alexander Castanho, Vitor Hugo, Bernard e no comando de ataque, Reinier.
1: E o banco de Eduardo Domingues, o Barba.
0: À disposição dele, Robert, Pedro Cobra, Patini, Vitor Hugo, Pedro Lemos, Preciado, Cissé, Fred, Scarpa, Cacierra, Alan Minda e Dudu.
1: Escala de definida da equipe do Atlético Mineiro aqui no estádio do Morumbi, tá tudo pronto para São Paulo e Galo. Galo e São Paulo vão se enfrentar na noite de sábado do futebol brasileiro, é feriado segunda, mas a Bandeirantes está aqui com você. Eles estão ali no centro do gramado, eu quero saber se é um vermelho, né? Parece vermelho e preto. Na Bandeirantes, quem apita o jogo?
0: Pra mim é um laranja, viu, Martelli?
1: Tá o árbitro, viu?
0: É Braulio da Silva Machado.
1: O telão é rosa.
0: Os auxiliares, verdade, os auxiliares. O número 1, o Thiago Americano Labis. E o número 2, Alex dos Santos. O quarto árbitro é Vilmar Santana de Oliveira. E no VAR, Paulo Renato Moreira da Silva Coelho.
1: Léo James, antes de falar do jogo mais importante, que cor é essa que o juiz está usando, Léo James?
2: Pra mim, vermelho, Martelli. Pra mim, vermelho.
1: Um abraço ao Everton Ramos, que usa óculos. Diga lá, Léo James.
2: Bom, sobre o jogo, imagina...
1: Mas parece laranja.
2: Vermelho, laranja, é tudo próximo, é quase tudo a mesma coisa, vai. Sobre o jogo, imagina o São Paulo mais com a bola, tomando as rédeas da partida. Dorival Júnior teve a semana inteira para preparar esse jogo. E o Galo tá de ressaca, se classificou na Copa do Brasil, eliminou o Cruzeiro. São dois times que vão jogar com o mesmo sistema tático, vão atuar com três zagueiros. Por isso, a partida será marcada por batalhas, por duelos individuais. Quem vencer essas batalhas individuais ganha o jogo, Martelli.
1: Para você, favorito é quem?
2: Para mim, o São Paulo é favorito. Pelo momento que vive, por ter vencido o último jogo, pela partida ser no Morumbi e pelo Galo tá com um time misto, já tendo alcançado o seu objetivo, que era a classificação na Copa do Brasil. Mas para mim, a partida de hoje é mais complicada para o São Paulo do que foi a da semana passada contra o Bragantino.
1: Vai começar o jogo aqui na Bandeirantes, está tudo pronto. Olha só o barulho que faz o torcedor do São Paulo aqui no estádio do Morumbi. São Paulo inteiro de branco, à direita, à esquerda, Galo de preto e branco, de preto e branco, majoritariamente a equipe de Eduardo Domingues. O torcedor se faz presente aqui no estádio do Morumbi, vai começar o jogo. São Paulo começa à direita com shorts, meiões e camisa em branco, detalhes em vermelho e preto. À esquerda, meiões e shorts em preto, a camisa praticamente inteira de preto, com exceção das listras. Na vertical em branco, a equipe do Galo no centro do gramado. Braulio da Silva Machado acerta o relógio. Vai começar o jogo aqui no microfone da Bandeirantes. Tem um minuto de silêncio, hein? Tem um minuto de silêncio. É que as letras miúdas ali no telão fica difícil de entender para quem.
0: Em memória de Antônio de Oliveira Rego e eram outros dois, todos torcedores do São Paulo.
1: Bate na bola no centro do gramado. Bate na bola, Gustavo Santana. Começa o jogo no Morumbi. Pedro Martelli. Curtindo o futebol da Bandeirantes nessa noite de sábado. Sai pro jogo, o São Paulo sai também pro jogo. A equipe do Galo, o São Paulo ataca pra esquerda da cabine da Bandeirantes. Joga direito no campo de defesa. Sai jogando o São Paulo no campo de ataque pela meia direita. Tenta o passe à frente, perde a jogada. Não consegue fazer o domínio. Lucas Ramon, quarta marcação. A equipe do Galo tenta descer pela meia esquerda. Bernabé por dentro do Arquini. Rini fintou a marcação de dois pela ponta esquerda pra Bernabé. Tenta voltar, joga no círculo central. Ele joga a bola, deu certo. Alexander volta um pouquinho mais atrás. Chega pra fazer o domínio. Kevin Castanho abre a jogada pela meia direita. Quando que começa para a equipe do Galo no campo de defesa. Comecinho de jogo, 30 segundos de bola rolando nesse lado do Morumbi. Tem torcida, hein? Tem torcida do Galo aqui nesse lado do Morumbi, até por isso as vaias do torcedor do São Paulo. Galo se jogando pelo campo de defesa, trabalha a jogada pela meia esquerda. Tranquilamente recomeça a equipe do Atlético Mineiro. Natanael falta dentro da grande área. Gabriel Delfim, goleiro inteiro de amarelo, ele quebra para o campo de ataque, aposta corrida pela meia direita. Coelho vem antes dele. Firme na marcação, estava ligado Domingos Duarte. Sabino também chega na cobertura e depois para fora, remesso manual. Lateral para a equipe do Galo, bater o campo de ataque para a meia direita. Vai para o campo de ataque, a equipe do Atlético Mineiro, placar de 0-0, que é meio castanho, dá o tapinha na bola por dentro. No círculo central do gramado, giro, jogada para Vitor Hugo. Vitor Hugo pela meia direita. Vitor Hugo olhou para o meio da grande área, ele dá para cruzar, preferiu passe lateralmente para Coelho. Coelho devolveu na linha de fundo para Vitor Hugo, vem por baixo na cobertura. Se adianta o zagueiro do São Paulo, Arboleda só na cobertura, tiro de meta para o tricolor, e só isso, Everton.
0: Tentou na jogada ali o Vitor Hugo, um jogador importante, leva a perigo, fez um dos gols da vitória sobre o Cruzeiro no meio de semana, tentou receber o passe, foi esperto demais do Arboleda, só tiro de meta para o São Paulo.
1: 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Recomeça a equipe do Atlético Mineiro pelo campo de defesa, sai jogando pela quarta zaga, Vitão. Vitão recomeça para a equipe do Atlético. Natanael pede a bola pela meia direita, ele volta para Coelho. Coelho quicou dentro da grande área, tenta ser jogando Gabriel Delfim. Delfim está pressionado, pela marcação, ele gira pela meia esquerda, mete a bola nos pés de Cano. Lodi, Lodi tenta escapar, ele vai-se embora, perdeu o Lodi, ganhou o Arthur por dentro, pode pintar o gol, Gustavo Santana pintou a perna esquerda para bater, rola pela canhota para Wendel, Wendel pela queira da grande área, ergueu a bola na segunda trave, toque de cabeça no gol. Passa direita do Delfim. Cruzamento de Wendel para o meio da grande área. Luciano subiu lá na marca. Penal, testa para o chão. Passa direita da trave do goleiro do Galo. Em linha de fundo, tiro de meta para assustar e subir o volume. O torcedor do São Paulo aí, Everton.
0: E ela passa tirando tinta da trave direita do Gabriel Delfim. Não precisou nem subir o Luciano, porque o cruzamento do Wendel vai na cabeça, na medida do camisa 10, que só testa de cabeça pela linha de fundo. Quase, quase o primeiro do tricolor.
1: 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Comecinho de jogo, São Paulo já assusta, placar de 0-0, 2, quase 3 minutos jogados, é um primeiro tempo de bola rolando. Recomeça o São Paulo no campo de defesa sem pressa. Sabino Sérgio jogando pela quarta zaga, ele mete a bola nos pés de Rafael. Rafael inteiro de azul dentro da grande área, o goleiro do São Paulo. Rafael erga a bola para o campo de ataque, Gustavo Santana sobe para tocar de cabeça mais alto que ele, chega no corpo, Natanael manda seguir o árbitro, a bola para a equipe do Galo no campo de defesa. Recomeça o Atlético Mineiro, Vitor Hugo por dentro, tentou escapar, trabalhou a jogada, a equipe do Atlético Mineiro deu tapinha na bola de perna esquerda, Alexander volta pela quarta zaga para Vitão. Vitão ele gira, jogada pela meia esquerda, chega para fazer o domínio, tá livre de marcação. Renan Lodi prefere quebrar para o campo de ataque. Na meia esquerda do campo de defesa é para Wendel. Wendel para Sabino, Sabino para Wendel, Wendel pela ponta esquerda. Em velocidade vai em cima, mais cima. Marcos Antônio, Marcos Antônio na queira da grande área, acelerou, olhou para o meio da grande área, não dá para cruzar. Enxergou passando o Wendel, pediu, cruzou, travado. Wendel, linha de fundo no cruzamento, travado, era o segundo dele, ganha escanteio, o primeiro do jogo na ponta esquerda pro São Paulo.
0: Na escapada pela esquerda com Marcos Antônio Wendel. Wendel tentou fazer o cruzamento, quem chegou rasgando foi o Natanael, mandando pela linha de fundo, o primeiro escanteio do jogo, vai chegando ali Marcos Antônio e Luciano para cobrança.
1: Comecinho de jogo, escanteio para a equipe do São Paulo, bater pela ponta esquerda, Marcos Antônio toma distância, chega também pertinho com ele, tá ali próxima a bola. E vai recomeçar tranquilamente, Luciano pela meia esquerda para Arthur. Arthur na saída de bola, descanteio curtinho, vem para trás para Danielzinho. Danielzinho levanta na segunda trave, toca de cabeça, corta a marcação, Kevin Cassanho. Ele gira pela meia direita, Bernard entre as pernas de Marcos Antônio. Tomou o rolinho, Marcos Antônio teve que puxar, pelou, falta cá no campo de defesa, meia direita, é isso?
0: Plasticamente foi um lance lindo demais, o pra cima do Marcos Antônio, que de fato apelou, ele puxa pela camisa o Bernard para a jogada, falta marcada, campo de defesa, Galo 0-0.
1: 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Começo de jogo na Bandeirante, 5 minutos jogados nessa equipe do Galo. Bernard foi dentro, bola para Rini. Rini abriu jogada pela meia esquerda para Renan. Lodi domina. Lodi cruzou, segunda trave, vem por baixo. Sabino tirou. Espirra o taco do Sabino. Ele põe para fora. Sente o escanteio pro Galo. Bater na ponta esquerda, o primeiro para Atlético. Aí, Everton.
0: E o cruzamento do Lodi tinha destino. Bernard, que é quem começa a jogada, mas chega antes o Sabinão, rasgando, mandando pela linha de fundo. O segundo escanteio do jogo, o primeiro do Galo.
1: 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Escanteio para a equipe do Atlético, bater lá pela ponta esquerda, já cobra a Coutinho, vai para cima da marcação, Bernard pela ponta esquerda, aqui da grande área, ameaça fazer o cruzamento, se fecha no campo de defesa, em campo do São Paulo, Bernard cruza na forte chuva do estádio do Morumbi, ele tira a marcação para o São Paulo, tenta descer para o campo de ataque, na ponta direita, Luciano de calcanhar, manda para fora, lateral para a equipe do Galo bater o campo de ataque, pela ponta esquerda, abraço pressa, transporta suas encomendas para qualquer lugar do Brasil, ela conta com 110 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Manual pro Galo bater o campo de ataque para a meia esquerda, Bernat tem pressa, ele gira o jogo para Renan Lodi, Lodi para a meia esquerda, trabalha um pouquinho mais atrás, é para Vitão, Vitão pelo circo central do gramado, ele domina, o último homem do Galo, sai pro jogo de primeira por dentro, vem para buscar a jogada Castanho, Castanho para Alan Franco gira pela meia direita para Natanael, Natanael volta, jogada pela quarta zaga, agora Vitão sobe a marcação do São Paulo, ameaça fazer a pressão, Arthur volta, Vitão dentro da grande área para Gabriel Delfim, Delfim, o goleiro quebrou pro campo de ataque, girou na ponta direita para Coelho, Coelho toca de cabeça, bola não sai, segundo árbitro, volta, bola para a equipe do São Paulo, Marcos Antônio perdeu com falta. Falta, jogo parado, bola pro São Paulo na defesa, aí Everton.
3: Eram dois jogadores do Galo pra cima do Marcos Antônio, que fica no chão. Há reclamação dos jogadores do Atlético, mas o árbitro sinaliza. Falta marcada, São Paulo, campo de defesa 0-0.
1: Quase 7 minutos jogados, é o primeiro tempo de bola rolando a Bandeirantes. Tô curtindo com você, a Bandeirantes, o futebol da Bandeirantes aqui com o grande Daniel Chicote, equipe de externas. Lá embaixo, Rafael Pellegrini levando a você todos os toques da bola de São Paulo, 0. Atlético Mineiro também 0. O que vê do jogo, Léo James, até o momento?
2: São Paulo sobe bem essa pressão na saída de bola do Atlético Mineiro, encaixa a marcação e força o Galo a usar a bola longa. Só que hoje o Atlético não tem no seu comando do ataque o Cacierra, que é um centroavante que usa bem o corpo. O Renier tem outras características. A bola longa do Galo geralmente é para o Coelho, que perde esses duelos. Com isso, o São Paulo recupera e acelera. Os 8 primeiros minutos do São Paulo até aqui são bons na partida, Martelli.
1: 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Trabalha a bola, equipe do São Paulo no campo de ataque. Tanto o primeiro gol, quero o primeiro gol. Galera ligada, youtube.com/rádio Bandeirantes Oficial, querendo o primeiro gol do jogo. 0-0 até o momento. Tá ventando forte, é frio aqui no estádio do Morumbi, virou o tempo. Tá chovendo demais aí no gramado. Everton vai, São Paulo. São Paulo para o campo de ataque, meio esquerda. Sabino levantou na segunda trave, vai chegar Ramon. Ramon para trás, pintou Luciano, pintou Luciano, rolou de trás. Danielzinho bateu no gol, travado pela marcação, escanteio. Escanteio para o São Paulo bater na ponta direita, Luciano para Danielzinho, deixou passar Marcos Antônio, descola o escanteio para o São Paulo de novo aí, Everton.
3: O segundo escanteio do São Paulo no jogo, mais uma boa jogada, mais uma boa trama trabalhada com o Lucas Ramon ajeitando o Luciano também e o Danielzinho tentando de fora. Ela explode na marcação, escanteio São Paulo no jogo.
1: Escanteio para o São Paulo bater lá pela ponta direita, 8:30, jogado 0-0, levantamento na primeira trave, o toque de cabeça fraco. Foi do próprio Gustavo Santana, ele toca de cabeça, passa por cima do gol, tiro de meta e só isso.
3: Na cobrança do escanteio, bem cobrado, inclusive, pelo Marcos Antônio, pelo Danielzinho, desculpa, na cabeça do Gustavo Santana, ele se antecipa a marcação no primeiro pau, mas toca de cabeça pela linha de fundo, só tiro de meta.
1: Sai jogando a equipe do Atlético Mineiro pelo campo de defesa, o tapinha na bola de três dedos pela meia direita, Kevin Castanho briga pela bola, ele ganha na sequência, vem pro contra-golpe a equipe do Atlético Mineiro, Vitor Hugo escapou, cruzou a fronteira, partiu pra cima da marcação do Danielzinho, deixou no chão, Vitor Hugo ganhou, jogada, sabe, jogada na ponta direita, Coelho, se chegar perigo, não acredito. O Coelho não acreditou, agora que disposição do Vitor Hugo, hein, Everton?
3: Ele é um jogador perigoso, ele sai do campo de defesa, faz fila, passa por três jogadores do São Paulo e ainda caído, consegue tocar na bola, o Coelho não acredita, ela se perde pela linha de fundo, só tiro de meta, São Paulo.
1: Vai pro campo de ataque, equipe do São Paulo, Arthur domina pela meia direita, pressionado pela marcação de Alan Franco, outro Alan Franco, ele gira na meia direita para Ramon, Ramon tenta descer pro campo de ataque, vinta forte aqui no sete do Morumbi, e começa a equipe do São Paulo pelo campo de defesa, tranquilamente lá na meia direita, sem pressa alguma. Recomeça a equipe do São Paulo, placar de 0-0, opa, caiu o jogador do São Paulo na ponta direita, Ramon pediu a falta, mas o árbitro mandou seguindo, é isso, Everton?
3: É isso, ele queria a falta do Alan Franco, que foi quem chegou por trás, mesmo com o jogador caído, o auxiliar aponta, só arremesso lateral pro Galo.
1: 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Brasileirão, 26ª rodada aqui no estádio do Morumbi, em São Paulo, que relógio marca 10 jogados do primeiro tempo. São Paulo 0, Atlético Mineiro também 0, da Bandeirantes. Alô, QG de Esporte, chega mais Pedro Coleman.
4: O Corinthians anunciou agora há pouco, Martelli, que identificou os 6 torcedores que hostilizaram o menino de apenas 8 anos.
1: Galo vai pro campo de ataque, abertura de bola pela ponta esquerda, vem cruzamento, rasteiro, tava livre, falhou. Era bom, contra-golpe do Galo, foi mal agora na decisão, Bernard pela ponta esquerda. Complete Coleman.
4: Vamos lá, Martelli, o Corinthians anunciou que identificou os 6 torcedores que hostilizaram um menino de apenas 8 anos após o clássico do último fim de semana contra o Santos. Eles responderão pelo crime de provocação de tumulto e podem ser suspensos de partidas do Timão por até 3 anos.
1: Tá chovendo demais aí embaixo, hein, no campo. Diga lá, Everton Ramos, que começa a descer a temperatura aqui, vejo nos refletores do estádio do Morumbi, passa uma névoa branca, viu?
3: Eu diria, Martelli, uma garoa forte nesse momento aqui no Morumbi, e a tendência, até pela previsão do tempo, é que piore, viu?
1: Ó, feriadão, Léo Jens, acabou a praia pra você, viu, Léo Jens, e o jogo?
2: Ah, houve um momento em que eu conseguiria ir pra praia? Eu desconheço esse momento, não, viu, Martelli? Será um feriado de muito trabalho. Sobre o jogo, acho que o São Paulo segue marcando bem a saída de bola do Atlético, encaixa a marcação e força o Gabriel Delfim a usar a bola longa. Só que o Galo hoje não tem um centroavante, um cara que proteja a bola. Com isso, rapidamente, o São Paulo retoma a bola e se instala no campo do Atlético Mineiro.
1: Placar de 0 a 0, vai para o campo de ataque. A equipe do São Paulo, do círculo central do gramado, perde a jogada. Deleuzinho corta a marcação. Marcos Antônio ganhou a frente para Luciano. Luciano em velocidade, é só soltar a ponta esquerda. Wendel recebeu na grande área, cruzou para trás, passou para Gustavo. Passa pelo Gustavo Santana, chega lá na ponta direita. Arthur corrige a trajetória da bola, leva para a linha de fundo. Pode cruzar, puxou para a perna direita, bateu cruzado. Travou, Renan Lotti bateu em linha de fundo. Anote aí, terceiro escanteio do São Paulo, 12 jogados na ponta direita, em Everton.
3: Em mais uma descida perigosa com o Luciano, o cruzamento passa pelo Gustavo Santana e no complemento é o Arthur quem tenta o cruzamento. Lodi chega rasgando, o terceiro escanteio do tricolor no jogo, é o Arthur quem vai se encarregando para a cobrança.
1: 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Inicial 0-0, Arthur para a bola, cobrança de escanteio fechado, toque de cabeça no gol, pegou por último no Arboleda, ele toca de cabeça no bate-bate, pega no zagueiro do São Paulo, linha de fundo, tiro de meta pro Galo.
3: E o Arboleda sai reclamando, queria um último toque ali do Vitor Hugo, e eu confesso que eu vi um último toque atleticano de fato nessa cobrança de escanteio. O árbitro vai ali, né, o Luciano, que não reclama muito nos jogos, Martelli, é ele quem reclama bastante, mas o tiro de meta tá confirmado.
1: É pelo retorno aqui da cabine da Bandeirantes. Toque de cabeça. Ah, não, pegou na mão do jogador de São Paulo, viu? Até que acertou a arbitragem. 0-0 o placar do jogo. E começa a equipe do Galo. Galo tenta descer para o campo de ataque. Placar de 0-0, 13-30 jogadas, mas não se acerta. Corta a marcação do São Paulo. Sabino domina do campo de defesa pelo círculo central. Sabino inverte o lado do campo pela meia direita. Um tapinha na bola de primeira. Lucas Gabon à frente. Tenta descer para o ataque para Arthur. Arthur lá pela ponta direita. Ele escapa, sofre a falta. O árbitro para. Marca a falta para o São Paulo na ponta direita. 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No 107.3, tá frio aí? 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Timaço da Bandeirantes levando também para todos os cantos do Brasil e do mundo. youtube.com/radiobandeirantesoficial. 0 pro São Paulo, 0 também para a equipe do Galo. Trabalha no campo de defesa, Marcos Antônio pela meia esquerda. Ele adianta pro campo de ataque na ponta esquerda, Sabino como se fosse o lateral. Rola a bola no espécie, Marcos Antônio pelo círculo central do gramado, ele recomeça. Trabalha pela quarta zaga para Arboleda. Arboleda gira, jogada pela meia direita para Arthur. Arthur lá pela ponta para o capitão 10 e faixa, Luciano. Luciano, maior artilheiro do São Paulo em atividade. Volta pela quarta zaga para Lucas Ramon. Ramon pela ponta direita, chegou, deu um tapinha na bola, perdeu. Corta a marcação do Galo, tenta ser jogando o Atlético Mineiro pela meia esquerda. Trabalha Kevin Castanho, pressionado. Ele volta pela quarta zaga. Na meia direita, Natanael adianta. Gustavo Santana para cima dele. Boa finta de Natanael, que no corpo tirou, ganhou. Voltou para Kevin Castanho. Castanho no meio de três. Castanho perdeu na bola. Ganhou Marcos Antônio, é só brigar. Marcos Antônio, Castanho se recuperou. Quase, quase que o Castanho entrega o gol, hein, Everton? E o São Paulo desce. Boa bola enfiada, Danielzinho, meia direita para Luciano. Luciano acalma a parada pela ponta frente do banco de reservas do São Paulo. É pro domínio de Lucas Ramon. Ramon para Arthur. Arthur vai curtindo o Bandimir e trabalha a chapa, jogada pela meia direita, ganha a lateral. Quase que ele entrega a Kevin Castanho. Que fase do Kevin Castanho. 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Vai-se embora para o campo de ataque. A equipe do São Paulo, Sabino prefere recuar pelo círculo central. De primeira para Arboleda. Arboleda vai ser obrigado a voltar pela meia esquerda para Sabino. De zagueiro para zagueiro. Sabino dá um tapinha à frente, livre. Marcos Antônio criou o espaço. Bem à esquerda, 3-2 na bola para Danielzinho. Danielzinho para Marcos Antônio. Tudo isso no campo de ataque. Tudo isso para o São Paulo na meia esquerda. Marcos Antônio mais uma vez à frente para Wendel. Wendel de primeira para Danielzinho. Danielzinho para Wendel. Wendel à frente para Luciano. Não dominou. Na linha de fundo ele tentou o domínio, perdeu a posse da bola, tiro de meta pro Galo.
3: Ele vai à loucura porque sabe que a oportunidade era boa, só que o passe do Wendel não foi na medida. Ele consegue dar um toque, mas não consegue o domínio. Ela se perde pela linha de fundo, só tiro de meta pro Galo, 0-0.
1: Conosco aqui Regina Farávola, Toninho Lobo, Rômulo, Mariceu, Erivânia, quem mais? Marlona, ou Marlon Aparecido. Veldo, também conosco, professor aqui, youtube.com/radiobandeirantesoficial. 0 para o São Paulo, 0 também para o Atlético Mineiro. São Paulo tem a posse de bola no campo de defesa. Agora o São Paulo começou a colocar a bola no chão, hein, Léo? Trabalha tranquilamente o tricolor e gosta do jogo, o time de Dorival.
2: São Paulo é melhor nesses primeiros 17 minutos de jogo, porque consegue recuperar a bola mais rápido, se instala no campo do Atlético Mineiro e troca passes em busca de uma brecha nessa defesa fechada do Galo. Esse é o tipo de jogo, é verdade também, que o Galo gosta de jogar. Se põe no seu próprio campo e joga em velocidade em transição a partir de contra-ataques, Martelli.
1: 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Jogo tá parado, tem falta marcada. Sabino curtindo, hein? Sabino indo embora na ponta esquerda, sofreu a falta em Everton. Essa aí pra você, dá pra cruzar ou não?
3: Dá pra cruzar, e ele se mandou pelo lado esquerdo, tava passando ali pelo Coelho. Coelho dá um toque por baixo,

0: Rafael, como se fosse um líbero. Com calma, Rafael, calma. Lá na entrada da grande área, recomeça para o São Paulo. Trabalha pela meia esquerda para Wendel. Wendel volta, dá o passe um pouco mais atrás para Denizinho. Denizinho volta lá dentro da grande área. Recomeça para Rafael. Rafael dentro da grande área de perna esquerda. Ameaça quebrar para o campo de ataque. Aqueceu demais o Rafael no começo do jogo, uma saída por baixo. Ele faz isso, recomeça na meia esquerda para Sabino. Sabino tenta descer para o campo de ataque. Você ligado no microfone da Bandeirantes. Placar de 0 a 0. 0 para o São Paulo, 0 também para a equipe do Atlético Mineiro. Na meia direita domina tranquilamente a equipe do São Paulo com o Ramon. Ramon por dentro para Danielzinho. Danielzinho pela ponta direita para Ramon. Ramon volta a jogada para Danielzinho. Danielzinho recua no campo de defesa. Recomeça a equipe do São Paulo empatando pelo placar de 0 a 0. Daqui a pouco na Bandeirantes, intervalo inteligente. Bruno Miliossi chega para a repercussão do sabadão de futebol brasileiro aqui na Bandeirantes. Tem jogo. Um abraço para a cidade de Leme. Valeu, José, Zé Virgínio. Obrigado, você aqui na Bandeirantes. Segue conosco, quem mais? Rosa Garcia. Por enquanto, placar de 0 a 0. Sai jogando Vitor Hugo no campo de defesa para a equipe do Galo. E começa para Coelho. Coelho pela ponta direita, pressionado dentro da grande área. Delfim, Delfim. Ô, Delfim! Você deu fim na jogada, hein, Delfim? Ê, Delfim! Que beleza, hein, Everton?
1: E o torcedor do São Paulo adora. Essa quase foi parar dentro da cabine da Bandeirantes, viu, Martelli?
0: Vai derrubar a live aqui, viu? Já tá difícil, vai derrubar a live aqui. Grande! Daniel Xingote que posiciona aqui com a imagem. Chega mais, Xingote. Dá o ar da graça, Xingote. youtube.com/radiobandeirantesoficial. Xingotão comigo, lá embaixo está ele. Rafael Pellegrini, de peruca. Placar de 0 a 0, está jogando a equipe do São Paulo no campo de defesa do Círculo Central do Gramado. Você ligado no microfone da bandeira, diz Rafael. Arbolida, volta a jogada para Rafael. Ele dentro da grande área, quebra de perna esquerda, tenta lançar para o campo de ataque, não deu, prefere abertura de bola pela canhota. Rasteira a bola para Sabino. Sabino para Wendel, Wendel para Sabino. Sabino pela quarta zaga, tenta descer para o campo de ataque, não dá. Volta para Rafael dentro da grande área. 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Campeonato Brasileiro, 26ª rodada no estádio do Morumbi, aqui na chuva em São Paulo, aqui na zona oeste de São Paulo. Seguinte, seguimos, 20 minutos jogados no primeiro tempo. São Paulo 0, Atlético Mineiro também 0, na Bandeirantes, o QG de Esportes é seu, Pedro Cohen.
2: Quem não ficou no 0x0, Martelli, foi a seleção brasileira feminina sub-20, que goleou a Tanzânia por 4x1 na estreia da Copa do Mundo da categoria. Outros resultados importantes: a Polônia venceu a Argentina por 3x0, o México e o Benin empataram em 2x2, Canadá e Inglaterra ficaram no 1x1.
0: O Léo James, 0x0, 21 jogados. E o jogo, Léo James, sem gols.
3: O Galo começa a cadenciar um pouquinho mais a partida, colocar a bola no chão, algo que ele não conseguiu nos primeiros 20 minutos de jogo. Usa muito a bola longa com o Gabriel Delfim, mas o seu goleiro não é um grande passador. Rifa, o São Paulo rapidamente recupera a bola e tem campo para acelerar. O Gustavo Santana é um jogador que, o centroavante do São Paulo, é um jogador que protege melhor a bola do que o Reinier. Talvez uma solução para o Galo no segundo tempo, até para conseguir jogar um pouquinho mais com a bola, seja a entrada do Cassierra, um centroavantão mais de área. Traz movimentações mais interessantes para hoje do que o Reinier, Martelli.
0: Ó, tem gente brigando aqui falando que o Morumbi é na Zona Sul, mas, cara, aqui tá Zona Oeste, viu? Entendeu? O Léo diz que sabe de tudo, pode ser Sudoeste. Mas inclusive a subprefeitura de Butantã, tá bom, minha gente? Qual zona você quer, ô Léo Dienz? Qual a melhor zona pra você, Léo Dienz, pra eu falar aqui do Morumbi?
3: Eu vou deixar seu critério. Vou deixar seu critério.
0: Você tá rindo, Léo? Assunto sério, Léo. Placar de 0x0, 22 jogados deste primeiro tempo. Você ligado no microfone da Bandeirantes. Michel opera. Placar de 0x0. São Paulo 0, Atlético Mineiro também 0. Você já tem carro, Léo Dienz?
3: Não, senhor. Você vai dar um para mim?
0: 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Vai pro campo de ataque. Equipe do Galo pela meia direita. Passe errado. Que beleza, hein? Começa a chover. Lateral pro São Paulo no campo de defesa. Placar de 0x0. Você ligado no microfone da Bandeirantes. Arboleda recomeça no campo de defesa. Arboleda gira jogada pela canhota pra Sabino. Sabino lateralmente pela ponta esquerda pra Wendel. Wendel cruza a fronteira. Mete a bola por dentro. De primeira tentou. Lançamento Luciano pela meia esquerda, era pro domínio de Marcos Antônio, corta a marcação, tira a zaga do Atlético Mineiro pelo círculo central do gramado, recomeça Vitor Hugo, perdeu na bola, chegou legal por baixo, Marcos Antônio tira a volta pela meia direita, tenta o passe à frente, Natanael intercepta a marcação, Wendel por dentro, Wendel de primeira para Gustavo Santana, Santana abre a jogada pela meia esquerda, tenta o passe, errou.

0: Errou o passe na tentativa do Danielzinho, tá nos pés do goleiro Everton.
1: Mais uma jogada trabalhada pelo lado esquerdo em que o Atlético entrega a bola pro São Paulo e o São Paulo não aproveita. Nessa, o Danielzinho também abusou da força, não deu pro Luciano. Bola com o Galo no campo de defesa.
0: 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Acesse braspress.com. 23 jogados deste primeiro tempo, passamos da metade da primeira etapa. Aí sobe o volume, o torcedor do São Paulo, que aqui na Bandeirantes, bagulho tá difícil, hein? O São Paulo, ó, começou a acelerar a chuva, mas é só passe pra trás. Vambora, São Paulo, placar de 0-0. Rafael de primeira pela quarta zaga pra Arboleda, Arboleda pela meia esquerda pra Danielzinho, Danielzinho pra canhota pra Marcos Antônio. Os dois baixinhos motorizinhos da equipe do São Paulo. Pela meia esquerda, volta o Sabino, virou um volante. Sabino pelo círculo central, abre a jogada pelo meio direita para Lucas Ramon. Armou lateralmente pela ponta, tenta descer para o campo de ataque. Calma, Rodrigo. Rodrigo manda aqui, boa noite. youtube.com/radiobandeirantesoficial, jogo horroroso. Mais de 23 minutos, nenhum chute no gol. Calma, meu querido Rodrigo. Segue a briga aqui no YouTube. Se é zona sul, se é zona sul, zona oeste, Morumbi. Aí você, hoje tem tudo, tem inteligência artificial, vocês briguem. Pode ser sudoeste, entendeu? Agrada a todos. Vai pro campo de ataque, equipe do São Paulo pela meia esquerda de primeiro, tapinha na bola de Wendel. Wendel para Marcos Antônio. Marcos Antônio volta o jogo para Danielzinho. Danielzinho recomeça pela quarta zaga de primeira para Sabino. Vai Sabino, vai Sabino. Vai Sabino pro campo de ataque pela meia esquerda. Sabino, Sabino, Sabino, Sabino. Só Sabino no jogo. Sabino pela meia esquerda de novo para Wendel. Wendel pede aproximação, ninguém vem, ele volta. Trabalha no círculo central do gramado para Danielzinho. E vem de novo para Sabino. Sabino, meia esquerda, ele cruza. Estão dando espaço para o zagueiro do... Não, mas aí, ô Lodi, eu já estava concluindo aqui a narração. O Sabino estão dando espaço porque ele está com dificuldades. Ele é cruzando pela linha de fundo. O Lodi fez um favor e botou escanteio, hein, Everton?
1: E quis brigar com o Bandeirinha, jurando que tinha tocado de cabeça quando ela já tinha passado da linha, né? Do tiro de meta. Mas não, ele toca de cabeça, ajudou, né? Escanteio pro São Paulo, Arthur cobra.
0: E o escanteio pro São Paulo bater, foi de graça, hein? Foi de graça pro São Paulo. E o escanteio pro São Paulo bater na ponta direita, 0-0. Arthur levantou o primeiro da trave, vai sobrar o gol do São Paulo, bate. Afasta a zaga do Galo. O toque de cabeça fechada na primeira trave, a bola ficou no bate, ficou ali morta dentro da pequena área. Chegou Alexander, tira a volta pro São Paulo, vem novo cruzamento para treinar o goleiro. Nas mãos de Delfim, que nem saiu do chão, Everton.
1: Aí era tudo que ele queria, né? O lançamento do Danielzinho, todo o time do São Paulo, basicamente, dentro da grande área do Atlético Mineiro, só que ela vai direto nas mãos do goleiro, do Gabriel Delfim, que fica com ela.
0: 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Aposta não é investimento. 26 jogados, é o primeiro tempo de bola rolando no estádio do Morumbi. Por enquanto, placar de 0 para o São Paulo, 0 também para a equipe do Atlético Mineiro. Recomeça a equipe do Galo pela ponta direita. Natanael adiantou, sofre a falta. Gustavo Santana dá o rapa por baixo, falta para o Galo. Na meia direita aí, Everton.
1: Estava escapando Natanael, o toque por baixo do Gustavo Santana, pelo lado direito já do ataque do Atlético Mineiro. Falta marcada, posse de bola, Galo.
0: Pessoal ligado aqui, youtube.com/radiobandeirantesoficial. Rodrigo tá dizendo aqui, ó, Morumbi é na Zona Oeste. Mas tá bom, Michel, entendeu? Presta atenção, Michel, seu trabalho é outro, mas tudo bem. Quem mais, ó? Só procurar, cara. Marcel fala para o campo de ataque. Desce pela ponta direita, Arthur para cima da marcação. Linha lateral, levou para a linha de fundo, cruzou, vai pintar o gol. Não! O Luciano foi virar uma bike, essa bola era pro Gustavo Santana. E vem pro contra-golpe a equipe do Atlético Mineiro. Coelho lançado, meia direita, 3 contra 3. Por dentro tem Vitor Hugo, Coelho pra cima da marcação de Sabino, cruzou rasteiro para baixo. Vem pra tirar no Casabon, tira de qualquer jeito. Duas em uma, hein, Everton?
1: Duas em uma, primeira na chegada do São Paulo, em que o Luciano vacila, e na segunda, a bola buscando lá dentro da área, também aparecendo por lá o Domingos Duarte e o Lucas Ramon pelo lado direito para fazer o corte. Momento bom do jogo, mas segue sem finalização, viu, Martelli?
0: 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Rodrigo Zanella, grande goleiro, sempre conosco aqui, Rodrigão, São Paulino, querendo o gol. Fala para mim onde é que é o estádio do Morumbi. Placar de 0-0, 27-30 jogados. Começa a subir o volume o torcedor do São Paulo. O Luciano foi para a bike, mas vinha de trás tranquilo. Mas vinha de trás tranquilo o tal do Gustavo Santana, viu, Léo James?
2: O jogo até aqui, Martelli, tem dois times jogando no mesmo sistema tático, com três zagueiros no 3-4-3. Então, como eu disse inicialmente, era uma partida que passava muito por duelos individuais. Quem vencesse dois, três duelos em sequência, levaria a melhor e teria mais chance de ganhar a partida. o que não acontece nesse primeiro tempo. Para mim, o São Paulo está ligeiramente melhor no jogo, porque consegue pressionar a saída de bola do Galo, forçar a bola longa do Atlético, e com isso recupera a bola com mais facilidade e consegue trocar mais passes do que o seu rival. Mas o empate 0-0 aqui é um placar justo até.
0: 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Sai jogando Galo do campo de defesa pela meia esquerda, aciona o campo de ataque na frente, Alexander pressionado pela marcação, ganha Luciano, vem pro contra-golpe, equipe do São Paulo na ponta direita, Arthur pediu a falta, o juiz viu. Parou o jogo, Braulio. Deu falta pro São Paulo na meia direita, Everton.
1: Tava numa disputa ali o Luciano e o Alexander. O árbitro marca a falta na jogada seguinte, com o Danielzinho derrubado. Falta marcada, o São Paulo volta a ter a posse.
0: 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Danielzinho volta um pouquinho mais atrás para Sabino, vai Sabino pela meia esquerda para Marcos Antônio pisa na bola, ergue a cabeça, volta para Sabino, só dá Sabino no jogo, Sabino pelo círculo central, recua. Trabalha para Arbolida gira pela meia esquerda, ó, torcedor do Galo demorou para chegar, mas chegou agora completamente tomado o setor de visitantes da torcida do Atlético. Marcos Antônio lança Luciano pela linha de fundo na meia esquerda, Luciano até conseguiu se virar, hein, Luciano? Parabéns, Luciano, estava pressionado, ele gira o tronco, escora na marcação e descola o escanteio. Mais um para o São Paulo na ponta esquerda, Everton.
1: Foi esperto demais, a jogada parecia perdida, ele faz o giro, faz o cruzamento e o Alan Franco é quem manda pela linha de fundo, tem mais um escanteio. O São Paulo, Danielzinho na bola.
0: Danielzinho toma a distância para a cobrança de escanteio pela ponta esquerda, placar de 0-0, 30 minutos jogados na primeira etapa, quer o gol tricolor, vai para a bola, partiu, levantou primeira trave para trás, o zagueiro do Galo tirou quase contra. Passa a direita do Delfim, é novo escanteio para o São Paulo, no mesmo lugar está lá Danielzinho para a cobrança de escanteio, 2 na sequência, escanteio 0-0 para o São Paulo, Danielzinho levantou, toca de cabeça para o gol, explode na marcação, vai pela linha de fundo, terceiro escanteio na sequência para a equipe do São Paulo, agora vê se acerta Danielzinho, toma de acesso na ponta esquerda, Danielzinho dessa vez levantou a segunda trave, Ramon domina, tentou bater o gol, tira a marcação do Galo, no toque da Bandeirantes você confere, o ponteirinho tá tirando a bola, rolando para você. Campeonato Brasileiro, 26ª rodada, aqui no estádio do Morumbi, zona oeste de São Paulo, chegamos a 30 jogados no primeiro tempo. São Paulo 0, Atlético Mineiro também 0. Oi, Pedro Comen.
3: Oi, Martelli. 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
0: Vai pro campo de ataque, o São Paulo, lançamento, Marcos Antônio dentro da grande área, deixou quicar, baixinho domina, Marcos Antônio feita a marcação, bem esquerda para Arthur na linha lateral da grande área, voltou por dentro, vem Wendel, cruzou, travou a marcação, voltou para Danielzinho, entrada da grande área, tira a marcação, rasga, vem Marcos Antônio para baixo, ganha mais uma pro São Paulo, na meia esquerda, Arthur levantou fechado, mergulha, Vitão no mergulho para tirar no peixinho, cruzamento do Arthur para o meio da grande área, Everton.
1: Em mais uma jogada, foi ele quem cortou os dois escanteios ali, seguidos, cobrados pelo Danielzinho. E nessa tentativa de cruzamento do Arthur, mais uma vez, Vitão mandando pela linha de lado, São Paulo no ataque.
0: Lateral para o São Paulo, bateu pela meia esquerda, Wendel tenta o passe à frente para Danielzinho, corta a marcação do Galo dentro da grande área, toca de cabeça, afasta a zaga do Galo, mas volta para Luciano, meia direita, dentro da grande área, Ramon bateu no gol, Delfim pegou! Delfim espalma no canto esquerdo na primeira defesa, no primeiro chute a gol, Everton.
1: Tem que bater pro gol, né? Tava quase livre de marcação, ele arranca pelo lado direito e tenta o chute.
0: Gustavo Santana testou no gol.

0: Tricolor São Paulo! Do garoto da base, do jovem da joia, do jovem da joia do Tricolor Paulista! Gustavo Santana de novo na sequência para marcar mais um com a camisa do São Paulo. O Tricolor Paulista estava na pressão, estava levantando a bola lá para o meio da grande área. Tirava toda a zaga do Galo. A bola sobra pela meia direita. Ramon na linha de fundo, completamente travado, pressionado. Lance morto. Próxima bandeira de escanteio. Ele cruza na primeira trave. Gustavo Santana se adianta. Duelo de jovens. Vitão, o zagueiro. Santana, o jovem centroavante. Ele se adianta, mergulha, toca de cabeça para o chão. Um gol com quê de centroavante. Um gol com quê de quem sabe. Mergulha. Bola pega no canto inferior direito da meta de Delfim. Na marca dos 33 minutos jogados do primeiro tempo, Santana, Gustavo Santana abriu o placar. Gol sendo checado pelo VAR Morumbi. São Paulo 1, São Paulo 0, São Paulo 0, Atlético Mineiro também 0. Everton,
1: eu confesso que eu não estou entendendo até o momento este impedimento, mas numa jogada trabalhada pelo São Paulo, que começa com uma tentativa de chute ali do Lucas Ramon de fora da área. Ele estava à frente do último marcador, é o próprio Lucas Ramon quem faz o cruzamento na sequência para o toque de cabeça do Gustavo Santana. Plasticamente um belo gol. Ele se adianta à marcação do Vitão, toca de cabeça no cantinho direito do Gabriel Delfim. Seria o segundo pelos profissionais do São Paulo. Segue 0-0, gol invalidado no Morumbi. Martelli.
2: Ô, Léo Jens, aí você tava já se arrumando aqui, pô, tal, né? Toda a pimba do jogo, um golaço. Tava impedido, né, Léo Jens?
3: Eu tava prontinho pra dizer que o Gustavo Santana já tinha ido bem contra o Bragantino. Hoje tava fazendo uma boa partida. Que o São Paulo tinha dificuldade para acessar a área do Atlético Mineiro e começou a usar os cruzamentos e agora tinha chegado ao seu gol de maneira merecida. O São Paulo é melhor. Mas a arbitragem anulou o gol do Gustavo Santana, Martelli.
2: 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Daqui a pouco vem um intervalo inteligente no microfone da Bandeirantes. Bruno Bilhosa subir para todos os cantos do Brasil e do mundo. 0-0, placar do jogo anulado. Gol de Gustavo Santana no Morumbi. 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Vão, você pode confiar. 35 jogados deste primeiro tempo, placar de 0-0, vai para o campo de ataque. O São Paulo, Lucílio, toca de cabeça, ele volta, jogada pelo círculo central do gramado. Marcos Antônio vem para o domínio. Marcos Antônio gira pela meia direita para Lucas Ramon. Ramon
1: apertou,
2: abre a jogada,
1: viu?
2: Pela ponta para Arthur. Arthur escapa da marcação, pedala, balança, abandona a ponta, vem por dentro. Ele volta para a ponta direita, para cima da marcação de Bernard. Arthur gastando a bola pela ponta direita de Antu. E escapou da falta do Bernard. Bernard na primeira, na segunda não desarma, na terceira ele desarma. Mas aí o juiz tinha dado a vantagem da falta para o São Paulo no lance um pouco atrás, também no bote do Bernard, né, Everton?
1: Isso, tá dando falta pro São Paulo ali em cima do Arthur. E eu disse que apertou agora sim, viu, Martelli? Chove forte no Morumbi. Aquilo que era uma forte garoa vira chuva. E embaixo de chuva o São Paulo vem em busca do primeiro na bola parada.
2: Pera aí, levanta a mão aí atrás do gol pra ver onde você tá, Everton. Nossa, você tá sem capa, Everton.
1: Esqueci.
2: Aí sim, hein? Legal, hein, Everton? Nada?
1: Ah, não, não esqueci não. Eu perdi a minha, desculpa.
2: Ah, não, legal. Então tá todo molhadinho, Léo. Falta para o São Paulo bater na ponta direita, toma distância lá pela ponta direita, está autorizado Wendel e Lucas Ramon. Falta para o São Paulo, pode ser o primeiro gol do jogo, 0-0 na Bandeirantes. Se fecha inteira a equipe do Galo, vem levantamento, segunda trave, tocou de cabeça, a zaga do Galo tirou. Volta pela meia esquerda para Wendel faz o domínio, ele olha para o meio da grande área, tem que cruzar. Wendel não cruza, volta pelo círculo central do gramado para Danielzinho. Danielzinho pressionado pela marcação, ele gira pela meia direita para Danielzinho. Danielzinho para Marcos Santoro, só os dois jogam. Eles e Sabino. Marcos Antônio gira pela meia esquerda, mete a bola dos pés de Wendel. 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Wendel domina no campo de ataque pela meia esquerda, tenta descer, mas viu que não tinha ninguém. Volta o jogo, quarta zaga. 37 jogados, 0 São Paulo, 0 também Galo, 26ª rodada. Agora entendi porque você não viu, viu? Não veio, viu, Léo Jens? Você viu a previsão. Nossa, mas apertou agora, hein? O Léo Jens viu a previsão e falou o quê? Vou nada. E o Everton Ramos perdeu a capa, viu, Léo Jens?
3: Sou ligeiro, né, Pedro Martelli? Eu vi a previsão do tempo antes de sair. Brincadeira, não. Estive na transmissão de Al-Ittihad e Al-Nassr mais cedo pela Band, por isso que eu não fui até o
2: Morumbi. Quem que me derrubou nessa parada aí que eu não narrei?
3: Pois é. Senti a sua falta, cara. Na semana passada você estava comigo.
2: Eu gosto de tirar você do sério, viu, Léo Jens? Algumas vezes.
3: Isso é difícil, hein? É difícil, hein?
2: É difícil
3: não,
2: mesmo.
3: Eu acho que você não tem por essa capacidade, cara.
2: Como é que você tá vendo o jogo, Léo James?
3: Até aqui, Martelli, acho que o São Paulo é melhor. O São Paulo domina a partida, troca mais passes, consegue rapidamente recuperar a bola, porque pressiona muito a saída de bola do Atlético Mineiro. Não consegue acessar a área, não consegue chegar até a área do Galo. Tentou a partir de cruzamentos, mas o Galo tem três zagueiros, então protege bem esse setor. Uma saída para o São Paulo pode ser arrematar de média a longa distância. O Luciano chuta bem, o Marcos Antônio, assim como o Danielzinho. Acho que esse pode ser um caminho, de repente, para o São Paulo começar a ameaçar a meta defendida pelo Gabriel Delfim.
2: São Paulo tenta descer para o campo de ataque na ponta direita. Ramon cruzou, tem desvio no alto, Delfim pegou. Delfim faz a defesa com a bola em mãos do goleiro do Galo. Mas já não valia mais nada, é isso, Everton?
1: É isso, o árbitro estava marcando impedimento ali no início da jogada, no lançamento do Arthur buscando o Lucas Ramon. É o Lucas Ramon quem tenta fazer o cruzamento, mas aí o impedimento, lance impugnado, posse de bola, Galo, campo de defesa.
2: 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jogo, Luciano ganhou, soltou por dentro, o balão, Danielzinho por dentro, chegou pra bater, não, Santana cochilou, bateu travado, ele achou que tava sozinho, a bola enfiada cirúrgica pro Gustavo Santana, Marcos Antônio pra Santana dentro da grande área, ele demorou, mas ganha escanteio, Everton.
1: Tem mais um embate dele com o Vitão, né, o Vitão é o último a tocar na bola. Gustavo Santana perde a oportunidade já no chute. Mais um escanteio para o São Paulo e de novo ele, Danielzinho na bola.
2: Escanteio para a equipe do São Paulo, bater pela meia esquerda, Danielzinho toma a distância, quase 40, autorizado, partiu, levantou na segunda trave para ninguém no alto, Renan Lodi tira, mas ele tira nos pés de Danielzinho, voltou, Danielzinho insistiu, levantou, toque de cabeça, rasga a marcação do Galo, tira mais uma vez a zaga do Atlético Mineiro, volta pela meia direita para a equipe do São Paulo, Luciano dominou, nossa, chutaram a bandeira. Vocês ainda estão brigando aqui, Zona Oeste e Zona Sul no chat, que beleza. Reinaldo, pode ser Sudoeste então? Aí fica legal, Lenildo, vamos lá, Lenildo, sou casado, hein? Lateral para a equipe do São Paulo, bater o campo de ataque na ponta direita, toma distância, já faz a cobrança, Lucas Ramon, Ramon de primeira para Lúcio, Lúcio volta um pouquinho mais atrás, para o domínio de Marcos Antônio, ele gira pela meia esquerda para Sabino, vai Sabino, Sabino vai de longe. Tiro de meta pro Galo, só isso, viu, Everton?
1: Mas tem que chutar, né? Se o Lucas Ramon, um pouco antes do lance, do gol, marcado impedimento, ele chuta e faz o Gabriel Delfim trabalhar nessa, o Luciano também tentou de mais longe ainda, perna esquerda, direto pela linha de fundo, só tiro de meta, 0-0.
2: 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Campeonato Brasileiro, 26ª rodada, 26ª rodada aqui no estádio do Morumbi, sob forte chuva. Olha o Everton, coitado do Everton. Chegamos a 40 minutos jogados do primeiro tempo. São Paulo 0, Galo também 0. QG de Esportes da Bandeirantes. Oi, Pedro Cohen.
4: Oi, Martelli. Rodada do Campeonato Brasileiro termina apenas na segunda-feira, 8 horas da noite, com Vitória e Grêmio no Barradão. Amanhã tem mais transmissão Bandeirantes para Corinthians e Chapecoense às 7h30. Um pouquinho mais cedo, às 6h30, tem a equipe do Palmeiras entrando em campo no Rio de Janeiro contra o Botafogo. Abel Ferreira conseguiu efeito suspensivo e comandará a equipe do Verdão no jogo de amanhã. 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
2: 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Tato, um abraço, Lenilda, Thalita, fala o que quiser. Maniceu, João Batista, Timarço aqui na Bandeirantes, youtube.com, de Bandeirantes Oficial. É bom demais o chat da Bandeirantes aqui no YouTube, já já, hein? Já já. Bruno Milhoz assume o intervalo inteligente da Bandeirantes. Como é que tá o gramado de perto aí, hein, Everton? Porque a chuva aperta e vem Galo, Coelho abriu jogada por dentro, tentou bater no gol, Natanael. Experimentou, passa à direita, Tom Rafael em tiro de meta, e só isso, Everton.
1: E assusta, né? Eu falei, tá faltando chute, né? Se o Natanael foi se empolgando, mas pelo lado direito do ataque do Galo, ele arrisca rasteiro à direita da meta defendida pelo goleiro Rafael. Você me perguntou há pouco, aparentemente tá aguentando o tranco, a chuva cai fortemente, mas por enquanto a gente não vê ali reflexos no gramado do Morumbi.
2: Ô, Léo James, sobre o que o Everton falou aqui, né, da chuva forte, até quanto que dá pra aguentar o tranco, Léo James?
3: O senhor é um fanfarrão mesmo.
2: Olha, da drenagem, né, Léo? Da drenagem.
3: Sei. Se eu não te conhecesse há muito tempo, eu acharia que era isso aí mesmo.
5: 10 anos, ou uma década, Léo Dias, que a gente se conhece.
3: Pois é, tá vendo? E você chegou atrasado ainda, que eu tô aqui há mais tempo ainda.
5: É verdade. E o jogo, Léo Dias?
3: Por enquanto, os dois times jogam no mesmo sistema tático, no 3-4-3. Com três zagueiros, cada um protege bem a própria área. Nem o Atlético, nem o São Paulo consegue chegar à área do adversário. Por isso, os chutes de média a longa distância, os chutes de fora da área, passam a ser uma solução, tanto para o Galo quanto para o São Paulo. Nos últimos minutos, o Sabino tentou um chute de fora da área, um zagueiro conduziu a bola por muitos metros e chutou para fora, assim como fez o Natanael, que hoje joga como um zagueiro pelo lado direito no time do Atlético. Esses jogadores têm um pouco mais de espaço. No restante, todo mundo com marcação individual. Como os times não conseguem ganhar dois, três duelos em sequência, o jogo é morno até aqui. Mas para mim, Martelli, o São Paulo foi melhor, porque conseguiu ter mais a bola, trocou mais passes e forçou o Galo a usar mais a bola longa. E esse não é um recurso que o Galo tem usado bem durante o jogo, porque não tem o Cacierra no comando do ataque. Uma solução para o Atlético Mineiro pode ser a troca do centroavante, a saída do Renier para a entrada do Cacierra no segundo tempo.
2: 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Esse Renier não pegou na bola, inclusive. Nossa, tá difícil pro Renier. Chove muito aqui no estádio do Morumbi. 44 minutos jogados deste primeiro tempo. Vai pro campo de ataque, equipe do São Paulo na ponta direita. Luciano desarmado. Já o intervalo inteligente. A Bandeirantes vem. Já vem a Bandeirantes aqui com Bruno Migliozzi. O intervalo inteligente do microfone da Bandeirantes. O Everton Ramos, você sabe que o timaço do digital da Bandeirantes está sempre pedindo na Rádio Bandeirantes Oficial, no Instagram. Vá lá e siga, e também no youtube.com/Rádio Bandeirantes Oficial, uma atualização da sua foto, que você mandou uma foto quando estava seco, mas não está condizente com a imagem. Estão pedindo uma nova foto agora com a situação climática atual. Pode ser, Everton?
1: Pode ser. No intervalo eu mando, tá bom, Martelli? Bom,
2: não esquece, hein? 44, quase 45 minutos jogados deste primeiro tempo. O jogo é ruim no estádio do Morumbi. 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Vai São Paulo, vinha São Paulo. O lançamento no ataque para a descida em velocidade na ponta esquerda do Wendel. Chega antes dele, Delfim faz a defesa, em Everton.
1: Se antecipa para não ter problemas, né? Porque o lançamento para o Wendel parecia na medida. Delfim chega antes, faz a interceptação, vamos até 47.
2: 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Subiu a placa aí, Everton. Mais quanto?
1: 2.
2: Vamos até 47, portanto, passamos de 45 minutos jogados. Você curtindo aqui na Bandeirante. 0 para a equipe do São Paulo, 0 para a equipe do Galo. Manda aqui também, ó, mais um Aníbal. O Aníbal manda, obrigado, Aníbal. E a... cadê a mensagem aqui? O Eric. Ruim elogio, jogo horrível, mais calma. Vai melhorar no segundo tempo com a foto nova de Everton Ramos. 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Vai marcar 46, tocou, marcou 46, desce para o campo de ataque. O São Paulo pede pressa, o torcedor tricolor na ponta direita. Arthur tenta descer para o campo de ataque, estacionou. Trabalha da meia direita para a meia esquerda. Inversão de bola, chega legal, chega bonito para o domínio. A inversão foi boa, a bola foi legal, mas é difícil enxergar. Marcos Antônio consegue colocar a bola na grama. Trabalha para Luciano, que recomeça para Marcos Antônio pela meia esquerda. Marcos Antônio pela ponta esquerda para Wendel, seu espaço recua no campo de retaguarda. Você ligado na Bandeirantes, vai terminar o primeiro tempo. 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Vai, seu palo para o campo de ataque. Gustavo Santana jantou. Jantou o zagueiro e tentou meter a bola de peito na ponta direita para ninguém. Corta a marcação. Afasta a zaga do Galo. Volta pela ponta direita. Já eu te conto que eu estou vendo aqui, Everton. Que tem gente que... pode ser agora, que o Galo tirou. Podia ser pior, viu, Everton? Tem um repórter da rádio concorrente que já está indo para o vestiário aqui, ó. Ele veio de shorts. É só ver o aplicativo, tá de shorts. Termina o primeiro tempo no estádio do Morumbi. O São Paulo vai empatando em 0-0 com o Atlético Mineiro na 26ª rodada do Campeonato Brasileiro. O Bruno Migliozzi vem no intervalo inteligente, adivinha. O que tá de shorts é o primeiro a ir embora pro vestiário. Ô Bruno Migliozzi, boa noite a você.
6: Fala, Martelli, boa noite. Muito bem, narrou as emoções do primeiro tempo no estádio do Morumbi de São Paulo, 0, Atlético também 0, começando o intervalo inteligente. Vou direto prestigiar o nosso molhado Everton Ramos para que ele possa voltar e se secar durante essa pausa. Everton, seu destaque na saída de campo das equipes no primeiro tempo desse empate.
1: de um empate com mais chuva do que oportunidades, né? As duas equipes testando pouco pro gol, mas um empate que vai ficando ruim pro São Paulo, que joga dentro de casa, e até de bom tamanho pro Atlético, que com muitos desfalques, pensando em Copas, vai voltando com um ponto para Minas Gerais, Bruno Migliozzi.
6: É isso. São Paulo que abriu o placar, mas não valeu, estava impedido o gol do Gustavo Santana, e por conta disso vai se complicando de novo nessa partida contra o Atlético Mineiro. Já voltamos com mais informações, mais destaques do Intervalo Inteligente Bandeirantes, de São Paulo 0, Galo também 0.
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23: 7:23, intervalo de jogo no estádio do Morumbi para São Paulo 0, Galo também 0, num sabadão chuvoso na capital paulista. Zona Sul de São Paulo, viu, meu caro Pedro Martelli? Mas antes quero conversar com o nosso Léo James para avaliar, para além do gol impedido, Léo, o que mais deu para ver do São Paulo e também do Galo nesse primeiro tempo?
24: Tudo bem, Miliose? Uma boa noite para você e para todo mundo ligado na Rádio Bandeirantes. O primeiro tempo não foi de muitas emoções. O São Paulo foi pouco melhor do que o Atlético Mineiro, porque conseguiu pressionar a saída de bola do seu adversário, fazer com que o Galo tivesse que usar a bola longa. E hoje o Galo não conta com nenhum centroavante de área. O Renier é a peça mais avançada, escalada pelo Eduardo Domingues. Com isso, o São Paulo rapidamente retomava a posse da bola, mas não conseguia acessar a área do Atlético, não conseguia finalizar de dentro da área. Acho que isso faltou ao time do Dorival Júnior, tentar chutar mais. Me lembro só de um lance envolvendo o Lucas Ramon, um chute para a defesa do Gabriel Delfim. No restante do jogo, São Paulo pouco finalizou. Acho que passa por isso, uma melhora do São Paulo no segundo tempo. Tentar arrematar um pouquinho mais a gol, colocar o Luciano, o Arthur, o Gustavo Santana, esses três atacantes um pouquinho mais no jogo. Do lado do Atlético, uma entrada do Cacierra, centroavante de área, na vaga do Renier, poderia ser uma opção melhor para que essa bola longa seja conectada com o centroavante que usa bem o corpo, que consiga fazer com que o Atlético, pelo menos, consiga respirar um pouquinho mais na partida. Milhosa.
23: É isso, né, Léo? Como o Galo está com o time um pouco mais mexido, a tendência é melhorar no segundo tempo. O São Paulo talvez tenha mais dificuldade para encontrar suas soluções no banco de reservas. Já voltamos, e aí sim, em definitivo, para o segundo tempo de São Paulo 0, Galo também 0.
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6: 7:30, de volta com o intervalo de São Paulo e Atlético Mineiro. Estão empatando 0-0 num primeiro tempo marcado pela chuva, que você escuta, inclusive, hein, na Rádio Bandeirantes, nosso microfone ambiente espetacular. O Everton Ramos já passa, a nossa equipe de externas também, que te coloca dentro do estádio no Morumbi nesse sabadão à noite. E aí, Léo, o que pensar no segundo tempo? Quais as peças disponíveis para o São Paulo que você acredita que podem fazer a diferença para o Dorival conseguir mais uma vitória?
7: Pelo que foi o primeiro tempo, o Atlético jogando com 3 zagueiros e o tricolor paulista com dificuldade para acessar a área do seu adversário, para chegar até a grande área do seu adversário, acho que o Calleri passa a ser uma opção interessante. Veremos como ele está, quão recuperado ele está daquele problema no tornozelo, mas é um jogo com as características dele, um gramado molhado, o campo vai começar a ficar pesado, muito combate, muita batalha, muitos duelos entre esses jogadores, marcação individual, isso é tudo que o Calleri adora para batalhar contra os zagueiros adversários. Acho que ele pode ser uma opção interessante, embora o Gustavo Santana tenha feito o gol anulado do São Paulo e tenha feito um bom primeiro tempo esse garoto, que já tinha marcado contra o Bragantino na rodada passada.
6: É, ia ser muito bom pro São Paulo ter mais uma peça aí pro ataque em bom momento. Tomara que o Gustavo Santana se firme mesmo que acabe sendo substituído aí ao longo do segundo tempo. Rapidamente, antes de devolver pro Pedro Martelli, quero passar com o nosso Pedro Cohen para que ele nos atualize não só a situação de tabela de São Paulo e Galo com esse empate 0-0, mas também o que mais rolou no Brasileirão nesse sabadão, Pedro.
8: Ô Miliose, tudo bem? Boa noite a você, a todo mundo que nos acompanha aqui na Bandeirantes. Hoje é um dia de poucos jogos do Campeonato Brasileiro, viu? Apenas 3. Um deles já aconteceu, o Bahia venceu o Bragantino em Bragança Paulista, interior de São Paulo, pelo placar de 3-2. Além desse 0-0 entre São Paulo e Atlético Mineiro, né? Por enquanto, às 9 horas da noite, tem clássico no Rio de Janeiro. Fluminense e Vasco da Gama se enfrentam. Jogo importantíssimo para o Flu, que precisa vencer para voltar para o G4 da competição. Porque com a vitória do Bahia, né, em Bragança Paulista hoje, o Tricolor de Aço assumiu a quarta colocação do campeonato, faz parte do G4 ao lado de Palmeiras, líder com 52 pontos, Flamengo, que é o segundo colocado, Atlético Paranaense e Bahia. O Flu fica com a quinta posição neste momento. O Galo, com esse empate em 0-0, vai chegando a 36 pontos na oitava posição do Brasileirão. São Paulo, por sua vez, não mexe, tá? Tem 31 pontos na 11ª colocação neste momento, meu caro Bruno Miliose.
6: Ô Léo, às vezes eu sinto que o São Paulino é um pouco alarmista em relação à posição do São Paulo na tabela. Muito por conta da bola jogada, que vem sendo curta aí ultimamente. O São Paulo corre risco mesmo de rebaixamento, na sua opinião?
7: Eu acho que um time que não vencia há 4 meses, acho que corria risco sim de rebaixamento. Até por toda a questão política envolvendo o time, e acho que isso tem um reflexo claro no campo e no desempenho da equipe ao longo de todo esse ano de 2026. Dorival Júnior era um técnico até então ameaçado no cargo. Com a vitória para cima do Bragantino na rodada passada, acho que o São Paulo respirou um pouco mais aliviado. Mas era importante que o São Paulo tivesse mais um bom resultado hoje, para que aí sim, acho que ganhasse corpo, de repente passasse a ser até um candidato a uma vaga mais lá em cima, um G6 do Campeonato Brasileiro, e afastasse esse risco de rebaixamento. Até porque na próxima rodada, o São Paulo enfrenta o Palmeiras com o mando do Palmeiras. Um jogo complicadíssimo. É um jogo difícil pro São Paulo na próxima rodada, Miliano.
6: É, a sequência é difícil. Opa, tem mudança e, pelo visto aqui, Everton não é das mais felizes pro lado do São Paulo. Quem vem aí, Everton Ramos?
9: É nada boa pro São Paulo. Fred, destacaço, craque do jogo na eliminação contra o maior rival, contra o Cruzeiro, na última terça-feira, com a 7, já tá batendo bola no campo. Sem ali o colete, não só ele, viu? O Cassierra com a 9, Fred com a 7 e o Vitor Hugo, zagueiro, com a 14. Ou seja, podemos ter uma trinca de modificações já no Galo Mineiro pro segundo tempo, Miliose.
6: No São Paulo nada, né, Everton?
9: O São Paulo, aparentemente, o mesmo do primeiro tempo.
6: Muito bem, então três mudanças no Atlético. São Paulo volta igual, vamos pro segundo tempo. O Tricolor tem que vencer no estádio do Morumbi. Vem Pedro Martelli com as emoções de São Paulo e Galo.
10: Valeu, Bruno Bilhossi, no intervalo inteligente do microfone da Bandeirantes. Vai começar o segundo tempo de São Paulo, 0, Atlético Mineiro também 0. Demoraram para voltar do vestiário, mas também tá chovendo, tomar um banho. E Everton Ramos segue molhado. Mexe o Galo.
9: Mexe. Sai o Renier com a 19 para a entrada do 9. Cassierra, primeira modificação no Atlético Mineiro. A segunda mudança, a saída do 11. Bernard para a entrada do 7. Fred, jogaço contra o Cruzeiro. Quero destacar mais uma vez. Um gol e uma assistência. E para finalizar, Martelli, a última modificação é a entrada do Vitor Hugo com a 14 na vaga do 15. Do meio campista, do volante Castanho.
10: Perfeito, então daqui a pouco o Léo James informa e opina que provavelmente o Alan Franco vai fazer uma de volante. Vai começar o segundo tempo, tudo pronto para você, ligado na Bandeirantes. São Paulo de branco à esquerda, Galo de preto à direita. Mais 45 minutos de bola rolando. Braulio da Silva Machado no centro do gramado. Apita o árbitro do jogo no centro do gramado. Cassierra bate na bola. Começa o segundo tempo no Morumbi. Pedro Martelli. Curtindo o futebol da Bandeirantes nessa noite de sabadão. O jogo já está parado com 10 segundos. Tem falta para o São Paulo. Na meia... Não, ele está dando a falta para o Galo. O Coelho, nossa... Coelho foi tocado pelo Wendel. Falta para a equipe do Galo no campo de defesa na meia-direita. As mudanças. Léo James em campo. Fred Cassierra e Vitor Hugo, Léo.
7: Você tem razão quando diz que com a entrada do Vitor Hugo, o Alan Franco vai jogar no meio-campo. Vai ser um dos volantes do time do Eduardo Domingues. Bernard e Fred são jogadores muito experientes e já desgastados pelo jogo do meio de semana. Então Bernard joga o primeiro tempo, Fred joga a segunda etapa. Entrou também o Cassierra, que é centroavante de área, na vaga do Reinier. Essas duas últimas mudanças do Eduardo Domingues para que o Galo tente segurar um pouquinho mais a bola. Um centroavante de área para uma bola longa, para ele usar o corpo para sustentar a pressão do São Paulo. E o Fred, que foi o destaque no meio de semana, como trouxe o Everton Ramos na classificação do Atlético Mineiro para cima do Cruzeiro. Martelli.
10: Vai para o campo de ataque a equipe do São Paulo pela meia esquerda. Vai estar, se acerta a quarta marcação, a equipe... Gol! Atlético Mineiro vai ser jogando no campo de defesa. Comecinho deste segundo tempo. 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São Paulo tem a posse de bola. Gustavo Santana, jeito no peito, volta pela esquerda, lançamento à frente para ninguém, só faz a cobertura o zagueiro. Vitor Hugo deixa a bola passar, está nos pés do goleiro. Gabriel Delfim vai ser jogando para a equipe do Galo. Delfim gira para a esquerda, bola nos pés de Canaland. Canaland trabalha para o campo de ataque, ele leva a bola para Cassierra. Cassierra sobe para tocar de cabeça, ele escora mais para ninguém. Vem no círculo central do gramado, Sabino vai, Sabino. Sabino por dentro para Marcos Antônio. Marcos Antônio pela meia direita para Lucas Ramon. Ramon olhou para o meio da grande área com espaço. Lucas Ramon levantou o toque de cabeça no alto, tira a marcação. Rasga Vitor Hugo, volta para Fred. Fred pela meia esquerda no campo de defesa, perdeu, ganha o São Paulo. Na meia direita, existe a equipe do Tricolor Paulista. Marcos Antônio pela meia esquerda, Sabino. Sabino de longe não bateu, pintou, tentou passe à frente, corta a marcação. E agora, tome contra golpe pro Galo na ponta direita da sua frente. Mas é bom jogador, hein? Nossa, como é bom jogador, Marcos Antônio. No carrinho, na ponta esquerda, ele tira. Na defesa, é bom demais esse jogador do São Paulo, viu, Everton?
9: Bom demais mesmo. Ele salva a vida do Sabino, né? Que vinha lançando, vinha se jogando ao ataque. Tentou um passe pro Wendel. Vacilou o Atlético na tentativa de contra-ataque. O belo desarme do camisa 8, São Paulino.
10: Vai para o campo de ataque o São Paulo, placar de 0 a 0, mas não se acerta, não chega a bola para Gustavo Santana, quebra de perna direita, Delfim para o campo de ataque, toca de cabeça, corta a Wendel para a meia esquerda, chega para Marcos Antônio, ele dominou, ajeitou tranquilamente, recua no campo de defesa lá atrás, dentro da grande área, Rafael, goleiro do São Paulo, calma Rafael, Rafael pisa na bola, gira pela meia direita, é para o domínio do zagueiro, mal, mas muito mal agora, Domingos Duarte, tentou passe à frente, corta a marcação, Domingos Duarte, ele sai para o jogo do campo de defesa, dentro da grande área, volta a bola para Rafael, Rafael para Domingos Duarte, Duarte para meio direito, ele tenta descer para o campo de ataque, ele leva a bola para frente, chega para Arthur, Arthur tentou pisar a bola, não conseguiu, domínio, perde a marcação, chega do cara para ficar com ela, Vitão pela meia esquerda, vai para o contra-golpe, o Galo gira, sofre a falta, o árbitro para a falta para o Galo na meia esquerda, lavadoras de alta pressão, vão ter máxima potência, menos água e mais eficiência, para o seu dia a dia. Falta para Atlético Mineiro bater na esquerda, Alexander caído, Everton.
9: Tá caído por ali, foi atingido por baixo, né? Tocado por baixo pelo Lucas Amon, agora vai se levantando aos poucos. Posse de bola, Galo que quer em busca da vitória.
10: Fred tenta cobrança de falta, inversão da meia esquerda, lá pela meia direita, sobe para tocar de cabeça, corta Wendel pela ponta esquerda para Gustavo Santana. Santana gira por dentro, bolão para Luciano, passadas largas, soltou a jogada para Wendel no círculo central do gramado, volta pela quarta zaga, vai Domingos Duarte para cima da marcação, Domingos Duarte passadas largas na meia direita. Gira pela ponta para Alan Franco levantou na boca da área, chega para tocar de cabeça, corta a marcação, tira mal a zaga do Galo, volta, Marcos Antônio bateu no gol, passe esquerda do Delfim. Ele tentou colocar a bola de chapa no ângulo superior esquerdo de Gabriel Delfim, só acompanhou, tiro de meta pro Galo, isso aí, Everton.
9: E passou tirando tinta do travessão por pouco, ele tentou o toque colocado, e encontrando o ângulo esquerdo, mas ela se perde pela linha de fundo, é o São Paulo que vem em busca da vitória no segundo tempo.
10: 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Não é investimento. 4, quase 5 minutos jogados neste segundo tempo. Você ligado, curtindo a Bandeirantes levando para você o Campeonato Brasileiro. Desce São Paulo, ponta direita, Arthur. Arthur abandona a ponta, vem por dentro, volta para Marcos Antônio para Luciano. Luciano antes dele, Ramon cruzou na boca do gol, Gustavo Santana. Mas de novo, muito bem o Gustavo Santana. Ele se adianta, se posiciona bem, mas toca de cabeça longe do gol, viu, Everton?
9: Mais uma que ele ganha dos adversários, né? Se antecipa a marcação e toca de cabeça sozinho. Na bela jogada trabalhada pelo São Paulo, pelo lado direito do ataque, no cruzamento do Lucas Amon, ele manda pela linha de fundo, tiro de meta, Galo.
10: 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Vitor Hugo gira pela quarta zaga, pela meia esquerda para Renan Lodi volta dentro da grande área. Delfim pressionado, a confiança do Delfim para sair jogando por baixo é a mesma do Everton, que achou que hoje ia chover, porque a confiança é assim, é extremamente errada, viu, Everton Ramos?
9: Mas se eu olhar aqui, ó, eu tô com a mão levantada, agora com
10: deixa
9: capa,
10: ver,
9: viu?
10: Cadê você?
9: Agora com capa no segundo tempo.
10: Quem doou?
9: Nessa, o Delfim mandou mal de novo. Tentou mais uma vez a cabine da Bandeirantes, se perde pela linha de lado, posse de bola São Paulo.
10: Sai jogador São Paulo pelo campo de defesa, comecinho deste segundo tempo, 6h30 jogados deste segundo tempo, a Bandeirantes leva você o Campeonato Brasileiro, diz aqui Martelli, Vivaldo, diz aqui Martelli, jogo ruim. É verdade, calma minha gente. Renato conosco, Gabriel Mota, Vânia, muita gente curtindo a Bandeirantes. 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Está jogando São Paulo pelo campo de defesa, Domingos Duarte, ele leva a bola para o campo de ataque, chega para o domínio de Arthur, Arthur à frente, pintou Alexander, comete falta, falta para São Paulo, na meia direita está jogando o tricolor paulista. Rodrigo aqui com a gente também, aclimação, São Paulo no bairro, curtindo a Bandeirantes, quem mais? Francisco Júnior, Bruno, timaço da Bandeirantes levando a você o Campeonato Brasileiro. 7 minutos deste segundo tempo da Bandeirantes, desce para o campo de ataque, Danielzinho gira lá para a meia esquerda para Wendel, Wendel tenta o passe à frente, corta a marcação do Galo, põe para fora em lateral, Léo Jens, 7 jogados, 0 São Paulo, 0 Galo, e o jogo?
11: Para mim tá faltando o Calleri, esse é o tipo de partida que ele adora jogar, brigado, batalhado, com um campo pesado, é o tipo de jogo pro Calleri, um centroavante de área. É, eu acho que o Dorival pode fazer essa troca. Não sei se eu tiraria o Gustavo Santana. Posso até tirar o Arthur, de repente. Mas acho que o jogo pede o Calleri. E o São Paulo tem muito jogo pelo lado direito e pouco pelo lado esquerdo. Porque o Wendel não é um lateral de características ofensivas. O Dorival teria dois jogadores para essa posição. Ou o Iago Borduque, que é um lateral mais ofensivo, que vinha sendo titular do time. Ou então, numa opção mais ousada, dá pra pensar no Ferreirinha como um ala pelo lado esquerdo. Com o Crespo, ele chegou a jogar nessa posição, Martelli.
10: 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para Danielzinho, Danielzinho pela quarta zaga para Domingos Duarte, Duarte aciona para o campo de ataque na volta direita, Arthur, Arthur dominou, partiu para cima da marcação, pedalou, lançou, veio por dentro, vem levantamento na segunda trave, corta a marcação, no alto tira a zaga do Galo, bota em linha de fundo, escanteio marcado para o São Paulo bater na ponta esquerda, Everton Ramos.
12: Na bela descida pelo lado direito, o Arthur estava buscando com certeza o Gustavo Santana, que sai mancando da jogada. Vitor Hugo se antecipa, manda pela linha de fundo, escanteio, Danielzinho na bola.
10: Toma distância para fazer a cobrança, escanteio lá pela ponta esquerda, Danielzinho. Tô perguntando aqui, Marlon, por que que o Caleri não tá jogando, tá voltando de contusão. Tá no gramado, mas tá no banco. Escanteio pro céu, para bater meia esquerda, 0 a 0, levantou fechado, toca de cabeça, Vitão, alto, gira, volta para a equipe do céu, para pela meia esquerda, de novo para Wendel, Wendel para Danielzinho, Danielzinho de novo ajeitou, ajeita Danielzinho, levanta a primeira trave, tira mais uma, corta, Vitor Hugo vai voltar meia esquerda, Wendel bateu, travado, travado pela marcação, fechado, fechado Galo, escanteio, mais um na ponta esquerda, Everton Ramos.
12: Foi o Natanael quem chegou cortando por baixo e preocupa a situação do Gustavo Santana, viu? Ainda mancando dentro da área, tem escanteio, São Paulo, Danielzinho.
10: Mais um pro São Paulo, 9 do segundo tempo, Danielzinho levantou, toca de cabeça pro meio da grande área, opa, passa a esquerda do Delfim. Nossa, mas que toque de cabeça venenoso. O Domingos Duarte, ele estava correndo na direção da bola, mas contra o gol, eu não sei como ele conseguiu botar força na bola, passa lambendo a trave esquerda. O Delfim nem foi na bola, hein, Everton?
12: E ela por pouco não entra no cantinho esquerdo, mas de fato, que jogada do Domingos Duarte, o São Paulo ganhando quase todas pelo alto na cobrança de escanteio. Ele corre para trás, se antecipa a marcação e toca de cabeça. Lance perigoso, quase quase o primeiro do São Paulo.
10: 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Campeonato Brasileiro, 26ª rodada aqui do estádio do Morumbi. São Paulo não se acertou no ataque, por isso as vaias. Relógio marca, 10 minutos jogados do segundo tempo. São Paulo 0, Atlético Mineiro também 0. Plantão esportivo da Bandeirantes, tudo bem aí, Pedro Com, hein?
8: Tudo bem, Martelli. Ó, o São Paulo venceu o Grêmio pelo placar de 2-0 no Brasileirão Feminino. Crivellari e Via Amaral marcaram os gols do tricolor paulista. Outro jogo que rolou hoje também foi Ferroviária 2, Flamengo também 2.
10: 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Um abraço aqui, o perfil Chibaca, mas tudo bem. Jogo bom, tentando dormir, mas o jogo está bom. 11h45 aqui em Luxemburgo, tá chique, hein? Ó, fique mais aqui, viu? Porque se esse jogo tá bom pra você, você tem que ver os que são bons mesmo. E hoje tá ruim. Só pra molhar o torcedor do São Paulo e do Galo aqui do estádio do Morumbi. Vai pro campo de ataque, o Atlético Mineiro pela meia esquerda, Renan Lodi pra frente, Fred dentro da grande área, bateu cruzado, vai pitar o gol! Não é possível, Cacierra! O Cacierra perdeu um gol embaixo da trave que o Fred cruza dentro da grande área no segundo pau. Cacierra lá, David. Vocês lembram do Flamengo? Não dá pra falar nada, Cacierra. Loucura. Mas uma loucura que não é possível explicar. Olha o Cacierra, o gol que ele perde, impressionante, embaixo da trave, Everton Ramos.
12: Inacreditável, né? Na jogada das poucas jogadas de ataque do Galo Mineiro, pelo lado esquerdo, com o Lodi encontrando o Fred sozinho, livre de marcação, cruzamento rasteiro, e o Cacierra tinha o gol aberto. Ele dá uma rasteirinha na bola e manda pela linha de fundo. O Galo pede uma oportunidade de ouro de abrir o placar do Morumbi. Ah,
10: mas que loucura, Léo James. Pô, pelo amor de Deus, Cacierra não foi bem no meio de semana contra o Cruzeiro, até por isso o Renier entrou. Hoje não foi bem o Renier. Olha o gol que o Cacierra perdeu. Ô, Léo James, suja a barba, mergulha no peixinho, faz alguma coisa, Léo James.
11: Ele conseguiu fazer o mais difícil, né, Martelli, que era perder o gol. E essa é a principal crítica da torcida

0: 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Arthur domina do campo de ataque para bem direita para o São Paulo. Soltou nas costas de primeira para o Lucas Ramon. Meu Deus do céu, cara. Mas aí, ó, sabadão. São Paulo só joga sábado também. É sábado à noite, sábado à noite, sábado à noite. Quando não é 9 horas, é 8. Hoje é 6:30. Aí o cara sai de casa, olha a previsão do tempo. Alguns não olham, né? Tipo o Everton. Aí olha a previsão, fala: nossa, chuva, 10 graus no Morumbi. O negócio vai ser feio, eu vou pro jogo. Ele tem que ver isso, Everton Ramos.
1: Eu vi que ia chover, viu, Pedro Martelli? Só que eu tava sem capa, não tinha o que fazer. Comprei capa, não chegou a tempo. Mas na jogada pelo lado direito, o Danielzinho tentou cruzar depois de receber o passe do Arthur. Pegou mal demais na bola, direto pela linha de fundo. Torcedor já nem sai algumas vaias. Só tiro de meta, Galo 0-0.
0: Ó, pra quem tá no youtube.com/RádioBandeirantesOficial, em breve cada vez com mais imagens. A Rádio Bandeirantes, cada vez com mais imagens. Tem novidade chegando na semana do dia 21, mas ó, pra quem você falou que você trouxe capa, né? Olha lá, youtube.com/RádioBandeirantes. Quem puder ver a imagem do Everton deslizando e andando no estádio do Morumbi, vai ver que ele não trouxe capa. Não. A calça jeans clara virou uma calça preta quase, mas tudo bem. Você que tá no dial, youtube.com/RádioBandeirantesOficial, quando tiver um tempinho.
1: A calça é escura, viu?
0: É nada. Vai Galo pro campo de ataque na ponta direita, cruzamento travado pela marcação, escanteio para Atlético. Para subir o volume, o torcedor do Galo, escanteio na ponta direita em Everton Ramos.
1: E é tudo que o Atlético queria, né? Tá começando a gostar do jogo, ter oportunidades no ataque, a marcação do São Paulo rasga. E é o Fred, o perigoso Fred na cobrança de escanteio pro Galo.
0: Toma distância, Fred para cobrança de escanteio na ponta direita, 14 jogadores, Fred autorizado, partiu, levantou fechado na segunda trave. Não sei não se ele não tentava limpo, hein? Passou longe. Mais uma curva danada, viu, Everton?
1: Eu dei uma moral pra ele, pra essa cobrança de escanteio. Talvez não tenha tido o efeito que ele queria na bola, mas ela se perde direto. Linha de fundo, só tiro de meta, São Paulo.
0: 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Eu tenho uma bronca disso, viu, Léo James? Você me perdoe, mas eu tenho uma bronca disso, porque é o seguinte, o que aconteceu? Caiu o jogador de São Paulo na área, o Rafael quebrou o tiro de meta rápido pro contragolpe. Pra velocidade do Luciano. Cara, aí o juiz para pra ver o jogador e pra amarrar, porque não quer correr o campo. Porque você só para se for lance de cabeça, tô certo, Léo James? Senão você deixa seguir.
2: Exatamente.
0: E não foi nada, Léo James. Aí, cara, o cara não quer correr porque ele quebrou o tiro de meta rápido, ele amarrou o jogo, Léo.
2: É, tem árbitro que usa isso pra picotar o jogo. Agora, o São Paulo precisa do Caleri. Eu acho que tem um jogo que tem a cara dele. O Dorival Júnior precisa mexer no time. Mexer também do lado esquerdo, acho que o Wender não faz um grande jogo. O Iago seria uma opção melhor ou então, de repente, algo mais ousado. O Ferreirinha, por exemplo, como um ponta pelo lado esquerdo, jogador que tem drible, com capacidade de improviso, pode quebrar essa marcação forte feita pelo Atlético Mineiro até aqui.
1: Ele ouviu, viu?
0: Quem é que tá no banco do São Paulo, hein? Quem é que pode vir? Diga aí, Everton.
1: Dorival Júnior ouviu o Léo James.
0: Aí o Léo James, ele...
1: Caleri. E mais um nome, já confirmo. Duas mudanças do São Paulo daqui a pouco.
0: É difícil segurar o Léo James e ele, né? Porque ele, o ego. Aí o cara fala, ah, mas tinha que vir o Caleri. Aí ele olha pro lado, vira pro Pedro Coif, tá vendo? Por isso que eu preciso fazer todos os jogos, tá vendo? Por isso que eu preciso estar em todos os... Porque o cara acertou. Aí você infla o Léo James, pô. Mas tudo bem. Parabéns, Léo James. Você tá rindo. Você gosta, né, Léo James? Você gosta, né?
2: Estamos aqui pra isso, né, Martelli? Estamos aqui pra cê isso. Gosta, essa é a função, né, do comentarista.
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1: Martelli.
0: Portanto, tá aí, já vem. Caleri, agora vem. Everton Ramos, diga, Everton.
1: Só pra complementar, Pablo Maia. Caleri e Pablo Maia.
0: Pablo Maia, bom, aí também é demais você querer adivinhar quem vai sair, Léo, mas fica o espaço aberto. 17 jogados deste segundo tempo, 0-0, placar do jogo. Recomeça no campo de defesa do Domingos Duarte, ele quebra para o campo de ataque, sobe para tocar de cabeça, Arthur, mais alto que ele, Vitor Hugo, tira falta para meio 30 para Marcos Antônio, acelera em velocidade, Marcos Antônio pela ponta direita, rasteira a bola, rápida, rasteira, ligeira para Arthur, fintou a marcação, tinha um 5 em cima dele, ele tentou bater, se desesperou, corta a marcação do Galo, tenta descer o contra-golpe para meio direita, chega no carrinho na marcação. Corta, põe pra fora a lateral. Manual pro São Paulo, melhor pro Galo, bater meia direita. Vai mexer o São Paulo aí. Everton.
1: Sai o Danielzinho com a 94 pra entrada do 29. Pablo Maia, primeira modificação, vão ser três, viu? Chegou um terceiro nome por ali também. Então a primeira já confirmada. A segunda, a saída do Gustavo Santana com a 43 pra entrada do 9. E você ouve no Morumbi. Caleri.

0: E a última modificação, Pedro Martelli, em instantes...
1: 12. Vem o 12.
0: Vem o 12, é isso mesmo. Sai o camisa 18, é isso, 19. Lucas Ramon para a entrada do 12, Iago Borducci.
1: Ó, acho que saiu três Wendel, de cada lado, viu? Eu acho que ele... Então, ia falar isso. Deixa eu ver aqui do lado direito. O Ramon
0: é isso mesmo.
1: Bola,
0: 18 Wendel, 18 Wendel.
1: O Wendel foi embora, portanto. Fica em campo, Lucas Ramon. Diga lá, Léo.
2: Dorival foi bem nas trocas. O Danielzinho pediu para sair. O Caleri, eu já pedi ele alguns minutos. Acho que o jogo tem a cara dele. Jogo batalhado, brigado. São Paulo precisa de um centroavante para trombar com os zagueiros do Atlético Mineiro. E acho que o Iago Borducci é um lateral mais ofensivo que o Wendel. Gostei das trocas feitas pelo Dorival. Pra mim, ele acertou.
1: Ó, Toninho Lobo manda aqui. Martelli, o Léo Dias comenta muito. É verdade, mas a gente não pode ficar falando isso, que ele bate na sala do Denis toda hora pedindo coisa. Vai pro campo de ataque, a equipe do São Paulo. Você ligado no microfone da Bandeirantes. 0-0, placar do jogo. Obrigado a você aqui, youtube.com/RádioBandeirantesOficial. Renato, Leonardo, Marlon. Vai São Paulo para o campo de ataque na ponta direita. Arthur lançado, linha lateral da grande área. Partiu, levantou a segunda trave sozinho. Vitão no alto, toca de cabeça, tira. Corta mais, volta para Fred. Fred por dentro. Nosso Renan Lodi quase entrega ouro. Quase que o Renan Lodi entrega ouro. Vai para o campo de ataque, equipe do Galo. Nosso Galo nas cordas. Vem São Paulo pela vez. Esquerda até a toa de ataque. Iago, Iago para cima da marcação. Corta a zaga. Tira a zaga do Galo. Alexander volta pela quarta zaga. Tenta ser jogado no contra-golpe. Ó, de letra, que isso, tá chique. Vai para o campo de ataque mais uma vez. Natanael, Natanael perdeu. Ganha a jogada do São Paulo. Acelera, vai tricolor para o campo de ataque. Luciano no carrinho. Passou da bola, errou o tempo de bola. Voltou Arthur. Pedalou, balançou, escapou. Arthur para bater o gol. Fora! Que beleza, hein? Olha o que fez o Alan Franco no carrinho. Ele falha, o Arthur finto, Vitor Hugo bate mais por cima do gol, Everton.
0: E o Luciano fica reclamando bastante. Ele queria a marcação da falta. O árbitro dá vantagem. O Arthur caminha, rasga e manda. Um balaço pela linha de fundo, quase quase o primeiro do São Paulo.
1: 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Campeonato Brasileiro, 26ª rodada aqui do estádio do Morumbi. Passados 20 minutos do segundo tempo. Chove aqui no Morumbi. São Paulo 0, Atlético Mineiro também 0. Cê tá bom, Pedro Com, hein?
3: Tô bem sim, Martelli. Espero que você também esteja. Hoje foi dia de jogo importante na Europa, viu? Manchester City venceu o Coventry City pelo placar de 1-0 e na Itália, clássico. A Inter de Milão ganhou do Napoli, placar 3-2.
1: 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Olha o São Paulo para o campo de ataque. Cruzamento para Luciano. Furou, botou. Bateu no gol. Luciano!

0: São Paulo! Adivinha, adivinha, do tricolor se a do São Paulo é de Luciano! O 10 se faça do São Paulo, o homem gol do São Paulo nos últimos meses, Luciano, na meia esquerda do São Paulo, partiu em velocidade o cruzamento rasteiro, na primeira ele furou, na primeira ele deixou, na primeira a bola passou pelo Luciano, ela desvia, volta na entrada da grande área, na meia direita, Arthur de perna direita, bateu pro meio da grande área, lá na pequena área, Luciano, sozinho, o faro do gol, de perna esquerda, sobra para ele, gol aberto, rasteiro, ele bota no centro do gol, na marca dos 21 minutos jogados do segundo tempo, para a explosão do torcedor do São Paulo, que entrou aqui, é Luciano, é gol do São Paulo, agora no estádio do Morumbi, Luciano faz, São Paulo 1. Atlético Mineiro 0, Everton Ramos.
1: Porque ele cheira gol. Foram duas oportunidades. A primeira pelo lado esquerdo.
0: De novo São Paulo, Arthur testou pra fora do gol. Mais um grande cruzamento. Iago levanta. E aí, o Arthur Baixinho quase faz o segundo, Everton.
1: Parece virar baixo o Morumbi. O torcedor explode nas arquibancadas. Luciano, na primeira bola passa dele, Martelli. Mas na segunda, no chute rasteiro do Arthur, ele manda pra rede. 116 gols com a camisa do São Paulo. 14 na temporada, é o artilheiro do São Paulo em 2026. O São Paulo em festa no Morumbi. 1-0.
0: Você pode falar o que for, Leodiense. Em alguns momentos é chato, é mala, reclama demais, não joga, sumido no jogo. Algumas vezes bagre, sim, erra a bola. Mas o cara tem 116 gols com a camisa do São Paulo. O cara vai pra cima, o cara capricha. E quando capricha, ele põe lá no gol. E vem São Paulo de novo. Ramon levantou na segunda trave, toque no gol.

0: São Paulo! É Diago! É do São Paulo! Passando o trator, o tricolor paulista no estádio do Morumbi! Pra botar em êxtase o tricolor aqui no estádio, em casa, no Morumbi, o São Paulo atropela o Galo. Na ponta direita veio o cruzamento do Arthur sozinho. Ele falou, vou cruzar, não cruzou, soltou na linha de fundo, meteu uma bola caprichada pra Ramon. Ramon, esse sim, falou, agora eu vou, levanta a bola dentro da pequena área. Chega Iago, Iago no mergulho no peixinho pra molhar o uniforme, pra rasgar a grama do estádio do Morumbi. Mergulhe, testa no ângulo superior direito da meta de Delfim. Na marca dos 24 minutos jogados neste segundo tempo, pra tocar o terror aqui no estádio do Morumbi. Ensurdecedor a casa do São Paulo. Iago tinha acabado de entrar no jogo. Amplia o placar, bota o Galo na lona. Agora no estádio do Morumbi, São Paulo 2, Atlético Mineiro 0, Everton Ramos.
1: Pra apoteótica festa dos torcedores nas arquibancadas, o São Paulo em minutos, em segundos, desbanca a marcação atleticana. Jogada pelo lado direito, cruzamento do Lucas Ramon, vem na medida de um lateral para outro. Iago Borducci, de cabeça, no canto direito da meta, defendida pelo Gabriel Delfim, que nada pode fazer. Borducci, sexto jogo dele com a camisa tricolor, é o primeiro gol dele com a camisa do São Paulo, 2 a 0, Martelli.
0: Léo James, é o seguinte, estão passando em cima aqui do Galo, né, centro do Morumbi, viu? Léo James, 2 a 0.
2: 2 a 0, São Paulo. A gente dizia, faltava um pouco mais de jogo pelo lado esquerdo, o Iago entrou bem, chegou no fundo para fazer o cruzamento do primeiro gol, depois a bola sobra pro Arthur e ele passa pro Luciano abrir o placar. Dizer que quem fez o gol do São Paulo foi o Luciano é basicamente chover no molhado. Ainda mais no dia de hoje, em que chove muito em São Paulo. Do lado direito, cruzamento do Luciano, que achou o lateral, o Iago Borducci, fez bem o movimento por dentro, e não fizesse o gol o Iago, ela sobraria para o Caleri livrinho também colocar para o fundo da rede. O São Paulo era melhor, os gols acontecem de maneira merecida, Martelli.
1: E mudou.
0: Quem?
1: O Atlético Mineiro, logo depois do segundo gol do São Paulo, sai com a 5. O Alexander para a entrada do 27, Alan Minda.
0: Vou falar, hein? Tá tremendo aqui, Xingote. Tá tremendo a cabine da Bandeirantes. Poucas vezes nos últimos anos treme o Morumbi. Pra quem não conhece, e treme mesmo. Não é figura de linguagem, não. Treme. A cabine da Bandeirantes treme com o segundo gol do São Paulo. Impressionante a festa que o tricolor paulista faz. E atenção, hein? Pra reta final do ano, o Morumbi vai virar a arma do tricolor paulista. Porque o público vai subindo, o público vai acreditando, atravessou uma má fase, é verdade, mas apoia o São Paulo. Ainda não chegamos à totalidade, não sei nem se já ainda cabe 60 aqui. O Everton Ramos pode me ajudar com as reduções, claro. Mas sempre, né, quando bate 30, 35, hoje vamos passar disso, mas não subia muito. Boca Juniors, terça, Bomboneira, na outra semana aqui. No Morumbi, então, é a arma do São Paulo, que vem de novo com o Arthur pela meia direita. Arthur por dentro, tentou passe, quarta marcação do Galo. Dá pra sonhar com uma Sul-Americana? Dá sim, Léo James. Por que não, Léo James?
2: São Paulo melhorou nos últimos dois jogos. A questão é qual é a prioridade do São Paulo na temporada. Acumulando algumas vitórias, acho que o São Paulo afasta o risco de rebaixamento e passa a ter uma chance de título na temporada. Vale lembrar, é ano eleitoral no São Paulo, Martelli.
0: É verdade, hein? E o mosquitinho do poder daqui no Harry, né? Ou Harry, mas é Harry, vai, gente. Harry Maciça. Então é assim. Ano de eleição, situação devendo, é verdade, mas em campo, ó, o São Paulo tá jogando. Salário atrasado, direito de imagem, mas ó, tricolor tá jogando. Luciano fazendo gol, Iago fazendo gol, os caras estão jogando bola nesta noite aqui no estádio do Morumbi.
1: Martelli.
0: Diga.
1: 66 mil, mas geralmente a polícia reduz um pouco, então 62, 63 mil capacidade do Morumbi.
0: É, dependendo do que acontecer no próximo final de semana, que vai ter rodada do Brasileiro, na terça-feira, não a próxima, a outra, São Paulo e Boca aqui no Morumbi, aí você pode ter certeza, vai lotar e vai lotar completamente. o estádio do São Paulo aqui com o torcedor do Tricolor Paulista. O Minda está em campo e o Minda, na primeira dele, ele erra a bola. Cabos Elétricos Silcio, a líder do Brasil, se assim você pode confiar. 28, quase 29 minutos jogados deste segundo tempo. São Paulo em 2, 3 minutos marcou 2 gols. 2 para o São Paulo, 0 para a equipe do Galo. Você ligado no microfone da Bandeirantes. Daqui a pouco vem Bruno Milhoz e no apito final, trazendo a repercussão do jogo. Lateral para a equipe do São Paulo, bateu o campo de defesa para a meia-direita. Lucas Ramon arremessa a bola à frente para a Caleri. Ele tenta fazer o domínio, pede a falta. O árbitro para. Ó como treme! Ó como treme a cabine da Bandeirantes. Segura aí, Xigote. Segura, balança a cabine aqui da Bandeirantes. Foi falta, não foi, Everton?
1: Foi falta, viu, Martelli? Eu tô pra dizer pra você que treme até aqui no gramado, viu? Que festa do torcedor São Paulino. Vitória parcial por 2-0, a segunda seguida no Campeonato Brasileiro.
0: Tá bonito de ver a festa do torcedor do São Paulo aqui no estádio do Morumbi. Esse é o São Paulo bonito, abraçado pelo torcedor tricolor. Eu sei que é difícil vir pro gramado, eu sei que é difícil vir pro jogo. O ingresso muitas vezes é caro, mas aí pra você ver também em casa, também tem que pagar 5, 6, 7 plataformas. Aí já foi o salário mínimo. Por isso que o Léo Dias usa a TV Pirata. Placar de 2-0 pro São Paulo. É brincadeira, né, Léo? Você não faz isso não,
2: que
0: né,
2: é
0: Léo?
2: É isso, jamais faria isso.
0: 2 para o São Paulo, 0 para o Atlético Mineiro. 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Campeonato Brasileiro, 26ª rodada aqui no estádio do Morumbi. Chegamos a 30 minutos jogados do segundo tempo. São Paulo 2, Luciano marcou, Iago também. Atlético Mineiro 0, QG de Esportes da Bandeirantes no plantão esportivo. Fala, Pedro Coen.
3: Martelli, o São Paulo passa o Corinthians na tabela do Campeonato Brasileiro com essa vitória parcial. Chega aos 33 pontos e na décima colocação do campeonato. O Corinthians fica com a 11ª posição. O Galo segue como 8º colocado. O Timão joga amanhã contra a Chapecoense na sua arena e transmissão da Bandeirantes.
0: Pedro Martelli. Curtindo o futebol da Bandeirantes nessa noite de sabadão. Amanhã Internacional e Santos jogam, também jogam Corinthians e Chapecoense, jogos com transmissão da Bandeirantes. 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Já já apito final no microfone da Bandeirantes. Bruno Milhoz assume para todos os cantos do Brasil e do mundo. São Paulo desce para o campo de ataque. Vai buscar o terceiro gol. Vai buscar o terceiro gol. Marcos Antônio não consegue o domínio pela meia esquerda porque a bola não chega para ele. Intercepta a marcação do Galo pela ponta direita. Tenta fintar a marcação. Vai recomeçar. E olha a raça que joga o São Paulo com garra, cara. Tá ganhando de 2-0, mas não deixa uma bola escapar. Luciano vem de perna esquerda para botar para fora. Manda um abraço aqui para o Renato Martelli. O ingresso não é caro. Teu salário que é pouco. Você tem razão, Renato Paulo. Você tem grande razão, São Paulino Denis Gavaschi, ouça isso, ele tem razão, não tem, ô Léo Dias?
2: A torcida do São Paulo tem feito a sua parte, Martelli. O time não fez a parte dele em dado momento, o treinador já não foi tão bem assim, a diretoria claramente não faz a sua parte há bastante tempo. E o torcedor do São Paulo está sempre aí, mesmo no jogo contra o Coritiba, que o São Paulo não venceu como mandante, a torcida apoiou do primeiro ao último minuto. As vaias só vieram depois do apito final. É esse tipo de comportamento que a gente pede para uma torcida, que a gente espera de uma torcida como a do São Paulo. A torcida do São Paulo tem feito a sua parte e conduziu o time na semana passada à vitória e, pelo menos por enquanto, também conduz o São Paulo à vitória até aqui contra o Atlético.
0: 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Tiago Rodolfo manda aqui, eu não pago streaming, ouço na Bandeirantes. Aí você mostrou essência. Aí você demonstrou essência, Tiago. Aí você demonstrou porque a força da Bandeirantes leva o futebol da Bandeirantes para todos os cantos do Brasil e do mundo. Marlon diz aqui, emoção do rato por isso. 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É um jogador de São Paulo ali aguardando para entrar em campo.
1: Jordney,
0: portanto, prontinho. E tem ola no Morumbi. Aí chega ali na área do Galo, o torcedor do Galo veio, hein? Mas
4: Martelli. Perdendo pelo placar de 2-0. 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Fala, Everton Ramos.
1: 37 Arthur piscou a placa, viu? Deu para pegar. 37 Arthur vai embora daqui a pouco.
4: Vai mexer aqui, do céu, fala em instantes. Vai fazer a quarta alteração do Dorival Júnior, que vai emendando uma vitória importante para também dar uma respirada no cargo, hein? Vai para o campo de ataque. Se bem que ele já respirou na última vitória para o Bragantino, né? Desce o São Paulo vencendo pelo placar de 2-0. E começa agora no campo de defesa, Sabino. Sabino
1: ficou com
4: a zaga para Arbolada. Para Arboleda. Scarpa. Gustavo Scarpa. O Scarpa vai entrar em campo. Por que, que o Scarpa não tem condição? Bom, ele está voltando de lesão, né? Pode ser isso, né, Leodins? Porque ele poderia ter sido titular hoje. Imagino que não tenha condição de jogar os 90, certo?
2: Ele entrou muito bem contra o Cruzeiro no clássico da última quarta-feira. O Scarpa realmente está voltando de lesão, não deve ter condições de jogar 90 minutos. Mas é um bom jogador, um meia mais criativo. Acho que o Atlético precisa de um jogador com essa característica. Por mais que eu acho que o São Paulo está muito próximo da vitória, o Atlético Mineiro tem uma atuação abaixo. O São Paulo foi melhor nesses 35 minutos do segundo tempo.
4: Foi embora o Arthur, é isso?
1: É isso. Vou começar pelos do Atlético. Sai o Vitor Hugo com a 30 para a entrada do 10, o Gustavo Scarpa. E no São Paulo, a saída do 37, Arthur, para a entrada do 48, Jordney.
4: É o tempo para a molecada jogar, para os caras jogarem, água de ordem, enfim, para o Dorival colocar uma safra nova em campo, tá 2-0, e o outro lado é assim, recuperar o Scarpa, porque o Scarpa precisa e deve ajudar muito a equipe do Atlético, viu, Léo James?
2: Isso, é um meia por outro. O Vitor Hugo já é um jogador de mais condução de bola, mais forte fisicamente, e o Scarpa é um meia um pouco mais criativo, um jogador de características diferentes em relação aos outros meias que o Galo tem no elenco. Já o São Paulo coloca o Diordini, que é um volante. O Dorival pretende rechear um pouquinho mais o meio campo. Na última leva de trocas, o Barba Domingues colocou o Minda e sacou um volante, o Alexander. Então abriu um pouco mais o time. Para ganhar novamente esse setor de meio campo, o Dorival opta por colocar o Diordini na vaga do Arthur. Para mim, mais uma boa mudança de Dorival Júnior.
4: E o São Paulo tem escanteio para bater a meia esquerda, uma bola enfiada para o meio da grande área. Já reclamaram de um toque de mão do Minda, mas escanteio para o São Paulo na ponta esquerda, hein, Everton?
1: Confesso que eu não vi o toque de mão e, de fato, a bola sobra. A marcação do Atlético dorme e o Iago, que tinha cobrado o escanteio, consegue recuperar a bola. Tenta o arremate, ela desvia no meio do caminho, tem mais um escanteio, São Paulo 2-0.
4: 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Escanteio para o São Paulo bater pela ponta esquerda, toma distância para fazer o levantamento. Tá lá posicionado. Vem Lucílio levantou na segunda trave. O toque de cabeça. Bem demais o Delfim. Um providencial toque na bola. Não sei se ela entrava, mas ele bota em linha de fundo e ia para fora. Mas não arriscou o goleiro do Galo aí, Everton.
1: E não podia arriscar mesmo. E pelo alto, São Paulo mais uma vez ganha todas. Arboleda escanteia o São Paulo.
4: E o escanteio para o São Paulo bater. Levantamento, segunda trave para Sabino. Tocou de cabeça, vai nas mãos de Gabriel Delfim. Tranquila defesa do goleiro do Galo. E aí. Perdão, Everton, é que aí tem uma falta quando o Delfim vai sair para repor, não é isso?
1: É isso, o árbitro marca ali uma obstrução na tentativa de saída do goleiro do Atlético Mineiro. Duas jogadas pelo alto, duas que os jogadores do São Paulo ganham dos jogadores atleticanos. Por enquanto, então, vitória parcial. Bola no campo de defesa do Galo, mas vitória com o São Paulo.
4: 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Já já vem o apito final no microfone da Bandeirantes com Bruno Milhosi para todos os cantos do Brasil e do mundo, encerrando a programação deste sabadão aqui na Bandeirantes do Futebol. Tom São Paulo que vence por 2-0 e vem São Paulo de novo. Luciano vai cochilar e vai perder. Luciano cochilou, perdeu, ganha na sequência de trás. Pablo Maia, três dedos da bola para a meia esquerda. Marcos Antônio fitou, bateu no gol, voltou para Luciano de voleio. Enfim, o Luciano, Max Antônio, antes de bater no gol, tinha esquerda o Iago. Ele não solta, ele chuta, pega na marcação, Luciano de voleio. Pro chão ela sobe e aí no ângulo esquerdo deu um tapa na bola. O Delfim bota em escanteio, hein, Everton?
1: O chute sai mascado do Luciano, mas mais um momento de pressão. O São Paulo não deixa o Atlético Mineiro jogar. Força todas e ganha mais um escanteio. O Delfim manda pela linha de fundo. Daqui a pouco, a última alteração de Dorival Júnior.
4: Falar que tá frio aqui na cabine da Bandeirantes, está esfriando aqui na estátua do Morumbi. Escanteio para o São Paulo, quase 40 minutos jogados, quase 40. Vem cobrança de escanteio, toma distância para o levantamento de perna esquerda. Luciano na segunda trave. Delfim de novo. deu fim no cruzamento e cedeu o escanteio, Everton.
1: E ele tava sozinho, né? Podia ter encaixado, não. Manda pela linha de fundo, é escanteio, o Iago vai cruzar o campo, né? Ele bateu o anterior e ele bate de novo. Iago Borduc na bola, escanteio, São Paulo.
4: Tá frio aí não, Everton, enquanto o Iago atravessa o campo.
1: Tá dando uma esfriada também, concordo com você, viu?
4: Tira a capa. Escanteio para a equipe do São Paulo, bater pela ponta esquerda, toma distância, Iago, placar de 2-0, quer ver o terceiro, Iago autorizado, levantou, muito aberto, muito longa, segunda trave, toque de cabeça do Luciano, explodiu na marcação, o Gi já marca falta de ataque, bola pro Galo.
1: Ah, e não tinha nem o que fazer, né, ele sobe com as duas mãos nas costas do Renan Lodi, e a alteração é essa, sai ele, Luciano com a 10, Ferreirinha, camisa 11, última alteração do tricolor paulista.
4: É, os caras estão tentando falar é Luciano, mas não combinaram a ordem. Mas é isso, é Luciano. Isso aí é, eu vou chamar, eu vou utilizar dessa alteração, chamada assim, alteração Léo James. Porque é pra dar aquela inflada. Igual quando o Léo fala, entendeu? Ó, quero que entre alguém, aí vem um cara. Então é pra dar aquela inflada, né, Léo James? Merecidamente. Assim como o senhor com o Luciano também, Léo James.
2: Pra dar aquela renovada no fôlego, o Ferreirinha é um jogador rápido, de velocidade. O Atlético Mineiro vai se lançar e vai sobrar campo pro São Paulo acelerar o jogo. Mais uma boa troca de Dorival Júnior. Agora, é o Everton Ramos que tá no campo, tomando chuva, todo molhado. E o senhor que tá com frio, Pedro Martelli?
4: Cara, o frio que tá aqui, Léo. Ó, o Morumbi, bom, você sabe bem. É que hoje você teve jornada dupla, Band TV e agora rádio. Mas é assim, o frio que faz o Morumbi é impressionante, cara. É sempre assim. Dá frio pra caramba. Mas, ó, acho que lá na torcida do Galo, Everton Ramos, deve estar um pouco mais quente agora. Me explique.
1: Eles ligaram, né? Acenderam sinalizadores. Que estão, inclusive, entrando aqui, pelo menos a fumaça, pro gramado.
4: Pancadaria! Eu tô rindo, mas assim, gente, os caras estão sentando a pancadaria na torcida do Galo. Os caras, eu digo a polícia. Ou pegou fogo, não sei. Porque assim, começou uma corrida de um lado pro outro, não sei se tá pegando fogo nas cadeiras ou se a polícia tá sentando a borracha. Porque assim, há uma dispersão da torcida do Galo, só que tem uma fumaça. Não é que eu sou cego não, é que eu não consigo ver, é a polícia.
1: Tem polícia.
4: Estão sentando a borracha na torcida do Galo. Aí é assim, cada um pensa o que for, pode sinalizador no estádio, aqui em São Paulo não. Não, ponto. Quem que deixa entrar? Quem que consegue entrar com... Porque não era uma carga pequena, não. Enquanto isso, o jogo tá parado. O juiz termina o jogo. É, termina o jogo, não. Ele para o jogo. É regra. Eu sou contra parar. E sou contra a abolição do sinalizador. Então, para que fique claro. Eu sou a favor dele. Mas não pode. Não pode no estado de São Paulo. Agora, como é que os caras entraram com tranquilamente uns 50 sinalizadores ali? Inclusive o Daniel Xingotti está pegando imagens para mandar para o nosso YouTube. Aí, cara, você vai sentar a madeira na torcida do Galo porque os caras acenderam? Não sei se é o correto. Não sei se é o correto, mas enfim. É, também temos que entender o que aconteceu antes, porque pela fumaça, quando a fumaça atrapalha o jogo, aí, Léo, dependente do que a gente fale aqui, não pode. Então tá errado entrar. Mas como é que entra com um monte? Segundo, se a fumaça atrapalha o jogo, aí beleza, tem que parar. Não é o caso... Não é o caso quando ele é bem utilizado. É, por exemplo, não está atrapalhando o jogo até o momento. O juiz vai dar a bola, vai rolar. Só tem mais uns dois ali acesos. Mas é uma questão que divide opiniões e ela tem que ser levada um pouco mais a sério. Não, Léo James? Porque mexe com festa, mexe com torcedor e mexe com espetáculo também.
2: É, em São Paulo é muito clara a medida. Você não pode entrar com os sinalizadores no estádio. Então, se a regra é essa, você tem que cumprir. E o jogo tem que ser paralisado pela arbitragem quando acontece algo como isso. É, a gente pode até discutir se é uma medida válida, se realmente é muita exigência, se os sinalizadores atrapalham, se os sinalizadores colocam em risco a vida das pessoas que estão em volta. Mas a regra é muito clara em São Paulo. Não pode haver sinalizadores, então... como é que esses torcedores entraram com esses sinalizadores? É a pergunta que fica na mesa.
4: É complicado, né? Essa é o Daniel Xingotti tá demais, hein? Imagens aqui no youtube.com/radiobandeirantesoficial. A polícia tá ali, tá tudo disperso ainda. Ainda tem um medo ali do torcedor. Agora, é importante a gente... Léo, é isso. Poder não pode. Mas a gente poderia trazer essa discussão, né? Se não é o caso, não sei se é o suficiente para você sentar a borracha também no torcedor.
5: como é que entraram 30, 50 sinalizadores. Porque quando entra 30, 50 sinalizadores, é um atestado de que a segurança foi falha.
2: É, porque esses torcedores...
5: o pessoal não gosta. Né? O pessoal não gosta. Você entendeu? Quem é responsável pela segurança não gosta de ver isso, porque é um atestado que o cara errou na revista. E assim, geralmente a revista do visitante, Léo, ela é dupla, tríplica, e assim, 4, 5 vezes quantas forem necessárias para você garantir um cuidado maior, né?
2: Não, é exatamente. Quem já foi a um estádio de futebol sabe que você passa por uma revista antes de acessar ali a arquibancada ou um outro setor que você vá. Então, como é que foi feita essa revista no estádio do Morumbi? Ela foi criteriosa ou foi aquela revista, ó, passa aí, vamos lá, tal? Falha na segurança do Morumbi. Esses torcedores não poderiam ter entrado com esses sinalizadores no estádio.
5: Beleza, hein? Mas tá bom, né, minha gente? Tem jogo, agora a bola vai voltar a rolar. É que é ruim, né? Tem criança também, tem muita família que vem ver o jogo, né? Não tá no seu estado, às vezes é mineiro, tá vendo o jogo e aí fica refém disso. Mas acontece, infelizmente acontece. Acho que a gente pode rever as coisas, rediscutir Martelli. As coisas. E assim, cara, tô vendo imagem aqui, o torcedor tá de costas, se tá errado ou não. O cara levantou a mão, já tá saindo, os caras sentam a madeira. Não tô falando que assim, também torcedor tá sempre certo, porque não tá. Não tá, a verdade é essa. Muitas vezes tem o confronto também com o policial, mas tem que ter bom senso. A gente precisa ter gente preparada sempre. Vá pro campo que ataca o São Paulo pela ponta esquerda, tenta dentro da grande área. Calleri travado pela marcação, tentou bater o gol, tira a marcação. Rasga a zaga do Galo, tenta no contra-golpe pela meia esquerda. Sim. Quem sabe um golzinho, o Alaminda foi puxado, é falta para a equipe do Galo na meia esquerda. A informação, diga lá, Everton.
1: E vai pintar o primeiro cartão amarelo do jogo pro Lucas Ramon, camisa 19. Cartão amarelo pro jogador do São Paulo que estava pendurado. É desfalque para o clássico do próximo sábado, na Arena do Palmeiras. E o primeiro cartão amarelo. Minutos de acréscimo, vamos até 51 e temos público também, viu, Martelli?
5: Quantos? Bateu 40 ou não?
1: Não! 39.068. 39.068 torcedores para uma renda de R$1.711.850. Agora, Martelli, só uma correção. Pelo menos o telão, o árbitro aponta para o Ramon, mas o telão confirma cartão amarelo para o Jordney, camisa 48. Ou seja, Ramon está no clássico por enquanto.
5: Bom, se for o Jordney, porque se fosse o Ramon, já ia conectar. Fala, nossa, mas e aí, né? Ramon tem clássico, choque rei no final de semana que vem. Mas é isso, ó, muita gente vai terminar o jogo aqui, foi o Jordan, isso vai terminar, estamos com 46 até 51, muita participação aqui, youtube.com/radiobandeirantesoficial, o jogo tá parado aqui no Morumbi, opiniões diversas, mas é importante, o STJD vai olhar isso, quem pune, quem é punido, é o Galo, é o torcedor de São Paulo, é o clube, ou é o torcedor do Galo, porque assim, o responsável pela segurança do estádio e o estádio do São Paulo, né, então assim, são várias, mas assim, várias vários pontos que a gente tem que discutir, né, mas que não pode sinalizador, e enfim, já foram todos apagados, é uma pena para quem está ali muitas vezes só para torcer e infelizmente o cara apanha. O cara martelha, a culpa é da polícia? Sempre não é sobre isso não. Mas é assim, se você tá no trânsito, vou dar um exemplo aqui, não pode sinalizador, mas você entrou, você tá no trânsito, aí você fura o farol vermelho, o cara te senta a madeira, a borracha, sei lá, qualquer exemplo que você queira usar ali, tudo é pra agressão? A pergunta é essa, né? Essa é a pergunta, não é que, até falei, tem muito torcedor que erra e erra muitas vezes, os caras agridem a polícia, jogam pedra na polícia, socam a polícia, dão madeirada na polícia. Então é só a gente ter o bom senso e ter sempre o olhar de uma forma diferente para as situações. Eu não estou lá na torcida visitante para saber se realmente os caras também não agrediram. É só o questionamento mesmo. Mas eu acredito que o trabalho tem que ser bem feito em qualquer instância, em qualquer lugar, em qualquer esfera. Você entendeu? Agora, eu acho que você também não gostaria se você tivesse um familiar, um filho, uma mãe ou alguém na torcida visitante que não tivesse nada a ver com isso e tomasse borrachada, imagino eu. Mas acontece, cara. Acontece e muitas vezes os dois lados estão errados. A verdade é essa. Mas que bom que tá tudo certo e até o momento ali já foi apaziguado o clima. O jogo segue parado, tem mais uma falta no campo de defesa. Não é isso, meu querido Everton Ramos?
6: É isso mesmo, tava tentando escapar por ali. Aparentemente o Caleri foi derrubado com falta. Eu tô tentando entender se foi o Cuejo ou o Natanael, mas subiu o cartão amarelo na jogada. Cartão amarelo para o Cuejo, camisa 28 do Galo.
5: O cara guardou o cartão até os 48, mas tá bom, faz parte. Pode contar com a marca de amortecedor preferida pelos mecânicos. Pode contar com a HG na carta. Vai de na carta. 48, quase 49 minutos jogados deste segundo tempo. Vai terminar o jogo aqui no assento do Morumbi. A Lenilda dá descontraída aqui. Se fosse um parente meu, a sogra ia achar bom. Calma, Lenilda. Calma, minha gente. Futebol da Bandeirantes. 2 para o São Paulo, 0 para a equipe do Galo. Falta para o São Paulo na meia esquerda, aqui na grande área. O Galo bate, a falta para a equipe do São Paulo na ponta esquerda, em Everton.
6: Tava por ali o Iago, entrou bem demais no segundo tempo. Foi às redes pela primeira vez como jogador do São Paulo, tocado por baixo, quase, por pouco, a um passo da grande área, não seria pênalti. É falta marcada, o São Paulo pode encerrar a noite com um baile de 3 a 0.
5: 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Jogo tá parado, tem falta pro São Paulo. Quer ver virar goleada? Quer ver virar? Não, 3 eu não acho que é goleada, mas quer ver virar 3. Quer ver fechar a festa do São Paulo? Quer ver fechar a festa do São Paulo aqui na sede do Morumbi? Toma distância pra cobrança de falta. Quem é que tá na bola? É o Caleri?
6: Ferreirinha.
5: O Ferreirinha tá lá na grande área. Caleri pra área. Ferreirinha, Iago. Falta para a equipe do São Paulo. Ferreirinha autorizado, tira da grande área. Partiu, rolou um pouco atrás. Saí. Aí não. É, gente, era só bater direto no gol. Volta pra Marcos Antônio, que de longe isolou. Passe esquerda do Delfim. É porque teve desvio perigoso. E os canteiros para o São Paulo bater na ponta direita no finzinho do jogo, Everton.
6: E assustou o goleiro do Atlético Mineiro. Ela ia entrando no canto esquerdo inferior. Desvia no meio do caminho, se perde pela linha de fundo. Mais um escanteio, São Paulo, que vai vencendo a segunda seguida.
5: E os canteiros para a equipe do São Paulo bater pela ponta direita. Toma distância para o levantamento. Se o Giz não terminar, ou ele vai mudar. Não vai dar escanteio. Aqui todo mundo de São Paulo está fora da área, hein? Everton Ramos já vem aqui, sobe. 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Aos gritos de Olé, o São Paulo! Do centro do gramado, termina o jogo no Morumbi, São Paulo 2, Atlético Mineiro 0 na Bandeirantes. Vem aí ele, o Bruno Milhossi com o apito final. Oi, Bruno Milhossi, boa noite mais uma vez, Brunão.
7: Valeu, Pedro Martelli, uma boa noite pra você, porque deu São Paulo, deu Tricolor Paulista, de novo no estádio no Morumbi, a torcida compra a ideia, vai pro estádio, faz barulho e incentiva o Tricolor Paulista, que volta a vencer no Campeonato Brasileiro. É a segunda seguida, hein? Depois de 10 jogos, o Dorival tá conseguindo encontrar o caminho pro São Paulo no Brasileirão, que vence mais uma vez. Everton Ramos, teve chuva, teve gol anulado, mas no final teve vitória do São Paulo, mais uma no Brasileirão, Everton.
6: Pois é, Bruno Milhosi, teve um pouco de tudo. A chuva não afastou os quase 40 mil torcedores que vieram ao Morumbi, viram de fato, dentro das quatro linhas, um show. São Paulo em nenhum momento correu perigo de ser derrotado para o Atlético Mineiro. Vence com gols de Luciano, 116 gols com a camisa do São Paulo. Em contrapartida, Iago Borduc entra no segundo tempo e vai às redes pela primeira vez como jogador do São Paulo, que depois de 10 jogos sem vitórias, emenda a segunda e ao mesmo tempo derruba 14 jogos de invencibilidade do Galo. O São Paulo está cada vez mais longe da luta contra o rebaixamento, Milhosi.
7: E é isso, para dar confiança, para dar um gás nesse São Paulo que tem nesse meio de semana. Copa Sul-Americana, mas com cara de Libertadores. Encontra o Boca Juniors lá em Bombonera e também no outro final de semana temos Choque Rei, São Paulo e Palmeiras. Vem aí compromissos importantes e o São Paulo vai motivado com mais uma vitória. E dá para ouvir, ó, os aplausos. Daniel Xingote subindo o som aí, os aplausos do São Paulo no estádio do Morumbi. A torcida compra a ideia, abraça o elenco e vai dando certo, pelo menos por enquanto. Amigos, antes do apito final, que vai até às 10 horas da noite, repercutindo a vitória do São Paulo, venha conosco, inclusive, no youtube.com/radiobandeirantesoficial, também no nosso WhatsApp 11 999048756. Participe, mas antes do apito final, quero saber quem foi o craque do jogo na Bandeirantes.
8: o craque do jogo.
7: E aí, Léo, teve de novo o gol do Luciano, teve o Iago que entrou muito bem, mas quem foi o melhor em campo definitivamente na vitória do São Paulo?
2: Eu fico com a segunda opção, com o Iago Bordu, que entrou muito bem, participou do primeiro gol, ele faz o cruzamento para a área, faltava um jogador pelo lado esquerdo que chegasse à linha de fundo para fazer cruzamento. Ela passou pelo Luciano, depois o Arthur faz o passe e o Luciano finaliza para abrir o placar, e o segundo gol foi marcado pelo próprio Iago Bordu. Participação decisiva no jogo, entrou muito bem na segunda etapa. Para mim, Iago Borducchi, o craque bandeirantes de hoje, melhores.
7: Muito bem, o Iago que chegou com vontade. Como é bom quando um reforço chega a fim de vestir a camisa, se provar um time grande como São Paulo. É o que está fazendo o lateral esquerdo, o autor do segundo gol do São Paulo. Amigos, então vamos fazer o seguinte, abriu o apito final, aí vamos juntos ouvindo as entrevistas coletivas, mais uma vez o Dorival vitorioso no estádio do Morumbi e muito mais atrações para você, São Paulino, feliz da vida com mais uma vitória do São Paulo no Brasileirão. Já voltamos.
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1: Só fala pro campeão, tá aqui, cruzamento pra Luciano, furou, botou, bateu no gol, Luciano!

São Paulo! Adivinha, adivinha, do tricolor se a do São Paulo é de Luciano! O 10 de faixa do São Paulo, o homem gol do São Paulo nos últimos meses, Luciano! Na meia esquerda o São Paulo partiu em velocidade, o cruzamento rasteiro, na primeira ele furou, na primeira ele deixou, na primeira bola passou pelo Luciano, ela desvia, volta na entrada da grande área, na meia direita Arthur de perna direita, bateu pro meio da grande área, lá na pequena área, Luciano sozinho, o faro do gol, de perna esquerda, sobra pra ele, gol aberto, rasteiro, ele bota no centro do gol, na marca dos 21 minutos jogados do segundo tempo, para a explosão do torcedor do São Paulo que entrou aqui. É Luciano, é gol do São Paulo. Agora vem São Paulo de novo. Ramon levantou na segunda trave, toque no gol.

0: São Paulo! É Diago! É do São Paulo! Passando o trator, o tricolor paulista no estádio do Morumbi! Para botar em êxtase o tricolor aqui no estádio, em casa, no Morumbi, o São Paulo atropela o Galo. Na ponta direita veio o cruzamento do Arthur sozinho. Ele falou, vou cruzar, não cruzou, soltou na linha de fundo, meteu uma bola caprichada para Ramon. Ramon, esse sim, falou, agora eu vou, levanta a bola dentro da pequena área. Chega Iago, Iago no mergulho do peixinho para molhar o uniforme, para rasgar a grama do estádio do Morumbi. Mergulho, testa no ângulo superior direito da meta de Delfim, na marca dos 24 minutos jogados neste segundo tempo, para tocar o terror aqui no estádio do Morumbi, ensurdecedor a casa do São Paulo. Iago tinha acabado de entrar no jogo, amplia o placar, bota o Galo.
1: Oito horas 34 minutos, está começando o apito final da Bandeirantes para repercutir o pós-jogo da vitória do São Paulo sobre o Atlético Mineiro. 2-0, tocando fogo no estádio no Morumbi com muita gente. Torcida compra a ideia, vai para o estádio e isso faz diferença. A atmosfera ajuda o São Paulo a ser mais forte e vencer suas partidas no estádio do Morumbi. 2-0 para cima do Atlético Mineiro, que vinha de um bom momento, mas o tricolor não quis nem saber. Embolsou mais 3 pontos e dá para dizer, muda um pouquinho aí o planejamento do São Paulo em termos de disputa contra o rebaixamento. Quem falava sobre isso quando se analisava o Brasileirão do São Paulo, agora tem uma visão um pouquinho mais otimista, eu imagino. Estou com o Léo James, vamos juntos aqui logo mais repercutindo essa vitória do Tricolor, também com o Pedro Cunha atualizando os resultados, e o nosso Everton Ramos segue no Morumbi, onde daqui a pouco traz a palavra do técnico Dorival Júnior, que vai falar aí mais uma vez sobre um bom resultado do Tricolor. Também o Eduardo Domingues, né, o técnico do Atlético Mineiro após uma derrota em uma semana que foi especial para o Galo, né, eliminou o Cruzeiro, seu arquirrival na Copa do Brasil, no Brasileirão vacilou. E temos também, né, jogo importante, o Atlético Mineiro pega o Santos na Copa Sul-Americana também. Vamos ficar de olho aí nesse Galo nos próximos dias de Copas Intercontinentais. No São Paulo, o caso é o Boca Juniors. Aliás, a gente já tem enviado para a Argentina, hein? A Bandeirantes vai acompanhar de perto a estadia do São Paulo em Buenos Aires. Nosso Luiz Fabiano estará por lá acompanhando a chegada do Tricolor, duelo contra o Boca Juniors. Fica o convite aí, permaneça com a Bandeirantes nessa cobertura de um bom momento do São Paulo, hein, Léo? Parece que tá virando uma chavinha pro Tricolor Paulista na temporada, hein?
2: Tudo bem, Milhoz? Uma boa noite para você, para o Pedro Cohen, para quem está chegando agora na Rádio Bandeirantes para acompanhar o apito final. Foi um bom jogo do São Paulo hoje. Mais uma boa atuação, já tinha acontecido no fim de semana passado. Acho que o ponto fundamental é, Dorival Júnior teve 2 semanas inteiras para treinamento, visando só o seu adversário do fim de semana. Na semana passada era o Bragantino e agora neste sábado era o Atlético Mineiro. Um jogo difícil, acho que o jogo contra o Galo era mais complicado do que o contra o Bragantino. Eram duas equipes que atuavam com 3 zagueiros, num 3-4-3. E como eu disse inicialmente, era um jogo em que quem levasse a melhor nos duelos individuais se aproximaria muito da vitória. Quem vencesse 2-3 duelos em sequência abriria o placar e assim praticamente venceria o jogo. Foi o que aconteceu no início da segunda etapa. O Dorival Júnior foi bem nas trocas, colocou o Caleri e colocou principalmente o Iago Borduc. São Paulo no primeiro tempo tinha dificuldades pelo lado esquerdo, só atacava com o Lucas Ramon pelo lado direito. O Iago entrou bem, fez um cruzamento do lado esquerdo para a área, ela passa pelo Luciano, sobra para o Arthur. O Arthur chuta cruzado e ela bate no Luciano, um passe do Arthur, dá pra gente dizer dessa forma. O Luciano abriu o placar, fez 1-0 pro São Paulo. Logo na sequência, praticamente com 2 minutos depois, um novo cruzamento do Lucas Ramon, aí achando a cabeça do Iago Bordu, que estava dentro da área, muito próximo ao Caleri. Se o Iago não complementa pro gol, acho que o Caleri faria o segundo do São Paulo. 2-0, uma vantagem construída, e aí nos minutos finais, o São Paulo só tocou bola para superar o Atlético. O Atlético acho que vinha de ressaca, é até natural que fosse dessa forma, superou o Cruzeiro no meio de semana, como você disse, num jogo válido pela Copa do Brasil. É, duelo direto, a rivalidade é gigantesca entre Atlético e Cruzeiro. E era até natural que o Barba Domingues poupasse alguns jogadores como fez. O Bernard jogou o primeiro tempo, o Fred jogou a segunda etapa, o Reinier começou jogando, o Cassier entrou no intervalo, não foi uma grande partida do Galo, acho que o São Paulo foi melhor, mesmo num primeiro tempo um pouco mais equilibrado, acho que o São Paulo conseguia trocar passes, conseguia pressionar a saída do Galo, fazer com que o Galo usasse muito a bola longa, e dentro dessa proposta o Galo ficava um tanto quanto desconfortável. São Paulo chutou pouco a gol no primeiro tempo, o que mudou na segunda etapa, quando conseguiu acessar a área do Atlético Mineiro a partir de cruzamentos, Miliozzi. Os dois gols do São Paulo saíram principalmente com essa arma. Cruzamentos para a área que acharam os jogadores certos no momento certo. No primeiro, Luciano. No segundo, Iago Borduc. São Paulo melhora, sobe um pouquinho na classificação e começa a se afastar daquela zona mais delicada da classificação no Campeonato Brasileiro, que é a zona de rebaixamento.
1: É isso, né? O São Paulo agora é o décimo colocado. A gente daqui a pouco atualiza certinho a tabela com o nosso Pedro Coen. Mas duas vitórias que alavancam aí as posições do tricolor no Campeonato Brasileiro contra dois adversários que estavam acima do São Paulo, o Bragantino e o Galo, né? Times que vêm de temporadas mais promissoras aí. É uma temporada mais promissora para o Galo, que segue vivo na Copa Sul-Americana, assim como o São Paulo, e que, bom, na Copa do Brasil fez um grande trabalho também ao eliminar a equipe do Cruzeiro. Ainda assim, teve alguma mudança tática aí, Léo, que você identificou que ajudou o São Paulo a conseguir essa vitória contra adversários em tese superiores, que vinham jogando mais bola que o São Paulo antes desses jogos?
2: O Dorival mexeu no sistema tático do time, né? Passou a jogar com três zagueiros. Foi exatamente a mesma escalação nos dois jogos. No jogo da semana passada, o Iago Borduc foi um titular da lateral esquerda. Hoje o Wendel foi titular. Não sei se o Iago tinha alguma questão física ou se era uma preocupação do Dorival com o lado direito do Galo, lado muito forte, o mais forte do time do Eduardo Domingues. O Coelho joga por ali. Um jogador que atua como ala, mas dá pra gente dizer que ele é praticamente um ponta. Ele deu muito trabalho ao Cruzeiro no meio da semana. Com receio, talvez o Dorival Júnior tenha colocado o Wendel um lateral um pouco mais defensivo no primeiro tempo. No segundo tempo, acho que o Dorival ousou um pouquinho mais, colocou o Iago, figura decisiva para que o São Paulo chegasse à vitória. Houve uma mudança tática, sim, mas eu não tenho certeza se esse será o desenho do São Paulo para o restante da temporada. Contra Bragantino e Atlético Mineiro, fazia sentido você jogar com três zagueiros. Isso não quer dizer que seja o único desenho possível para o São Paulo para os próximos jogos. Acho que você tem que se adaptar a cada adversário que você tiver pela frente. E esse, para mim, é o principal mérito de um treinador. Fazer uma leitura, traçar um bom plano de jogo. Às vezes com linha de quatro, às vezes com três zagueiros.
1: É isso, também acho, Léo. Também acho que o São Paulo, apesar de não ter um elenco tão farto, proporciona para o Dorival algumas alternativas que ele está conseguindo explorar um pouco melhor a partir de agora. Você manteria os três zagueiros para o duelo contra o Boca Juniors? Manteria um time parecido com esse?
2: Confesso que ainda preciso me preparar da maneira devida para esse jogo de terça-feira. Estarei nessa transmissão. E acho que você tem que analisar alguns pontos na equipe adversária, quantos jogadores na frente o Boca tem. Acho que eu teria essa resposta para te dar, mas lá pela segunda, terça-feira.
1: Acho que o Dorival também vai parar para analisar agora e estudar o adversário.
2: Exatamente. Né? Acho que qualquer coisa que eu passe aqui seria um pouco precipitado da minha parte, mas acho que o jogo de hoje não era simples para o São Paulo. O São Paulo coloca um ponto final numa sequência de 14 jogos de invencibilidade do Atlético Mineiro.
1: E a gente fala que, mas o Galo poupou, o Galo tá preservando, mas o Galo já vem fazendo isso em alguns desses jogos também e vinha pontuando no Brasileirão. Então, é sim um grande mérito do São Paulo essa vitória, né?
2: Na rodada passada, o Galo bateu Vitória com um time reserva. Um jogo em que o Galo foi mandante, foi no estádio do Atlético a partida. Mas com um time reserva, o Atlético foi capaz de superar o Vitória. Então, a missão do São Paulo hoje não era fácil. Acho que ela era até mais complicada do que a da semana passada. Importantíssimo o São Paulo ter somado 6 pontos nesses últimos dois jogos, porque o próximo compromisso do São Paulo no Campeonato Brasileiro é o clássico contra o Palmeiras no estádio do Palmeiras. Então, levando em consideração também o histórico recente desses confrontos entre São Paulo e Palmeiras, a parada é duríssima para o tricolor paulista, Miliozzi.
1: A gente vai falar logo mais sobre a sequência do São Paulo, os próximos jogos, porque além de Boca, Palmeiras, depois Boca de novo, tem uma sequência dura aí o tricolor pelo Brasileirão, mas ganha confiança e ganha fôlego em relação a isso. Quero rapidamente acionar, perguntar como está posicionado o nosso Everton Ramos, para saber se o Dorival demora muito? Qual que é o esquema aí na área de imprensa, coletivas e zona mista, depois da vitória do São Paulo? Everton, já está posicionado por aí?
3: Já sim, viu, Miliose? Já posicionado e aqui aguardando, passando pela zona mista e agora na sala de imprensa do Morumbi, para lembrar que a gente só tem uma por aqui. Então, geralmente, o Barba Domingues deve falar primeiro, inclusive já está todo montado aqui para receber o treinador do Atlético Mineiro, que conhece uma derrota depois de muito tempo. Há de se salientar, né, o tamanho dessa vitória do São Paulo. Tudo bem, o Atlético Mineiro, mesmo com um time misto, alguns jogadores reservas, mesmo assim, outras partidas também nessa mesma configuração, a equipe não saiu derrotada. Mas então a gente deve ter primeiro aqui na sala de imprensa o Eduardo Domingues e depois ouvir aí de fato as declarações do técnico Dorival Júnior.
1: Bom, então no aguardo aí do seu retorno, Everton, quando tiver a palavra, a gente pode ouvir um pouquinho sim do Eduardo Domingues, que faz um grande trabalho no Galo, né? Ou melhor, um trabalho de recuperação, né? Porque não começou bem, passou por períodos de oscilação e consegue dar uma boa expectativa para o Atlético Mineiro, mas hoje perdeu para o Dorival, que também vai falar na Bandeirantes. Antes disso, quero abraçar a nossa audiência, que manda suas mensagens no youtube.com/radiobandeirantesoficial. Repito, youtube.com/radiobandeirantesoficial. Tem aqui a Lenilda, o Ailton, o Mariceu, também o Toninho Lobo, todo mundo participando com a gente, mandando as suas celebrações aí. São paulinos estão felizes da vida. A Lenilda falou que vai jantar galinha assada. Uma brincadeira aí da Lenilda com o Clube Atlético Mineiro. Tá feliz de ver o torcedor do São Paulo voltando para casa depois dessa vitória. Ô, Léo, pra gente continuar discutindo e daqui a pouco também puxar o nosso gabarito do jogo, né? As informações e suas notas para cada um dos jogadores do São Paulo. Eu queria...
3: Filiose.
1: Oi, pode falar.
3: Posso confessar algo que eu lembrei aqui agora para vocês? Confessa. Já entrando no meio do nosso apito final?
1: Abra seu coração.
3: Tava aqui conversando com alguns colegas e me lembrei, minha estreia em loco no microfone da Bandeirantes, 24 de agosto do ano passado, Morumbi, São Paulo 2, Atlético Mineiro 0.
1: Você tá brincando?
3: Não.
1: Que isso, Everton? Você é pé quente então, cara?
3: Trazendo sorte pro São Paulo naquele dia, cobrindo o Atlético Mineiro com o Paulo do Vale com tudo do São Paulo.
1: Coincidência, Léo. Impressionante. Difícil, o Everton é setorista do Santos aqui na Bandeirantes, né? A gente sempre frisa. Normalmente o PDV, que hoje está curtindo aquela folgona de feriado, aliás, o torcedor de São Paulo vai curtir em sábado, domingo e segunda-feira, tranquilão com essa vitória. E o Everton, nessas ocasiões, vai ajudando o São Paulo, hein?
2: É, valeu. Dando sorte pro São Paulo. Praticamente um ano, é isso? 24 de agosto do ano passado.
1: É.
2: Estamos em 5 de setembro. Acho que precisamos levar um bolinho lá pro Everton, velho. Um ano de Rádio Bandeirantes, ou melhor, um ano em loco de Rádio Bandeirantes.
3: É, tem uma outra coincidência que não é das melhores. Na semana que eu entrei na Bandeirantes, eu entrei dia 14 de agosto do ano passado. O Santos, aqui no Morumbi, leva um 6-0. Esse ano, na mesma semana em que completou um ano, o Santos vai ao Rio de Janeiro e vence o Vasco de 3-0.
1: Olha só, Everton, você é um repórter do destino, repórter predestinado, tá escrito, viu? Muito bom, Everton. E assim como naquela vitória, né, você vai fazer um excelente trabalho também na zona mista e nas entrevistas coletivas. Aliás, eu estava nesse 6-0 aí do Santos contra o Vasco. Foi na semana da chegada do nosso Everton Ramos e meu último jogo como setorista do Santos na Bandeirantes. E, bom, não deixa lembranças aí pro torcedor santista, certamente. Lembrando, hein, amanhã a gente tem mais jogos aqui na Bandeirantes, a gente vai transmitir algumas partidas. Vou aproveitar, Léo, antes da gente continuar conversando, para acionar o nosso Pedro Coen, para falar o que rola amanhã no Campeonato Brasileiro, também o que ainda rola hoje, porque temos daqui a pouco o clássico no Rio de Janeiro, não é não, Pedro Coen?
4: É isso aí, Martelli. Martelli não, né? Miliose. Boa noite pra você, né?
1: Boa noite, coisa
4: rica. Nós falamos, exatamente. Ó, daqui a pouquinho tem clássico no Rio de Janeiro, Miliose. Fluminense e Vasco da Gama às 9 horas da noite, né? Flu precisa vencer, até porque saiu do G4 com a vitória do Bahia hoje em Bragança Paulista, ou o triunfo do Bahia, né? Em Bragança Paulista contra a equipe do Bragantino. Flu que agora é o quinto colocado. E o Vasco também tem uma missão importante porque pensa em se distanciar da zona do rebaixamento, precisa vencer até mesmo para sair ali da zona da degola. Como eu citei, o Bahia venceu o Bragantino pelo placar de 3-2. Esses são os três jogos, né? Isso a gente contar a partida de agora a pouco entre São Paulo e Atlético Mineiro. Amanhã começa logo cedo, viu? 11 horas da manhã tem Coritiba e Mirassol. Às 4 horas da tarde, três partidas, inclusive uma delas com transmissão Bandeirantes. Cruzeiro e Atlético Paranaense, Internacional e Santos, esse jogo no Beira-Rio e com transmissão da Bandeirantes, e um jogo importante importantíssimo até para a torcida do Palmeiras, a torcida do Verdão, porque tem Remo e Flamengo. Depois de tantas rodadas, né, o Palmeiras pode perder a liderança do Campeonato Brasileiro amanhã, se o Flamengo vencer a equipe paraense em Belém do Pará. Mais tarde, o Palmeiras entra em campo também contra a equipe do Botafogo. E alô, torcedor palmeirense, hein? Abel Ferreira conseguiu efeito suspensivo e deve estar na beira do gramado amanhã comandando o Verdão contra a equipe do Botafogo. Às 7h30, também com transmissão Bandeirantes, Corinthians e Chapecoense. A rodada, Miliose, termina só na segunda-feira com Vitória e Grêmio no Barradão a partir das 8 horas da noite. Rapidamente aqui, G4, Z4 e posição do São Paulo na tabela do Brasileirão. O Palmeiras ainda é líder com 52 pontos, seguido pelo Flamengo, que tem 51. No G4 ainda, o terceiro é o Atlético Paranaense com 45 e o Bahia assumiu hoje a quarta posição com 43 pontos. O Flu fica na quinta com 42. O tricolor paulista é o décimo.

0: 12 derrotas contra 11 do Vasco da Gama. Mas os dois marcaram 27 pontos, sofreram, ou melhor, 27 gols, sofreram 39 gols e tem menos 12 de saldo. Então estão empatados em praticamente tudo. Exatamente.
1: Eu não lembro disso acontecendo no Brasileirão.
2: Barba!
1: Não lembro mesmo. Vamos então ouvir um pouquinho do Barba Domingues, né? O técnico do Galo. Pelo menos umas respostinhas do técnico que hoje perdeu depois de 14 jogos. Vai lá, Everton.
2: Tá chegando por aqui, ó. O pessoal tá agora só ajustando os últimos detalhes.
3: Dois.
2: Ele fez um sinal aqui pro ar-condicionado. Pediu pra tirar as abas gelado, do ar-condicionado, né? Dele. Gelado demais. Eu botei a cabecinha pra dentro aqui da sala de imprensa, olha.
1: E você tá molhado, né, Everton? Que tomou chuva, né?
2: É verdade. Obrigado, Miliose. Obrigado.
4: Mas fica tranquilo que quem tava com frio era o Martelli. É, fica tranquilo, viu, Everton? Quem tava com frio era o Martelli lá na cabine, sequinho.
1: Pelo que eu ouvi dizer, Everton, o Martelli já tá esquentando, viu? Já tá mais quentinho. Tem coisa que esquenta rápido, né, Everton? Vai, manda ver aí com a entrevista coletiva.
5: Vamos lá. Sistema defensivo. E hoje, já no primeiro tempo, passou por apuros e mesmo com as entradas do segundo tempo... Hoje não deu aquele encaixe, o São Paulo teve muito espaço para jogar, né?
6: Sim, boa noite. Sabíamos que poderia acontecer. Vimos com uma sequência de jogos importante, sobretudo as últimas duas semanas, porque não só o esforço é físico nem futbolístico, também é mental. Então... E temos à frente outra sequência de jogos que o rival teve uma semana de trabalho, ou duas semanas de trabalho. E estavam animados por o último triunfo. Então, sim, hoje foi difícil, se sentiu o desgaste da chave contra o nosso rival. Bom, temos que continuar.
7: Boa noite, Eduardo. Breno Galante. Não tem como não pensar no jogo contra o Santos e até esse jogo também foi fruto disso. Você teve alguns problemas, né? Juan, o Tressou de fora, Michael fora, Borbas fora. Eu queria que você falasse como é que você está conseguindo administrar isso tudo agora pensando pelo jogo contra o Santos, né? Você colocou um time bem mudado mais uma vez. Como é que o Atlético chega para pegar o Santos?
6: Vamos chegar bem. Sabíamos que ia acontecer algum dia, alguma partida, sofrer, como sofremos hoje. Falamos com os jogadores disso, de depois de avançar em uma chave muito difícil contra o nosso rival, que é o clássico. Já falei disso, que eles fizeram num jogador todo o investimento que o clube fez para todo o ano. Então, eles estavam preparados de outra forma, o ano em si. Mas fomos justos vencedores e claro, a sequência de jogos, em algum momento... Si teníamos como si fuese, ¿no? A fuerza máxima, la cuarta podría acontecer también. No sabemos más. Tenemos que. Yo continúo acreditando en los jugadores, en el grupo. Sabemos que es muy difícil porque son cuatro chimis que están haciendo eso en tres competiciones. Entonces. Nós somos um deles.
8: Boa noite, Domingues. Gostaria que você me permitisse lhe pedir fazer uma análise do segundo tempo do Atlético. Posso estar enganado, mas eu acredito que houve uma certa perda de foco ali dos jogadores. Obrigado.
6: Um pouco minha resposta. Estamos jogando a sequência de jogo mais de um mês e vamos continuar. É difícil. Um dos melhores times daqui

0: No estaba en Nómada Competizo ese. Y ten muchos jugadores para mudar. Y no consiguió estar donde nos estamos. Sí, está brigando pelo torneo brasileiro, pela Libertadores también. Mas ficou fuera de la Copa de Brasil, que era una de las situaciones que no podían acontecer para ellos. Entonces, no es fácil lo que estamos haciendo, que yo. No que estamos, o jugadores están haciendo, o esfuerzo que están haciendo. Sí, sabíamos por eso otro que no intervalo, sabía que podría acontecer, aconteceu, mas así tuvimos una chance muy clara para hacer el gol. Mateo está cruzado.
1: Aí, meus amigos, deu para ouvir um pouquinho do Eduardo Domingues, Barba Domingues, se lamentando pela derrota do Atlético Mineiro. Faz um trabalho consistente, né, Léo? Você acha que o Galo termina bem a temporada? Dá para levar alguma das Copas?
2: Eu acho que o trabalho dele é muito bom, Milhossi. Eu acho que ele conseguiu dar a volta por cima. Era um time que não tinha padrão nenhum. Quando ele chegou com um discurso duro. Ele falou sobre a intensidade dos treinamentos, que os jogadores não estavam entregando o que ele esperava. Até muita gente criticou o Barba por ele expor esses pontos publicamente e que ele cairia por essa forma de agir. E os jogadores compraram a ideia do treinador. Depois da Copa do Mundo, o Atlético tem ido muito bem. Ele tem uma proposta muito clara de jogar com três zagueiros, linha de cinco, um time que se defende, é seguro e que sai em transição em velocidade, foi capaz de superar o Cruzeiro do Arthur Jorge. Eu acho que o trabalho dele é muito bom. Se o Galo vai conseguir um título, não sei. O Galo tá vivo em três frentes, né? Mas o Campeonato Brasileiro já não dá mais para chegar. Ou Copa do Brasil, ou Sul-Americana, não consigo te garantir isso ainda. Mas eu acho o trabalho do Eduardo Domingues muito bom. Ele falou sobre relaxamento, é até natural, né? É um clássico, uma tensão muito grande contra o Cruzeiro. E aí você dá aquela respirada no jogo do fim de semana. Por isso, um Galo menos focado hoje. No próximo meio de semana, o Atlético Mineiro tem um compromisso importante. Enfrenta o Santos pela Sul-Americana.
1: É verdade, é verdade. Atenção dobrada, então, para esse duelo aí na Copa Sul-Americana entre Santos e Atlético Mineiro. A gente vai, evidentemente, acompanhar aqui na Bandeirantes. E dos lados do São Paulo, Léo, a gente já começava a discutir aqui o time, né, do Dorival Júnior. Antes da gente avançar para o nosso gabarito, para você analisar individualmente cada um dos jogadores, queria que você analisasse de forma geral, Léo. Já deu tempo da gente entender se esse pacote último que chegou de reforços para o Dorival basta para que ele tenha um elenco consistente até o final do ano, né? A gente vai lembrar do Domingos Duarte, que hoje foi titular, do Iago, que chegou há pouco. Não sei se estou esquecendo de algum outro nome.
2: O São Newton. Paulo,
1: o Newton também, meio campista, né? Ficou no banco de reservas hoje. O São Paulo deu uma encorpada no elenco. Não vou dizer que foi aquela coisa de grandes contratações, nossa, chegou um nome que vai mudar a história do São Paulo. Mas parece que está dando peças e o Dorival está conseguindo encaixar elas com a necessidade, de acordo com a necessidade do São Paulo. Essa é a sua impressão mesmo, né? Eu acho que basta o que tem à disposição o Dorival?
2: Não, eu concordo com o que você disse. O Iago Borduque, o Newton, o Domingos Duarte, não são reforços que você olha e fala, nossa, esse cara chega para ser titular do São Paulo, muda o patamar do elenco. Não é bem assim. Mas o Domingos Duarte tem se mostrado um zagueiro muito seguro, tem somado boas atuações nesse miolo de zaga do São Paulo com três zagueiros. O Iago Borduque, nesse sistema também, é um lateral mais ofensivo do que o Wendel, então ele te entrega características diferentes na comparação com o jogador que compete com ele. Ele é um lateral de chegada no fundo e hoje ficou muito claro pela participação dele no primeiro gol e por ele fazer o segundo gol também. E o Newton aí já acho que é um jogador que o São Paulo tem vários com perfil semelhante. Eu acho que até o Pablo Maia é um jogador melhor do que o Newton, primeiro volante. Mas talvez o São Paulo tenha poucos jogadores com essa característica de 5, né, do primeiro homem de meio campo. Marcos Antônio é um volante de mais saída, o Danielzinho também tem apresentado um bom futebol, tem recuperado aquilo que já mostrou lá no início da temporada com o Crespo, num sistema diferente. Eu acho que quando o coletivo começa a se ajustar, as individualidades vão começar a aparecer. É até natural. Dorival optou por aquele desenho de time com três zagueiros nas últimas duas partidas. Acho que o São Paulo teve atuações sólidas, consistentes, mas o São Paulo teve a semana inteira para se preparar para esses duelos. E neste jogo contra o Atlético Mineiro isso fez muita diferença. O Galo teve um compromisso importante pela Copa do Brasil, enquanto São Paulo treinou visando esse jogo de hoje. Na próxima semana contra o Palmeiras não será dessa forma, né? O São Paulo enfrenta o Boca e o Palmeiras também tem um compromisso pela Libertadores.
1: E é engraçada essa questão de priorização de competições, porque o Dorival acabou ficando marcado por ser um técnico que vai muito bem nas Copas, mas no Brasileirão acaba se complicando, né? Conseguindo uma gordurinha no Brasileirão, aí dá para o São Paulo ficar mais confiante, eu acho, né, em relação ao Sul-Americano.
2: Esse é um ponto legal da gente discutir, inclusive, sobre o Dorival ser um técnico, entre aspas, copeiro. Tirando o Flamengo que ele comandou lá atrás, qual time tinha elenco para realmente brigar pelo título brasileiro? Nenhum deles. O Corinthians não tinha, o São Paulo muito menos. Nas duas passagens do Dorival, o São Paulo não tinha elenco para competir no Campeonato Brasileiro.
1: Voltando até para a Copa do Brasil que ele ganhou com o Santos lá atrás, também era um time que tinha mais perfil para ganhar a Copa do que numa campanha longa de Brasileirão, né?
2: Exatamente. Do Dorival. Acho que ele nunca teve um elenco para competir no Campeonato Brasileiro, a não ser esse do Flamengo, que ele conseguiu chegar ao título da Libertadores, que ele foi campeão da Copa do Brasil também, se eu não me engano. Mas com um elenco mais fraco, ele não tem como chegar ao título, ele não faz milagre. Mesmo assim, nas Copas, ele tem ido bem, nos clubes pelos quais ele tem passado, e essa é a expectativa do torcedor de São Paulo, que de repente o São Paulo consiga chegar ao título da Copa Sul-Americana com o Dorival Júnior.
1: Passando pelo Boca, tem Vasco ou Santa Fé, e ainda Santos e Galo. Esse mesmo Galo pode estar no caminho do São Paulo, se for sonhar com a Copa Sul-Americana. Meus amigos, na volta, então, Dorival Júnior, também o nosso gabarito rapidinho com o Léo James. Vamos para a primeira pausa aqui do apito final. Já voltamos com mais repercussão de São Paulo 2, Galo 0.
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4: Semana importante na Copa Sul-Americana e Libertadores para os clubes brasileiros e nas transmissões da Bandeirantes. Terça-feira, 9h30, transmitiremos Boca Juniors e São Paulo. Quarta-feira é a vez do Palmeiras, que enfrenta às 7 horas da noite a equipe da LDU em São Paulo. E também para o Corinthians, que às 9h30 enfrenta a equipe do Estudiantes na Argentina. E na quinta, fechando a semana, o Flamengo vai ao Equador enfrentar o Independiente Del Valle.
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